0: gente cumpriu algumas medidas de internação provisória e um mandado de prisão. O que se investiga ou o que se apurou não diz respeito meramente a opiniões, mas sim à própria intolerância e planejamento de atos severos de violência. Por isso, havia a necessidade de uma atuação rápida para que a gente não tivesse a possibilidade de ocorrer qualquer sinistro.
1: Já a Operação Lívia investigou uma rede criminosa que utilizava de plataformas virtuais para atrair adolescentes e incentivá-los à prática de violência. A investigação foi conduzida pela Polícia Civil de Mato Grosso do Sul após a morte de uma menina de 13 anos. A Secretária Nacional de Acesso à Justiça, Sheila de Carvalho, comentou que a operação conseguiu impedir outros crimes.
2: A operação permitiu evitar que mais uma menina fosse vítima, que já estava mapeada para isso acontecer nos próximos dias. Então, esse esforço integrado que a gente tem realizado é para manter as nossas mulheres vivas.
1: Nas duas operações, o Laboratório de Operações Cibernéticas atuou na análise de evidências digitais, na identificação de conexões entre investigados e na articulação entre as forças de segurança envolvidas. O ministro da Justiça e Segurança Pública, Wellington César Lima e Silva, destacou a importância do trabalho integrado.
3: Nós temos um fluxo de cooperação permanente com a Polícia Federal, com as polícias civis dos diversos estados, com os ministérios públicos dos diversos estados, com os diversos órgãos de inteligência. Esse tipo de colaboração possibilita uma atuação integrada e qualificada no combate a esses crimes.
1: As investigações permanecem em andamento para análise do material apreendido, a identificação de outros envolvidos e a responsabilização dos investigados, conforme o avanço dos respectivos inquéritos policiais. Lembrando que os casos de violência contra mulheres podem ser denunciados pelo Ligue 180, que funciona 24 horas por dia, gratuitamente. Reportagem Márcia Fernandes.
4: E estão abertas as inscrições para o curso Gestoras em Rede, voltado à formação de gestoras estaduais e municipais que atuam com políticas públicas para as mulheres.
5: A capacitação é gratuita e será realizada de forma online.
6: Estão abertas as inscrições para o curso Gestoras em Rede, formação em gestão de políticas públicas para as mulheres. A iniciativa é destinada a gestoras estaduais e municipais responsáveis pela elaboração, coordenação e implementação de ações voltadas à promoção dos direitos das mulheres. O curso é gratuito, tem carga horária de 96 horas e vai ser realizado com atividades online, ao vivo e também em formato assíncrono. A formação integra uma estratégia nacional de fortalecimento da gestão pública e de cooperação entre União, estados e municípios. O objetivo é oferecer instrumentos para planejamento, execução, monitoramento e avaliação das políticas públicas, além de criar uma rede permanente de troca de experiências entre as equipes que atuam nos organismos de políticas para as mulheres. Ao final do curso, as participantes devem elaborar diagnósticos e planos de ação voltados aos próprios municípios e estados. Para se inscrever, acesse gestorasemrede.com.br. Claudimário Carvalho, para a Voz do Brasil.
5: As propagandas e publicidades sobre apostas de cota fixa, as chamadas bets, passaram a ter novas regras voltadas à proteção aos consumidores.
4: Elas estabelecem, entre outras coisas, limites sobre o que pode ser dito nessas propagandas, responsabilização solidária de quem veicula as publicidades e proteção às crianças e aos adolescentes.
5: Além disso, as propagandas de bets terão também que exibir mensagens de alerta sobre os riscos envolvidos nas apostas.
4: Sobre tudo isso, nós conversamos com a secretária de Prêmios e Apostas do Ministério da Fazenda, Daniele Correia.
5: Eu e Mariana Jungmann também falamos com ela sobre saúde e bets. Acompanhe.
7: Secretária Daniele Correia, muito bem-vinda à Voz do Brasil. Vamos falar um pouco sobre essas duas portarias que regulam a publicidade sobre as apostas de cota fixa. A gente pode traduzir que é uma regulamentação sobre as propagandas de bets, assim, para ficar mais claro para o nosso público. E o que estabelecem essas portarias?
8: Bom, obrigada. Para a gente é sempre importante aqui na Secretaria de Prêmios e Apostas ter a oportunidade de tratar sobre o tema. E, de fato, quando a gente está falando dessas duas portarias, as portarias mais recentes aqui, a gente está falando desse universo de publicidade, propaganda e ações de marketing nesse mercado de aposta de cota fixa. Acho que é sempre importante dizer que esse mercado de aposta de cota fixa é um serviço público, né? E a lei, a 14.790, é a lei que traz ali a regulamentação e traz ali diretrizes legais na implementação não só desse tema de publicidade, mas diversos outros temas. E a nova portaria interministerial ali, a 73, ela traz ali, reforça alguns conceitos, acho que amplia ali a questão da proteção ao consumidor apostador, mas também traz ali a distribuição da responsabilidade solidária em todo esse veículo de comunicação, de divulgação, seja pessoas físicas e jurídicas, nesse mercado de apostas. E a gente tem uma outra portaria que altera a portaria que trata de jogo responsável, que trata dessas obrigações também legais que os agentes operadores precisam cumprir entre publicidade, ações de marketing e propaganda, que é justamente as frases de advertência, né? O 18+, e foi importante para a gente ali trazer e clarificar sobre o tema.
5: Essas frases de advertência, né, que vão ter que conter nas publicidades, elas devem dizer o quê? E que tipo, e por que que esse tipo de mensagem é importante, secretária?
8: Bom, as frases é: o Ministério da Fazenda adverte. E aí você tem: aposta não é investimento. Essa é uma das frases. A outra é: apostar pode causar dependência, né? E uma questão de que apostar faz você perder dinheiro. Então é justamente nessa perspectiva, seja da saúde mental, seja da saúde financeira, do endividamento.
5: Ainda falando das mensagens, ela tem um tamanho mínimo, né? Ou seja, tem que estar num formato legível, facilmente visível, né, para o consumidor.
8: Exatamente. A gente traz ali, e aí de novo, né, a necessidade de que eles estejam ali num tamanho mínimo de 10%, e a gente reforça, inclusive, nessa nova portaria, que eles precisam estar de uma maneira horizontal, né? Porque muitas vezes, né, tornar essa frase de uma maneira muito mínima e verticalizada dificulta até a leitura por parte, né, da sociedade.
7: Praticamente escondendo a frase.
8: Exatamente.
7: Né?
8: Então, a necessidade de se ter isso de maneira legível, né, num contraste visual ali também, né, você ter um fundo ali que a pessoa consiga ler. E eu acho que são todas essas informações que são importantes.
7: Agora, um outro ponto importante dessa nova regulamentação sobre a publicidade de jogos é que ela passa a responsabilizar também quem faz a propaganda, né? Quem veicula a propaganda. E aqui a gente está falando, inclusive, dos influenciadores digitais, secretária, dos veículos de comunicação, e aí enxergando os influenciadores digitais também como uma espécie de veículo de comunicação, é isso? O que está previsto nessa responsabilização?
8: Sim, a ideia é a portaria, ela traz isso tanto voltado para pessoas físicas quanto para pessoas jurídicas, né, que veiculem, que distribuem, que impulsionem, né, que propaguem, não só a questão das bets ilegais, aí eu acho que é importante também, né, você ter essa responsabilização, porque quando você está falando de um ambiente ilegal, você não tem essas ferramentas à disposição daquele consumidor, daquele apostador, então, né, você fica muito mais frágil no desenvolvimento de riscos e de transtorno de jogo e do endividamento, então elas não precisam cumprir as regras e também no processo, né, de junto com as operadoras legalizadas, mas no processo de cumprir o que está dizendo ali a lei, né, no sentido e das portarias, reforçado agora pela portaria interministerial, no sentido de que o jogo, ele tem restrições na sua publicidade, né? Você não pode dizer que o jogo, ele substitui a renda, você vai ficar socialmente aceito, né, você é mais bonito porque você joga. Então, a própria proteção que a gente comentou aqui, né, da criança e do adolescente, então você não pode veicular a publicidade para a criança, né? A criança não pode ser alvo da publicidade, ela não pode estar na publicidade, então eu acho que a distribuição da responsabilidade aí, eu acho que é importante, né, nesse mercado.
5: Secretária, esse tipo de regulação sobre a publicidade deve ter efeito para reduzir a quantidade de apostas, né? Especialmente nos casos de compulsão, não é isso?
8: A ideia é justamente isso, né? Se você está num ambiente, num mercado onde você está falando de entretenimento, né? E quando isso passa, isso não é mais um entretenimento, isso não, você está colocando aquela pessoa em risco, Né? Então, de novo, são uma série de mecanismos que eu acho que é importante, né, colocar à disposição. E aí eu queria ter a oportunidade aqui para dizer que a gente lançou no final, obviamente, o Ministério da Fazenda, junto com a SPA, isso já estava na agenda regulatória, a gente lançou a plataforma centralizada de autoexclusão. Então, hoje, se um cidadão ele não quiser apostar, ou ele não quiser estar nessa atividade, ou, enfim, estar nesse mercado, ele pode utilizar essa plataforma, onde você fica auto-excluído de todas as plataformas autorizadas pela SPA em âmbito nacional. E aí você pode dizer se é por um prazo determinado ou por um prazo indeterminado. Então você pode se auto-excluir por um mês, por 3 meses, por 6 meses, por 9 meses, por 12 meses, ou indeterminado. E lá você pode dizer o motivo também. E a gente percebe que um dos principais motivos é justamente a perda de saúde, de controle mental, né? Então, acho que, de novo, essa é uma outra ferramenta também à disposição de qualquer pessoa da sociedade, obviamente, né, que queira utilizar. E a gente traz ali uma série também de outras questões, como ferramenta de autoteste da saúde, autoteste financeiro. Enfim, são todos os mecanismos e ferramentas nessa questão do jogo responsável.
7: É importante aqui a gente lembrar também que quem tiver identificando que tem problemas de saúde mental relacionados à questão do jogo deve procurar ajuda,
8: sim,
7: né, secretária?
8: Exatamente.
7: E aí dentro do SUS a gente tem possibilidades, sim, de acompanhamento e de tratamento, né?
8: Exatamente. A gente tem um acordo de cooperação técnica com o Ministério da Saúde, que é um grande parceiro. Ano passado começamos com um grupo de trabalho interministerial, junto com o Ministério da Saúde, Ministério do Esporte, a Secretaria de Comunicação Social, justamente nesse trabalho de se pensar, né, quais são as ferramentas. Porque quando você tem identificação de que você tem um risco, né, ou desenvolvimento de um potencial risco ali, você também precisa procurar caminhos. Então o SUS, ele desenvolveu ali, ele fez um trabalho junto com toda a rede de colaboradores, não só da Unidade Básica de Saúde, mas também do próprio CAPS, né, na formação, né, no desenvolvimento da capacitação dessas pessoas, no recebimento dessas pessoas, na identificação dessas pessoas. Também fez ali um teleatendimento, então eles construíram, desenvolveram um teleatendimento voltado para essa parte de transtorno do jogo, de identificação, e o desenvolvimento ali de capacitação junto às unidades do CAPS, né, mais próximo da localidade da pessoa. Então, a gente também, na página da plataforma centralizada de autoexclusão, a gente fornece todos esses telefones, esses endereços, a página do DataSUS, se a pessoa também quiser fazer o seu autoteste da saúde, né, porque você se identifica, mas você precisa também achar um caminho ali.
7: Muito bem, nós conversamos com Daniele Correia, secretária de Prêmios e Apostas do Ministério da Fazenda. Secretária, muito obrigada pela sua entrevista à Voz do Brasil.
8: Obrigada a vocês.
4: Como nós ouvimos, o Sistema Único de Saúde oferece ajuda para quem enfrenta problemas relacionados a jogos e apostas.
5: O serviço de teleatendimento em saúde mental teve início em março e, a partir de hoje, oferece 100 mil acompanhamentos por mês.
4: O atendimento é remoto, sigiloso e pode ser o primeiro passo para o acesso à rede pública de cuidados.
9: Segundo o Ministério da Saúde, mais de 25 milhões de pessoas fizeram apostas em 2025. Desse total, cerca de 4,4% apresentam dependência de jogos, condição que pode causar prejuízos à saúde mental, às finanças e às relações pessoais. Alguns sinais podem indicar a necessidade de buscar ajuda, como o aumento do tempo ou do dinheiro gastos com apostas, preocupação constante com jogos e mudanças no sono, no humor, na rotina ou nos relacionamentos. O Sistema Único de Saúde oferece atendimento sigiloso para pessoas que enfrentam esse problema. O serviço funciona como porta de entrada para a rede de atenção psicossocial e disponibiliza orientação, acompanhamento profissional e apoio também aos familiares, como explica o ministro da Saúde, Alexandre Padilha.
10: Então, além de abrir a porta do cuidado individual, de quem sofre com vício e dos seus familiares, a gente está abrindo uma outra porta, que é ter um diagnóstico cada vez melhor do problema, para ter ações cada vez mais preventivas, regulatórias.
9: Para acessar o atendimento remoto, basta entrar no aplicativo ou na versão web do Meu SUS Digital, fazer login com a conta gov.br, acessar a área de mini-apps e selecionar a opção Problemas com Jogos de Apostas. Em seguida, o usuário responde a um autoteste que auxilia na identificação do tipo de cuidado mais adequado. Quando o resultado indica risco moderado ou elevado, o encaminhamento para o teleatendimento é feito pela própria plataforma. Nos demais casos, são apresentadas orientações sobre os serviços disponíveis na rede de atenção psicossocial. De acordo com o Ministério da Saúde, o serviço remoto teve início em março e passa a oferecer 100 mil atendimentos mensais, explica o diretor do Departamento de Saúde Mental, Marcelo Quimate Dias.
11: Então, nessa primeira ação, nós tínhamos uma média de mais ou menos uns 600.

0: as suas plataformas de apostas.
1: Para isso, basta acessar a página da ferramenta e entrar com a conta gov.br.
0: Doadores de sangue que colocaram piercing, fizeram tatuagens ou cirurgias não precisam mais esperar 12 meses para voltar a doar.
1: Pois é, as regras para doação foram atualizadas e devem estar implantadas nos hemocentros do país até setembro.
0: O objetivo é aumentar os estoques de sangue, garantindo a qualidade e a segurança do material.
2: Doar sangue salva vidas. Para se ter uma ideia, uma única doação pode ajudar até 4 pessoas. A funcionária pública Axa Cruz, que mora em Brasília, já doa sangue há 16 anos.
3: Um ato tão simples, rápido e que pode salvar vidas. Então eu me sinto muito honrada. 3 vezes por ano, inclusive uma delas é no dia do meu aniversário. Para mim já virou uma tradição.
2: E quem recebe esse sangue pode ficar tranquilo. Todo o material coletado passa por um rigoroso controle de qualidade e por testes que garantem a segurança das transfusões. Para reforçar ainda mais esse controle e ampliar a segurança de doadores e pacientes, o Ministério da Saúde atualizou os regulamentos técnicos que orientam os serviços de hemoterapia em todo o país, como explica a gerente de captação de doadores do Hemocentro de Brasília, Kelly Barbie.
4: Cada vez mais no sentido de aprimorar, de melhorar os exames para testar uma qualidade cada vez maior desse sangue coletado. Então, você não vai precisar esperar mais 12 meses para muitos impedimentos. A maioria agora é de 4 meses. Como eu falei do piercing, da tatuagem, de medicamentos, de cirurgia, enfim, a novidade é muito boa e muito bem-vinda.
2: O Felipe, que doa sangue há 30 anos, sabe da importância desse ato de amor.
5: Ah, me traz um sentimento muito bom, né? Um sentimento de solidariedade com o próximo. E, além disso, a gente nunca sabe quando vai precisar, um familiar também, né? Então, é muito importante. Eu saio com o coração aquecido.
2: E para você que nunca doou sangue, é muito simples. Basta procurar um hemocentro mais próximo, ter entre 16 e 69 anos, pesar no mínimo 50 quilos e estar em boas condições de saúde. Não apresentar sintomas de gripe, resfriado ou febre. Não precisa estar em jejum, mas nas 4 horas que antecedem a doação, deve evitar a ingestão de comidas gordurosas. Reportagem Cleide Lopes.
1: Se você é responsável por crianças ou adolescentes com menos de 15 anos, fique atento.
0: A campanha nacional de multivacinação já começou em todos os postos de saúde do país.
1: Essa é a chance de proteger o público infanto-juvenil contra doenças como poliomielite, influenza e hepatites.
0: O dia D da campanha vai ser em 22 de agosto e a mobilização vai até 1º de setembro.
6: A campanha nacional de multivacinação teve início nesta segunda-feira e vai até 1º de setembro. Crianças e adolescentes menores de 15 anos são o foco principal para atualizar a caderneta de vacinação. Pela campanha, são ofertados os imunizantes previstos no calendário nacional de vacinação do Ministério da Saúde, como poliomielite, tríplice viral, hepatites A e B, febre amarela, HPV, influenza, Covid-19 e dengue. Para receber a vacina, basta comparecer à unidade básica de saúde mais próxima da sua residência e levar documento de identificação, cartão do SUS, se tiver, e a caderneta de vacinação. Já o dia D da mobilização será em 22 de agosto. Para informações sobre horários de atendimento e disponibilidade das vacinas, basta consultar a unidade de saúde do seu município.
1: Priscila Machado, para a Voz do Brasil. Contribuintes que têm pendências com a Receita Federal, começou a valer hoje mudanças no atendimento presencial relativas ao imposto de renda.
0: A portaria proíbe o fornecimento de cópia de declaração do imposto e recibo de entrega nas unidades de atendimento.
1: Saiba o que muda no atendimento com Daniele Popov.
7: Portaria publicada nesta segunda-feira traz mudanças como a proibição do fornecimento de cópia da declaração do imposto sobre a renda da pessoa física. A entrega do recibo relativo à declaração também foi proibida nas unidades de atendimento da Receita. As mudanças foram adotadas para reduzir os riscos de acesso indevido a informações protegidas por sigilo fiscal, já que documentos

0: como a declaração do imposto de renda, contém dados pessoais sigilosos e que podem ser usados indevidamente. A partir de agora, a cópia da declaração e o recibo de entrega passam a ser disponibilizados exclusivamente por canais que utilizam mecanismos de autenticação e controle de acesso. Outras alterações que a portaria traz são ajustes relacionados ao atendimento presencial, ao atendimento orientado e à recepção de documentos em processos de atendimento digital. Daniele Popov para a Voz do Brasil.
1: Curso Nacional de Escrita Criativa tem inscrição aberta até quarta-feira, dia 5 de agosto.
2: Com ele, o participante vai aprender a produzir textos que buscam envolver, emocionar ou prender a atenção do leitor ou ouvinte por meio da criatividade na linguagem, na estrutura e na narrativa.
1: A chamada pública vai selecionar 1.000 participantes.
2: Os selecionados vão receber de forma gratuita formação em escrita criativa em todas as regiões do país.
1: Mais informações no site da Universidade Federal do Rio Grande do Sul, em ufrgs.br/territórios da escrita.
2: E essas foram as notícias do governo federal.
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1: Fique agora com as notícias do Poder Judiciário e do Congresso Nacional. Boa noite.
2: Boa noite para você e até amanhã.

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1: Você vai ouvir agora notícias do Poder Judiciário.
2: CNJ aprova perda do cargo de juiz e extingue a aposentadoria compulsória como punição máxima.
3: Para o STJ, olheiro que atua durante venda de drogas responde por tráfico, não por colaboração.
2: Eletricista terá plano de saúde mantido mesmo após ter sido demitido.
3: Boa noite, eu sou Marcela Luiza.
2: E eu sou Marta Ferreira.
3: O Conselho Nacional de Justiça aprovou nesta terça-feira a perda do cargo de juiz e acabou com a aposentadoria compulsória como punição máxima a magistrados que cometerem infrações graves.
2: Pelas novas regras, nos casos mais graves, o juiz poderá ser colocado em disponibilidade com proposta de perda do cargo.
3: Nessa hipótese, o magistrado será imediatamente afastado das funções e passará a receber remuneração proporcional ao tempo de contribuição até a decisão definitiva do Supremo Tribunal Federal.
2: Com isso, o CNJ adequa as normas ao entendimento firmado em maio pela primeira turma do STF, segundo o qual a aposentadoria compulsória deixou de ter fundamento constitucional como sanção disciplinar após a reforma da Previdência.
3: Em 10 meses, gestão do ministro Edson Fachin responde por 10% das aposentadorias compulsórias do Conselho Nacional de Justiça.
2: Hoje, o plenário do CNJ extinguiu a aposentadoria compulsória como punição máxima a juízes que cometerem infrações graves. Pablo Lemos.
4: No início da sessão desta terça-feira, o presidente do STF e do Conselho Nacional de Justiça, ministro Edson Fachin, destacou alguns dados sobre os processos disciplinares julgados pelo Conselho.
5: Do final de setembro a julho deste ano, esse plenário concluiu o julgamento de 24 processos administrativos disciplinares, aplicando 11 penas de aposentadorias compulsórias, 8 disponibilidades, 4 censuras e 1 advertência. Ainda em sede de revisão disciplinar, foram aplicadas outras 2 penas de aposentadoria compulsória e mais 2 de disponibilidade. Assim, 14 juízes que cometeram faltas gravíssimas foram afastados dos quadros da magistratura. Trata-se de 10% do total de aposentadorias compulsórias até hoje aplicados pelo CNJ, sendo essa penalidade administrativa mais grave até então vigente.
4: Fachin destacou que a atuação disciplinar é uma das competências constitucionais mais relevantes do CNJ para a preservação da confiança da sociedade no judiciário.
3: Quem atua como olheiro ou vigilante de forma integrada e indispensável à comercialização de drogas responde pelo crime de tráfico e não por colaboração como informante.
2: Essa conclusão é do STJ, Fátima Uchoa.
6: Moradores de Goiânia enviaram um vídeo a policiais militares com 2 homens comercializando drogas. Um vendia entorpecentes enquanto o outro permanecia ao lado observando a movimentação. Os policiais os abordaram e concluíram que o segundo homem era um vigilante durante a negociação. A Justiça de Goiás considerou que ambos atuavam na comercialização das drogas, cada um com papel específico no crime. A 5ª turma do STJ negou o provimento ao recurso da Defensoria Pública que buscava desclassificar a condenação por tráfico de drogas para o delito de informante. Segundo o relator ministro Ribeiro Dantas, quem permanece ao lado do vendedor e ajuda a garantir a segurança da negociação participa diretamente da prática do crime.
3: Eletricista terá plano de saúde mantido mesmo após ter sido demitido.
2: Para o TST, por se tratar de contrato de trabalho, a Justiça Trabalhista tem competência para julgar o caso. Larissa Batista.
7: O eletricista foi demitido após 37 anos de trabalho e foi informado que poderia continuar com o plano de saúde da empresa. Porém, a única opção oferecida pela companhia de energia representava um aumento de mais de 5 mil na mensalidade. No TST, ficou decidido que a empresa deve garantir, tanto para o eletricista quanto para os dependentes dele, o mesmo plano de saúde dos trabalhadores ativos. Ainda cabe recurso da decisão.
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3: Uma boa noite.
2: Boa noite.
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0: Está no ar o Jornal do Senado.
8: Eu sou Paula Groba.
9: E eu sou Humberto Pinheiro.
8: E estes são os destaques de hoje do Jornal do Senado, que começa agora.
9: Botão do pânico para corridas por aplicativo avança no Senado.
8: Incentivo à violência contra a mulher pode virar crime específico.
9: Leis ambientais aprovadas pelo Congresso serão analisadas pelo STF.
8: Boa noite.
9: Boa noite.
8: Mais segurança para motoristas e passageiros de aplicativos de transporte. Um projeto em análise no Senado prevê a criação de um botão do pânico para ser acionado em situações de violência durante as corridas.
9: A proposta já foi aprovada pela Comissão de Ciência e Tecnologia e agora será discutida pela Comissão de Transparência e Defesa do Consumidor. A reportagem é de Herman Kulitz.
10: O botão do pânico tem por objetivo aumentar a segurança, tanto dos passageiros quanto dos motoristas de transporte por aplicativo, como Uber e 99, e deve ser acionado em casos de violência. O texto original do senador Carlos Viana, do PSD de Minas Gerais, determinava um cadastro prévio com foto do titular da conta e do cliente que irá embarcar, e reconhecimento facial antes de cada viagem. Mas, na Comissão de Ciência e Tecnologia, o relator, senador Carlos Portinho, do PL do Rio de Janeiro, conseguiu aprovar duas alterações. Eliminou a exigência de reconhecimento facial e exigiu identificação visível nos veículos usados para o transporte pago privado de passageiros. Portinho falou sobre a importância da regulamentação.
11: O motorista também vai estar seguro, porque ele sabendo quem é o usuário, se amanhã ele sofrer algum crime, ele fica muito vulnerável e ele poder identificar, não só com os dados na plataforma, mas reconhecimento da foto, né, ou de um documento com foto.
10: O projeto aguarda a análise da Comissão de Transparência e Defesa do Consumidor. Se aprovado, segue para a Câmara dos Deputados.
8: E já está na Comissão Mista de Orçamento, a medida provisória que abre crédito extraordinário para garantir o pagamento do apoio financeiro do governo a produtores e importadores de combustíveis.
9: O objetivo é evitar que a elevação de preços por causa da guerra no Oriente Médio gere aumento da inflação nos custos de transporte, com efeito em cascata nos demais setores da economia. Repórter Alexandre Campos.
12: São 3.473 milhões de reais que serão usados para compensar o aumento do valor de compra desses insumos no mercado internacional em decorrência dos conflitos no Oriente Médio. O senador Jax Wagner, do PT da Bahia, lembrou que se nada for feito, a elevação do preço dos combustíveis poderá prejudicar toda a economia.
13: Aí o presidente tem que reagir para evitar que, inclusive, se comprometa a economia nacional, provocando uma inflação acima daquilo que a gente já tem da meta que está colocada.
12: Líder da oposição no Congresso Nacional, o senador Isalci Lucas, do PL do Distrito Federal, cobrou fiscalização.
14: Tem que ver agora o controle disso, né? Tem que controlar para ver se realmente, na bomba, se o consumidor vai sentir isso, né? E corre o risco de você dar isenção, fazer tudo isso e o preço continuar do mesmo jeito.
12: Como a medida provisória tem força de lei, a Agência Nacional do Petróleo já pode repassar aos produtores e importadores de combustíveis e óleo diesel os valores do apoio financeiro nessas operações, desde que comprovadas as importações.
8: Já está em vigor a lei que destina parte do dinheiro das BETs para o Fundo da Polícia Federal.
9: O FUNAPOL foi criado em 1997 para financiar e estruturar as operações do órgão. Repórter Pedro Pincer.
15: A lei determina que o Fundo para Aparelhamento e Operacionalização das Atividades FIM da Polícia Federal, o FUNAPOL, deverá receber até 3% dos recursos obtidos pelo governo com apostas de cota fixa, conhecidas como BETs. Esses recursos, antes montantes direcionados à Seguridade Social vão cobrir gastos com a saúde dos servidores da PF, além de retribuição por atividade extraordinária. O repasse dos recursos das apostas está previsto para ocorrer de forma gradual, 1% em 2026, 2% em 2027 e 3% a partir de 2028. O senador Randolph Rodrigues, do PT do Amapá, ressaltou a importância desse dinheiro para a Polícia Federal.
16: O morador dos morros cariocas, o morador das favelas desse país, são igualmente vítimas do crime organizado quanto o cidadão que mora nos locais nobres. Para combater, precisa de polícia estruturada e precisa de fortalecimento, sobretudo, das instituições federais que têm a função precípua, com inteligência, de investigar o crime e de desarticular o crime. Sem recurso e sem estruturação, não se faz o combate adequado ao crime.
15: Além dessa receita, o FUNAPOL conta com transferências voluntárias de entes federativos ou de organismos internacionais vinculadas a programas de enfrentamento ao crime organizado, doações de pessoas físicas ou jurídicas, nacionais ou estrangeiras, e outras receitas legalmente previstas.
17: Quer incentivar, instigar ou ameaçar outra pessoa para que pratique violência doméstica e familiar contra a mulher, poderá ser condenado até 2 anos de reclusão, além do pagamento de multa. É o que prevê um projeto de lei em análise na Comissão de Segurança Pública.
9: A proposta também estabelece aumento de pena quando o crime for cometido durante a vigência de medida protetiva de urgência, utilizar anonimato e envolver compartilhamento ou ameaça de divulgação de dados pessoais, imagens ou informações sensíveis da vítima. O autor do projeto, o senador Efraim Filho, do PL da Paraíba, ressalta que a medida é necessária porque a instigação de terceiros, inclusive por meios digitais, contribui para aumentar o ciclo de violência contra a mulher.
18: As medidas protetivas que hoje a lei permita que sejam tomadas contra o agressor possam ser também tomadas contra terceiros que porventura venham a também infligir a ameaça no sentido de desestabilizar a vítima, intimidá-la a ponto de retirar a denúncia ou algo desse tipo.
17: E uma série de ações que questionam decisões do Congresso Nacional com impacto no meio ambiente serão julgadas neste mês no Supremo Tribunal Federal.
9: Os pedidos à Justiça tratam da Lei Geral do Licenciamento Ambiental e do Marco Temporal das Terras Indígenas. Quem explica é o repórter César Mendes.
19: Aprovada em maio do ano passado no Congresso, a Lei Geral do Licenciamento foi criticada pela senadora Elisiane Gama, do Maranhão, por flexibilizar as licenças.
20: Quanto mais flexível, mais possibilidade de desastres.
19: O presidente da República vetou a mudança, mas a derrubada do veto no Congresso em novembro foi elogiada pelo senador Marcos Rogério, do PL de Rondônia.
21: Não somos poderes subalternos, somos poderes iguais.
19: Agora, a Lei Geral do Licenciamento vai passar pelo crivo do STF no julgamento de ações movidas pela Rede, o PSOL e o Partido Verde, questionando a flexibilização das licenças para Sueli Araújo, do Observatório do Clima, inconstitucional.
22: São dispositivos que afrontam a nossa Constituição e é dever do Supremo afastar essas inconstitucionalidades.
19: O STF julga ainda neste mês ações contrárias ao Marco Temporal das Terras Indígenas e à suspensão da moratória da soja.
17: Nas eleições de outubro, o eleitor vai precisar escolher 2 candidatos ao Senado, mas não vale repetir o mesmo nome.
9: Se isso acontecer, o segundo voto será anulado. Saiba mais na reportagem de Marcela Cunha.
23: 2 votos, 2 nomes e 2 vagas. Essa é a conta que o eleitor precisa guardar nas eleições de 2026 para o Senado Federal. Na urna eletrônica, o cargo de senador vai aparecer 2 vezes. Primeiro, o eleitor digita o número de um candidato, confere a foto e confirma. Em seguida, uma nova tela será aberta para a escolha do segundo candidato. Mas não adianta repetir o número para reforçar o voto no candidato preferido. Os votos precisam ser dados a pessoas diferentes. Se o eleitor escolher o mesmo candidato nas 2 vezes, apenas o primeiro voto será válido e o segundo será anulado. A votação em dois nomes ocorre porque, neste ano, cada estado e o Distrito Federal vão preencher duas vagas no Senado. O eleitor só poderá escolher candidatos que disputem a eleição na unidade da federação onde ele vota. Mas, segundo o consultor legislativo do Senado, Gilberto Guerzoni, muitos eleitores podem chegar ao dia da votação sem saber que tem direito a duas escolhas.
4: O eleitor, na hora que ele responde à pesquisa, muitas vezes ele até desconhece que tem dois votos, ele desconhece a lista de candidatos e ele não escolheu, né, o seu senador, especialmente o seu segundo senador.
23: A dificuldade aumenta porque o voto para senador divide a atenção do eleitor com as escolhas para presidente, governador e deputados. Para não esquecer nenhuma das escolhas, a recomendação da Justiça Eleitoral é levar uma colinha de papel com o número dos candidatos.
9: Com edição de Paula Groba e trabalhos técnicos de João Lira, o Jornal do Senado fica por aqui. Acompanhe agora as notícias da Câmara dos Deputados. Boa noite.
23: Boa noite e até amanhã.
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6: Plenário pode votar medidas provisórias e projetos ligados ao agronegócio.
7: Câmara aprova a regulamentação da atividade profissional do salva-vidas.
6: Vítima de violência poderá usar recursos de conta conjunta com o marido.
7: Boa noite. A Comissão de Constituição e Justiça da Câmara aprovou proposta que autoriza a mulher em situação de violência doméstica a utilizar recursos depositados em conta conjunta com o marido para se reacomodar em local seguro.
6: A repórter Maria Neves traz mais detalhes sobre o projeto que foi encaminhado para análise dos senadores.
24: Pela proposta da deputada Laura Carneiro, do PSD do Rio de Janeiro, a medida protetiva deverá ser autorizada pelo juiz e a utilização do dinheiro pode ocorrer em qualquer regime de bens adotado pelo casal. Laura Carneiro lembra que a Lei Maria da Penha assegura que mulheres em situação de violência sejam afastadas do lar e acolhidas em abrigo ou local seguro quando houver risco de vida. Entretanto, segundo afirma, levantamento do Instituto Brasileiro de Geografia e Estatística de 2018 mostrou que somente 2,4% dos municípios mantinham casas-abrigo. Os estados gerenciavam outras 43 unidades. Diante disso, a parlamentar ressalta que muitas vezes a vítima de violência é obrigada a permanecer na mesma casa que o agressor e continuar submetida a maus tratos, situação que a proposta busca evitar.
25: Ação de separação demora muito, divórcio demora muito. Durante esse período, ela vai viver como? E como ela não tem como viver, ela acaba não se afastando do lar e continua sofrendo as agressões. Vai chegar um ponto que ela vai acabar o feminicídio. Então, o objetivo é que quando ela peça a medida protetiva, quando ela começa a sofrer a violência doméstica, ela tenha uma oportunidade de ter essa violação patrimonial e essa violação econômica minimamente resolvida.
24: Laura Carneiro ressalta ainda que contas conjuntas podem ser livremente movimentadas pelos seus titulares, o que poderia tornar a medida proposta desnecessária. No entanto, recorda que não são raros os relatos de violência patrimonial nos quais o agressor impede ou dificulta o acesso da mulher à gestão do patrimônio ou desvia recursos financeiros do casal. Permitir que a mulher disponha dos bens conjuntos, portanto, seria uma forma de contornar esse problema e permitir que a mulher reconstrua a própria vida longe do agressor. Da Rádio Câmara de Brasília, Maria Neves.
5: Segurança Pública.
7: Da Vitória, do PP do Espírito Santo, apresentou projeto que determina a suspensão imediata da posse e do porte de arma de investigados por violência doméstica. O texto prevê a apreensão da arma em até 24 horas, sem necessidade de decisão judicial específica.
6: Da Vitória explica que o objetivo é diminuir o risco de agressões fatais enquanto houver investigação, processo ou medida protetiva. A matéria está sendo analisada em conjunto com outros projetos semelhantes e, caso seja aprovada nas comissões, pode seguir direto para o Senado.
7: Avança na Câmara projeto de Félix Mendonça Júnior, do PDT da Bahia, que bane das redes sociais condenados por crimes contra mulheres quando as plataformas forem usadas na prática do delito. Pelo texto, as empresas de tecnologia têm 48 horas para excluir as contas.
6: Félix Mendonça Júnior lamenta o fenômeno de monetização e espetacularização da violência de gênero nas redes sociais e que o Brasil figure entre os 5 países com maior número de feminicídios. Por estas razões e para proteger a dignidade humana, ele pede a aprovação da matéria.
5: Justiça.
7: Rodrigo Hollenberg, do PSB do Distrito Federal, questiona o sigilo imposto sobre o registro das visitas ao empresário Daniel Vorcaro na prisão. Ele afirma que a população tem o direito de conhecer eventuais vínculos e relações que possam ser relevantes para o caso do Banco Master.
0: Me causou uma grande surpresa a notícia de que a Polícia Federal teria pedido o sigilo sobre as visitas a Daniel Vorcaro na prisão. É muito estranho, porque a população quer saber exatamente quem são as pessoas, as autoridades, eventualmente as autoridades, que realizaram negócios com Daniel Vorcaro. Portanto, no meu entendimento, não se justifica absolutamente qualquer tipo de sigilo em relação às visitas realizadas a Daniel Vorcaro na prisão.
6: Rodrigo Hollenberg defende ainda a continuidade das investigações sobre o Banco Master e cobra a instalação de uma CPI para apurar as responsabilidades e recuperar recursos. Ele reitera que a apuração é fundamental para garantir transparência e esclarecer os fatos.
5: Saúde.
7: Beto Preto, do PSD do Paraná, é autor do projeto que torna obrigatória a realização de pelo menos uma ultrassonografia morfológica durante o pré-natal oferecido pelo SUS. O deputado explica que a medida busca ampliar a qualidade da assistência prestada às gestantes.
6: Ele lembra que a experiência já foi adotada no Paraná e defende a ampliação da iniciativa para todo o Brasil. Beto Preto afirma que o exame realizado entre a 20ª e a 24ª semana de gestação é importante para avaliar o desenvolvimento fetal e identificar situações que demandem acompanhamento especializado.
1: Por que entre a 20ª e a 24ª semana? Que é o momento que ainda é possível você evoluir para um tratamento cirúrgico intrauterino. Então, esse é um momento importante. O Brasil vai dar um passo gigante no sentido de garantir mais ainda pré-natal correto para as mulheres brasileiras e dizer que no Paraná nós já instituímos essa ultrassonografia morfológica já, e isso vem dando muito certo, queremos expandir para todo o Brasil através desta lei.
5: Homenagem.
7: Raimundo Santos, do PSD do Pará, destaca a criação do Dia Nacional da Música Gospel, celebrado em 9 de junho. O deputado afirma que a lei reconhece a presença do gênero musical em espaços religiosos, plataformas digitais, praças e emissoras de televisão.
2: Qual a importância desse reconhecimento, dessa homenagem à música gospel? A música gospel, na verdade, é o gênero musical que durante, por exemplo, a pandemia do novo coronavírus, foi o gênero mais ouvido e que serviu de alento para tantas pessoas consumidas pelo estresse, pela ansiedade, porque as mensagens da música gospel, elas são mensagens de paz, de amor, de esperança, mensagem também de fé.
6: Raimundo Santos explica que a escolha de 9 de junho faz referência ao nascimento de Frida Wingren, enfermeira, musicista e compositora de hinos cristãos. Ele reforça a relevância da data nacional para a valorização da música gospel e para a cultura brasileira.
7: Josenildo, do PDT do Amapá, apresentou o projeto que institui 29 de junho como Dia Nacional do Pescador Artesanal. O deputado propõe incluir esses trabalhadores na data, que atualmente homenageia apenas os praticantes da pesca amadora.
6: Josenildo observa que a medida reconhece a contribuição da pesca artesanal para a economia das comunidades costeiras e ribeirinhas. O parlamentar ressalta que a atividade preserva conhecimentos tradicionais ligados à cultura popular e ao uso sustentável dos recursos naturais.
5: Trabalho.
7: Os deputados aprovaram um projeto que regulamenta a profissão do salva-vidas. Saiba mais sobre o assunto na reportagem de Paula Bittar.
3: A Comissão de Constituição e Justiça da Câmara aprovou uma proposta que regulamenta o exercício da profissão de salva-vidas no Brasil. Pela proposta, para exercer a atividade, o profissional deve ter mais de 18 anos, estar em bom estado de saúde, possuir ensino médio completo e passar em uma avaliação prática de corrida e natação. Também é necessário completar um curso profissionalizante de 160 horas em uma instituição reconhecida e manter a formação atualizada a cada 2 anos. Os salva-vidas terão como atribuições a realização de técnicas de prevenção, resgate e primeiros socorros em situações de emergência e ações educacionais sobre os riscos de acidentes aquáticos. A proposta obriga os estabelecimentos que oferecem acesso a ambientes aquáticos a contratar profissionais salva-vidas que terão como direitos o uso de uniformes e equipamentos de proteção, jornada de trabalho de até 40 horas semanais, seguro de vida e aposentadoria especial para aqueles expostos a condições de risco durante as atividades. A relatora na comissão, deputada Ana Paula Lima, do PT de Santa Catarina, explicou que os profissionais lutam há mais de 15 anos por reconhecimento.
10: Houve projeto já arquivado sobre o tema, mas a categoria nunca desistiu porque sabe o que representa esta profissão no nosso país. No Brasil, morrem em média 16 pessoas afogadas por dia e pelo menos 4 delas são as nossas crianças. Reconhecemos que restringir o exercício dessa profissão é constitucional, porque está diretamente ligada à proteção da saúde, da segurança de quem depende desses profissionais no mar, nos nossos rios, nos lagos e piscinas.
3: O projeto aprovado também estabelece que o piso salarial da categoria seja definido em lei específica. A proposta que regulamenta o exercício da profissão de salva-vidas já pode seguir ao Senado, a menos que haja recurso para votação pelo plenário da Câmara. Da Rádio Câmara, de Brasília, Paula Bittar.
5: Agricultura.
6: Padre João, do PT de Minas Gerais, celebra os 20 anos de criação do Sistema Nacional de Segurança Alimentar e Nutricional, o SISAM. O parlamentar exalta a política de combate à fome no país e defende que, após consolidar o acesso básico à comida, o foco central deve ser a qualidade do alimento.
11: Ao virar essas 2 décadas do SISAM, temos que, além de garantir comida de verdade para todas as brasileiras e brasileiros, nós temos que avançar na qualidade do alimento, porque é assustador o crescimento da obesidade e do sobrepeso, sobretudo em crianças e adolescentes. Isso significa uma degradação de fato da qualidade de vida dessas pessoas.
7: Padre João manifesta preocupação com o aumento do consumo de produtos nocivos à saúde e defende o uso de mecanismos fiscais para desestimular esses hábitos. Ele sugere que alimentos ultraprocessados e refrigerantes tenham alíquotas mais altas.
5: Desenvolvimento regional.
6: E o do Rocha, do MDB do Maranhão, propõe isentar estados autossuficientes e superavitários de energia das cobranças extras das bandeiras tarifárias amarela e vermelha. O parlamentar explica que a ideia é criar uma diferenciação para estados que produzem mais energia do que consomem.
12: Atualmente, o sistema de bandeiras tarifárias é aplicado de forma uniforme em todo o território nacional, sem considerar disparidades regionais quanto à capacidade de geração. Tal situação penaliza consumidor de estados que são autossuficientes em energia, que acaba pagando tarifas adicionais mesmo não contribuindo para a necessidade de acionamento de termoelétricas ou compra de energia mais cara no mercado. Então, é essa a motivação para me apresentar esse projeto de lei, no sentido de fazer com que haja justiça.
7: Hildo Rocha argumenta que o atual modelo pune estados como Maranhão, que tem grande geração hidrelétrica, eólica, solar e a gás, mas pagam as mesmas tarifas adicionais cobradas de estados deficitários. Ele afirma que a proposta torna a cobrança mais compatível com a realidade energética de cada região.
6: Projeto de Dilvanda Faro, do PT do Pará, cria a Política Nacional de Proteção às Mulheres Ribeirinhas. Com foco na inclusão social, na justiça territorial e no desenvolvimento sustentável, o texto promove também a autonomia econômica e a defesa dessas mulheres contra a violência.
7: A proposta de Dilvanda Faro amplia o acesso das ribeirinhas a políticas públicas e valoriza os saberes tradicionais, indicando a relevância da incorporação deles em ações de combate às mudanças climáticas.
5: Votação.
6: A retomada dos trabalhos na Câmara pode ter votações de medidas provisórias e projetos ligados ao agronegócio. As votações serão ajustadas conforme o calendário eleitoral. O repórter Antônio Vital tem as informações.
8: A Câmara dos Deputados retoma os trabalhos depois do recesso parlamentar de julho com o calendário de votações ajustado em função do período eleitoral. Até o primeiro turno das eleições, em 4 de outubro, deputados e senadores têm que conciliar a atividade legislativa com o calendário eleitoral. Agosto é um mês em que os partidos têm que realizar as convenções, definir e registrar as candidaturas e dar início às campanhas nas ruas. Por isso, Câmara e Senado reservaram 2 semanas de esforço concentrado para votações. A primeira na semana entre 10 e 14 de agosto. A segunda entre 31 de agosto e 3 de setembro. Entre as propostas que devem ser votadas estão 7 medidas provisórias editadas no início do ano e que perdem a validade se não forem analisadas pela Câmara e pelo Senado até o final de agosto. Uma delas institui o Programa Extraordinário de Reequilíbrio Financeiro das Famílias, também chamado de Novo Desenrola Brasil. O programa tem o objetivo de ajudar famílias a renegociar dívidas com instituições financeiras com condições mais favoráveis. Outra medida provisória que precisa ser votada cria ajuda financeira para importadores de óleo diesel e gás de cozinha, como maneira de evitar desabastecimento em função da guerra no Oriente Médio. Ela também prevê apoio financeiro ao setor aéreo. Ainda em relação a combustíveis, pode ser votado o projeto do governo, que cria subsídios e ajuda financeira para empresas do setor, como maneira de reduzir o impacto da guerra entre os Estados Unidos e Irã nos preços do óleo diesel, biodiesel, gasolina, etanol e querosene de aviação. Outras propostas que podem ser votadas foram apresentadas como prioridade no primeiro semestre pela Frente Parlamentar da Agropecuária. Um dos projetos suspende por 2 anos sanções e embargos ambientais a pequenos produtores rurais. A medida não tem apoio do governo, que argumenta que, na Amazônia legal, isso pode significar a suspensão de sanções a quem possui propriedades de até 400 hectares, como disse o deputado Helder Salomão, do PT do Espírito Santo.
13: Pode criar, sim, problemas que reduzam a efetividade das sanções, cuja finalidade é interromper imediatamente o dano ambiental. O projeto de lei prevê 24 meses para que os proprietários adotem medidas de recuperação ambiental.
8: Também pode vir a ser votado na Câmara projeto que reduz a jornada normal de trabalho para 40 horas semanais e garante 2 dias de repouso semanal remunerado, sem redução de salário. O projeto apresentado pelo governo regulamenta a proposta de emenda à Constituição aprovada pelos deputados no primeiro semestre e que aguarda análise pelo Senado. Outras propostas prontas para a pauta ainda não têm consenso entre os diversos partidos políticos. É o caso do projeto que inclui um incentivo à violência contra a mulher como crime inafiançável, como o racismo. Da Rádio Câmara, de Brasília, Antônio Vital.
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5: Economia.
7: Reginaldo Lopes, do PT de Minas Gerais, afirma que a reforma tributária sobre o consumo vai simplificar o sistema de impostos a partir de 2027. O deputado observa que o novo modelo cria mecanismos de devolução de tributos para ampliar a justiça social.
15: Nós vamos devolver
11: parte dos impostos pagos por 73 milhões de brasileiros e brasileiras de renda per capita até meio salário. O cidadão vai comprar, pagar e receber de volta parte dos seus impostos. Um modelo transparente, onde o cidadão brasileiro, a cidadã brasileira, vai saber o preço de um produto e o preço do imposto. Com justiça tributária, para justiça social, para combater as desigualdades, nós vamos devolver 100% dos impostos para 73 milhões de brasileiros.
6: Reginaldo Lopes ressalta que o cashback alcança despesas essenciais, como energia, água, gás, internet, telefonia e esgoto. Ele também menciona a ampliação da faixa de isenção do imposto de renda como parte de uma agenda voltada à redução da carga tributária sobre os trabalhadores.
7: Feirantes de todo o país poderão ter isenção do Imposto sobre Produtos Industrializados, o IPI, na compra de veículos utilitários novos. A medida proposta por Adriano do Baldi, do PP de Goiás, visa beneficiar mais de 2 milhões de profissionais cadastrados.
6: O projeto reconhece o automóvel como ferramenta indispensável ao trabalho da categoria, o que justifica a isenção do tributo. Adriano do Baldi diz que a compra de um veículo será permitida a cada 5 anos, comprovada a inscrição regular do feirante por pelo menos 24 meses.
7: Termina agora o Jornal Câmara dos Deputados, produzido pela Rádio Câmara, com trabalhos técnicos de Wellington Teles e apresentação de Val Monteiro e Luciana Vieira. Uma boa noite para você.
6: A Voz do Brasil volta amanhã. Boa noite.
15: Você ouviu A Voz do Brasil. Boa noite.

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meu povo. Programa do Bronze entra no ar a partir de agora. Inclusive, vocês viram aquele piazinho que... Piazinho não, né? Já um baita bagual que quis farmar aura perto da... Perto do policial, é? O policial ia dar uma enquadrada no bicho velho. Foi pra já que ele parou. Agora, fiquei impressionado ontem com a Carmen, a nossa ouvinte. Diz que uma coisa que ela fazia muito com o pai dela, que ela gostava muito, diz que era de arrancar palanque. Diz que é a coisa que mais deixava ela feliz, quando o pai dela falava assim: Carmen, vem arrancar os palanques, papai. E se a Carmen ia fazer, você vê como que é, como muda, né? As coisas, né? Bom dia! Tudo bem com vocês? Começa uma garoa, daqui a pouquinho atualizando a previsão do tempo. Programa do Bronze!

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0: Tô vendo aqui a treta do final do jogo aqui do Neymar com a torcida do Remo. Ai. Pega um do Remo e já falou assim, Neymar é um vagabundo. Neymar provocou os torcedores do Remo. Vamos lá, bom dia pra todo mundo. Vamos acordar que tá na hora, gente. 5 da manhã, 19 minutos. Acorda aí, bom dia. Vamos lá de bom dia premiado aqui na nossa manhã. Bom dia premiado no programa do Botudo. Pra você concorrer hoje, escreva bom dia ou fale bom dia. Somente o bom dia já vale. Bom dia vale pro sorteio hoje no oferecimento lá da Mari Daqui Tudo. Bom dia pra Mari, bom dia pra todo o pessoal Daqui Tudo. Inclusive, você vai dar o seu bom dia e vai concorrer um kit do papai torcedor. O ganhador escolhe o time que deseja e o pessoal vai fazer personalizado. No kit tem chocolates, Coca-Cola, copo personalizado do time, né? E ainda tem petiscos. Olha só que beleza. Então, deixou o seu bom dia aqui no WhatsApp da rádio, falado ou escrito, você já participa do sorteio, ok? Então a palavra-chave é bom dia. Falou bom dia, você já vai concorrer esse kit do papai Daqui Tudo Presentes. Bom dia premiado, é no programa do delegado. Vamos lá, Marli Obal, bom dia, ótima manhã, dona Neuza, o Newton Rote tá aqui, transporte escolar, meu amigo Hélio Braz acordou. Vamos lá, Hélio Braz, bom dia. Quem mais acordou, diga lá, fala comigo, Brasil.
1: Bom dia, Brasil. Vou começar a animar isso aí. Vê se toca a música do Teodoro Sampaio, a rabada da cunhada, só pra fazer o pessoal acordar, hein?
0: Esse que é a rabada da cunhada. Alô, Tremendão! Bom dia, meu amigo, tamo junto. Felipe tá ligado. Alô, Felipe Camargo, levantou cedo. Ó a sacola do bronze, a sacola do bronze. Uma sacola. Hoje você vai deixar o seu bom dia, vai concorrer um kit torcedor, copo personalizado. Você vai poder personalizar o time que você torce, que bacana. Alô, Márcio Bombonzinho, bom dia pra você, amigão. Tamo junto aí, ó. Osmar do Mato Grosso. Ô, Bronze, olha do que eu tinha. Ele mandou a foto aqui, ó. Ele mandou a foto de um Fenemir, rapaz. É. Ele mandou a foto de um Fenemê aqui, disse que ele tinha medo de Fenemê quando ele era criança. Bom dia pro Marcos, bom dia pro povo que já levantou cedo aí, ó.
2: Bom dia, aqui no WhatsApp da rádio. Ó. Lado escrito, você já participa do sorteio.
0: O seu bom dia vale pra você participar hoje, hein?
2: Ok, então a palavra-chave.
0: Escreva bom dia, o Mani bom dia. Palavra-chave é bom dia. Alô, meu amigo Puff, como é que você tá? O Sérgio Berranteiro, um abraço, Ironide pro Dentópolis, o Mário, bom dia. Oi, Regiliane, tudo bem? O nosso amigo William tá ligado lá no Cantu. Escreva bom dia ou dê bom dia pro Botu pra você concorrer os prêmios de hoje. Tá na hora de acordar todo mundo, programa do Botudo, pro nosso amigo Puf, que é caminhoneiro. Pro Mário e também pro meu amigo Osmar do Mato Grosso.
3: Essa canção eu quero dedicar.
0: Tá ligado, tá curtindo, tá com o delegado, tá preso na audiência. Bom dia, Carlos, alô Guarapuava, acorda meu povo.
4: Bom dia, Bronze, meu jovem.
0: Bom dia,
4: como
0: meu
4: é que você tá?
0: Tamo
4: aqui ouvindo você.
0: Olha aí, ó.
4: Eu arrumei mais um soldado aí pra os bronzetes.
0: Mais
4: aí,
0: um Paulinho. Soldado. Carlinhos?
4: Paulinho tá ali no outro lado da empresa, ali, escutando você pelo fone Butru. Beleza, meu jovem?
0: Obrigado. Ô Carlinhos, seja bem-vindo aqui pra turma dos bronzetes da Rádio 102 FM em Pitanga, no Paraná, meu amigo. É um prazer ter a sua audiência.

0: Um abraço pro Paulinho. O Paulinho, já aproveita e já me segue. O Paulinho lá de Xereda, já aproveita e já me segue também no arroba Programa do Bronze, que eu acabei de postar lá no Instagram. Acabei de postar no Instagram a abertura desse maravilhoso programa. Meu amigo Zezão tá lá ouvindo o Botura. Um abraço pra você, Zezão. Bom dia pra Eliane. Olha, dê seu bom dia pro Botura pra você concorrer um kit torcedor personalizado, camiseta do time do seu coração personalizado com o seu nome. Tem copo personalizado, tem petisco também. Pra concorrer, já sabe. Deixou bom dia na rádio, já concorre. E o Zezão da Zabeia tá lá ligado, ouvindo o Botura. Um abraço pra você, Zezão. Como é que você tá aí, amigão? Bom dia. A Mari também tá ligada. A Isabel lá do Rio do Meio. Bom dia, Isabel. Ó, duas Isabel aqui, ó. Bom dia, Botura. Bom dia, Isabel. A Isabel do Rio do Meio e a outra Isabel.
1: Me perguntaram se...
0: E a Elisete já tá lá ligadinha com o Botura. Um abraço, Bufê. Um abraço lá pro nosso amigo Paulinho, ele pediu o coração quebrado do Leonardo. Será que é coração bandido?
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0: Coração bandido, será, meu amigo Alain?
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0: Coração quebrado tem com Chitãozinho e Chororó. E coração bandido com o Leonardo. Coração quebrado aqui, olha lá. Ah, essa aqui é o coração quebrado, ó. Será que é essa? Dá um grito na fábrica aí, Paulinho, se for essa índio, velho. Dá um tipo animar, 5:38 da manhã.

0: e aquele rapaz foi soltar aquela bomba e acabou perdendo o pé, né, rapaz? Que loucura aquilo! Tome muito cuidado quando você for juntar bombas e foguetes, né? Que cena terrível! Imagine a dor que sentiu aquele rapaz. Eu postei lá no arroba Programa do Bruno, se você não viu, veja que impactante a cena de um rapaz que ele foi soltar uma bomba e acabou perdendo o pé, rapaz. Que coisa de louco, né? Tá na hora de acordar, 5 da manhã, 56 minutos, bom dia premiado, deixou seu bom dia, já vai concorrer hoje um kit personalizado daqui tudo e hoje à tarde eu vou sortear para vocês um rádio maravilhoso que o meu amigo Alexandro, lá de Nova Tebas, ele é que é taxista, você que é de Nova Tebas aí, ó, quando precisar de um táxi, vá com meu amigo Alexandro aí, gente boa, toda a região, ele trouxe um boné para mim de presente, tô aqui com o boné. Hoje eu tô vestido só com presentes, tô com boné, não, a calça eu comprei. Tô com um boné que eu ganhei de presente do meu amigo Alexandre, tô com uma camisa que eu ganhei de presente ontem. Ó, então, deixou bom dia, o bom dia é a palavra-chave hoje, a palavra premiada, para você concorrer. Bom dia, falado ou escrito você concorre, um kit do papai torcedor e o ganhador escolhe o time que deseja. Pessoal vai fazer personalizado e olha, nesse kit você vai concorrer, vai levar para casa chocolates, Coca-Cola, copo personalizado e ainda você vai ganhar petiscos para concorrer. Bom dia é a palavra-chave. Deixou bom dia? Já participa? Alô, meu amigo Tony Manuel Rivas, diga bom dia. Bom dia, premiado no programa do Botudo.
1: Bom dia, gaúcho Botudo, delegado. Prazer, Gomes. Uma vez por semana, abençoada quarta-feira, doutor delegado.
0: O seu bom dia premiado vale prêmios. Bom dia, Felipe Camargo. Que tá o tamanho dessa bota? Lembra da bota que eu tinha quando eu era criança, a bota do MacGyver? Vamos lá, rapaziada. Bom dia, vai lá.
2: Bom dia, bom dia, bom dia, meu amigo Bruno Zé.
0: Bom dia.
2: Bruno, às vezes consegue tocar aí pra nós, pra gente ouvir essa madrugadona. As meninas, o nome das meninas é Lorena e Rafael. Elas imitam muitas músicas de Milionário José Rico. Qualquer uma das músicas delas, põe pra nós aí.
0: Deixa comigo, deixa comigo. Alô, Sérgio Berranteiro, bom dia. Ó, o Marcos já deixou bom dia aqui também pro Botudo. Bom dia, Alexandro. Alô, Alexandro. Alô, Nova Tebas, bom dia. Alô, meu amigo Nelson Teles. Bom dia, Bruno, vai o chimarrão aí. Um abraço, Nersão. Alô, Deusita, tamo junto. Alô, Gilberto, alô, pessoal da 466. Meu amigo Romerito já acordou, piazada, inclusive lá no Pérola, ó, final de semana dia dos pais. 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
0: 5h59.
4: Bom dia, bom dia, boa tudo. Sortiza e rádio do Alexandre, hein? Pra nós, esse Alexandre é outro nível, né? Manda um bar de água nele lá.
0: Alô, Alexandre, do Nova Tebas. Nova Tebas no programa do Botudo aí, ó. Alô, Alexandro. Alô, Urso. Jazada 466 aí, ó. Meu amigo encarregado, o homem que aprendeu a dirigir no Scrape. Alô, encarregado. Fala comigo, Brasil. Alô, Elizabeth. E o Zezé tava bravo com aquele caboclo que parece ele, é o Miros Menos. Os Menos. É o Miros Menos, e pior que é parecido com o Zezé, o Caipói, né? É. O Zezé tava putinho. É. Vai acordando, vai, meu povo! Bom dia premiado hoje! O Alan mandou aqui o vídeo do Paulinho, deixa eu conhecer o Paulinho. Cadê você, Paulinho? Ah, tá lá o Paulinho. Aê, Paulinho, velho. Mais um pro time dos Bronzetes aí, ó. Um abraço pro Paulinho, seja bem-vindo. Falou pra ele que é de manhã, de tarde, o programa é ela. Um abraço pra vocês aí. Daqui a pouquinho eu vou mandar essa aqui pra você. Essa aqui é a Rafaela, gravou com o Tostão no projeto do Piltin. Ó. Você é o Liberanteiro. Olha aqui, ó. Vou tocar essa aqui pra você, ó. 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Bom dia! 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Vamos acordar que tá na hora, todo mundo vai levantando. Meu amigo Cirineu Ratti, que já tá com o radinho ligado, curtindo o Botudo. E hoje, bom dia premiado. Deixou o seu bom dia, já vai pro sorteio direto. Já vai direto pro sorteio para você participar, tá bom? Mandou bom dia, já é o suficiente para você ir pra turma do sorteio. Vamos lá, rapaziada, deixa seu bom dia pro Botudo. Tem kit personalizado hoje aqui no programa. A Elis tá ouvindo o Botudo. Elis, tudo bem? Um abraço para vocês aí do Rio do Meio. Obrigado pela companhia. Bom dia, pessoal que tá tirando leite ouvindo o Botudo. Um abraço para todo o pessoal da pecuária. Obrigado pela companhia. Alô, Elis, todo o pessoal que tá tirando leite nesse momento. Um abraço aos amigos do Pitangão, o Pitangão do Fernandão. Um abraço para todo mundo. Inclusive o Elias tá ouvindo o Botudo. Acho que é Jardim Alegre, que ele tá lá, palmeirense, né? Tá chovendo lá já. Bom dia. Daqui a pouquinho a atualização da previsão do tempo. Vamos levantar que tá na hora, meu povo, nessa manhã maravilhosa. Hoje é quarta-feira. Já vou atualizar aqui a previsão do tempo. Bom dia para todo mundo que tá aí acordando com o Botudo nessa manhã maravilhosa. Acordou? Então deixa um bom dia pro Botudo. Hoje à tarde tem rádios e tem camisetas do programa do Bronze para quem participar a partir das 3 horas. A semana toda tem presentes pros pais.
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0: 6:04.
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0: Vamos levantar, alô, Albari. 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
8: 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Bom dia, meu amigo Diego Bressão, Cláudio Estácio, um abraço lá pra Elisa, o Sirineu, tá ouvindo o programa do Botudo nessa manhã. Quem tá desejando bom dia pro Botudo, o seu bom dia premiado hoje aqui, kit personalizado daqui tudo presentes na 102 FM. Bom dia pro Coelho lá de Manuel Ribas, bom dia pra você que acorda cedo, a Ivone Aparecida, também a Maria Miranda, a Matilde mandou bom dia, o Valdir tá aqui também, o nosso amigo Luli, a Elizabeth já vai tocar um Zezé de Camargo e Luciano pra você e lá pro meu amigo Alexandre Nova Tebas também.
9: Bom dia, bro.
8: Bom dia premiado, alô Carlos Henrique, hoje tem kit personalizado valendo pra você que mandar o seu bom dia pra 102 FM nessa manhã de quarta-feira. Bom dia, rapaziada, bom trabalho pra todo mundo e vamos levantar, criançada, que tem aula. Já tem o momento que tudo presentes, opções incríveis para você presentear o seu pai.

0: Olha, em Dois Vizinhos, o caboclo chamou o amigo para jantar na casa, que bateu uma crise de ciúme nele, da esposa, que surrou a mulher e foi preso. Isso que é loucura, né, gente? Isso que é barbaridade. Agora que o caboclo subiu no ônibus e falou na janela: tua mulher é muito boa, compadre! Aí sentou o caboclo do lado e disse: você não falou isso, né? Eu falei, mas só pra mentir pro compadre, não é tão bom. Essa eu conto toda semana. 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Bom dia. Olha, seu bom dia hoje. Dê um bom dia pro Botura aqui no WhatsApp da rádio para você concorrer. O bom dia, palavra premiada. Bom dia, Botudo. Deu bom dia escrito ou falado. Você concorre um kit personalizado lá da Quitudo. Daqui a pouquinho tem o momento Quitudo aqui no programa do Bronze com a Marielle. Olha, nesse kit vai ter o time que o pai torce, copo personalizado e ainda tem petiscos. Olha que maravilha. Tá afim de ganhar? É só mandar bom dia pro Botudo aqui em áudio ou escrito. Boa sorte para todo mundo. Olha, inclusive tem comunicado a Tripolone, desmonte de rochas com fogo controlado. Quinta-feira, amanhã, dia 6, a partir das 14 às 17 horas, local entre os KM 195 e 209. Primeiro ponto de detonação, Pedreira 1. Segundo ponto, Pedreira 2, fazendo os grégios KM 207 e 206. O sexta-feira, a partir das 14 até as 17 horas. Primeiro ponto, KM 192, próximo à comunidade do Arroio Grande, evacuação total da área. Segundo ponto, próximo à entrada da Producerta da região do Trevo de Boa Ventura. Terceiro ponto, da detonação no KM 196. Portanto, informações para você que trafega aqui pela PR-466. Vamos levantar que tá na hora, e se você tá decidido, tá igual aquela velha que fala assim: eu decidi, agora quero ficar com ele. 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Bom dia para vocês, obrigado pela companhia. 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Bom dia! Inclusive, um abraço pro pessoal do Hospital São Vicente, que são nossos ouvintes. Um abraço lá pro doutor Emerson Del Rio, doutora Ana Paula, bom dia. Tá igual aquela vez que a mulher do sítio perdeu a aliança. E daí disse que. Ela falou assim: ai, querido, perdi a aliança. Deve ser uma dessas galinhas aí que comeu a minha aliança. E daí que o homem foi enchendo o dedo na sambiquira das galinhas para tentar achar a aliança da mulher. E daí disse que o galo vendo aquela cena: ó, rapaz, nem vem comigo, é no raio-x. Vamos levantar que tá na hora, 6h35 da manhã. Bom dia.
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7: Bom dia pro Pitangão. Alô, meu amigo Carlinhos, pessoal da Voscani, levantaram cedo, pessoal que tem que levantar cedo pra levar as crianças pra escola. Bom dia, criançada que acorda com o bom tudo. Bom dia, meu amigo Carlinhos. Vamos lá, rapaziada. 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Volscan e JR Belonas, bom dia. Bom dia, premiado aqui na 102 FM. Você deixa um bom dia pro Botudo e vai concorrer um kit personalizado lá dos meus amigos da Quitudo, que daqui a pouquinho a Marielle, 10 para as 7, a Marielle vai falar da Quitudo Presentes, o nosso momento Quitudo. 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Alô, meus amigos Bom dia, Cleide, tá na sintonia do Botura nessa manhã. Obrigado pela companhia, tudo de bom.
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7: E olha, a semana toda vai ter sorteio de prêmios à tarde. 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Falei: opa, deixa comigo então. E à tarde, então, a partir das 3 horas, já sabe, né, piazada? O nosso encontro marcado aqui. E tem camisetas do Botudo, oferecimento do Sassá Uniformes, aquela camiseta que ficou, vamos falar a verdade, mas ficou muito bonita, né? A camiseta do Botudo ficou simplesmente maravilhosa. O seu bom dia premiado na 102, o Sebastião, ex Sebastião Pedreiro. O Carlos tá ouvindo o Botudo em Santa Maria. O Nelson tá sintonizado lá no Jardim Vitória. Bom dia, Nelson Davi Monteiro. O Zezinho tá em Santa Maria. O Vitor também tá em Santa Maria. Vitor Rafael, foi aniversário do Baita ontem. Alô, Márcio Andrade, bom dia, Gilberto, o pessoal que tá lá trabalhando, o pessoal da 466. Bom dia pra vocês, obrigado pela audiência. Tudo de bom, meu povo. Daqui a pouquinho tem a previsão do tempo. Alô, Ademir Schneckenberg, bora trabalhar, Ironi, lá de Prudentópolis, bom dia. Um abraço aqui pra Janete Prado. A Helena já deu bom dia pro Botudo. Bom dia, Helena, boa tarde pra você também. O bom dia já vale pra você participar. Luiz Letreire, alô, Marlene, bom dia, Isabel de Maringá. Vai um abraço pro Valdemar Manchur também, ouvindo o Botudo. O meu amigo Felipe Terra, lá no Mato Grosso, a Ângela, já acordou? Quem acordou? Diga seu bom dia pra você participar.
9: Bom dia, Bronze, tudo bem? Jogue um balde de água no Murilo pra ele se acordar.
7: Vamos, Murilo.
9: Pra ele dançar pra você, Bronze. Ele aprendeu a escutar o rádio comigo, Bronze. Tchau, tudo de bom.
7: Olha aí, ó, o Murilo aí, ó. Aprendeu a escutar o rádio com a Aurora. E é o vídeo do Botu. E é um bronzete, Murilo. Tudo bem, Murilo? Acorda, Murilo, que tá na hora 15 para as 7. Bom dia, Luiz Carlos de Santa Maria, Cecília, lá na Ibema também, o Hélio, no Parque São Basílio. Obrigado pela companhia. Dá bom dia pro delegado.
10: Bom dia, Batudo.
7: Bom dia, querida. Ótima manhã para as crianças que acordam cedo. O Adildo já tá ligado, ouvindo o Botudo, bom dia. Fala, Botudo. Deixei meu filho na escola e tô chegando no trabalho já escutando você, o Adilson. O Adilson, obrigado. Bom trabalho. Ó, lá em Cândido de Abreu tá a Cleide. A Marlene tá ouvindo a 102 FM. Cadê o bom dia do delegado hoje?
11: Bom dia, Bronze. Quero escutar a previsão com a Giza e a Ana do Cantu.
7: Oi, Ana. Tudo bem, Ana? Bom dia. Vamos acordar, gente. Vamos levantar que tá na hora. Bom dia pra todo mundo aí, ó.
12: Bom dia, delegado, rei da audiência, o Rastelo, aquele cantor, aqui pra nós aí, João Carreiro e Pardinho, o mineiro e o italiano.
7: Alô, Rastelo, bom dia pra você também, bom dia, ótima manhã.
13: Deus, tudo bem, aqui é Inês Souza, do Rui Canta Parca, toco a música do Teodoro Sampaio, cabelo molhado, pra nós cuidar aí.
7: Tô... Alô, Arroio Grande, bom dia, Inês, ótima manhã, bom dia pro Gabriel Jacaré, que já tá trabalhando aí, ó. Vamos lá, Oncinha. Alô, Oncinha, lá em Cândido, bom dia. Todo mundo acordando aí, ó. Meu amigo Igor já tá ligado. Alô, Igor, alô, Biscuit, alô, Thaís, alô, Alice, bom dia. Valdinei Bonfinho, Pedro Castellari. A nossa audiência vai se formando, a maior audiência do rádio pitanguense falado e comprovado diariamente.

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1: Vamos lá, pessoal, tá na hora do momento que tudo aqui na 102 FM. Faltam 10 para as 7 da manhã.
2: Funciona. Muito bom dia para você nesta manhã e hoje eu já começo mandando um abraço muito especial pro Josmar. O Josmar é filho da dona Santina, morador da Planalto, um menino muito querido que mesmo com sua deficiência visual encanta a todos com seu carisma, seu talento pra música, seu jeitinho de ser. 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
1: E hoje, seu bom dia, aqui pro Botudo vai valer pra você um kit do papai torcedor, olha que bacana, hein? Kit que acompanha chocolates, Coca-Cola, copo personalizado do time desejado e ainda um kit de petiscos, ai que gostoso! Então deixou o seu bom dia, você já vai concorrer, você pode mandar o seu bom dia escrito ou em áudio, deixou bom dia, já participa, bom dia pro Fábio que tá ouvindo o Botudo lá no Parque São Basílio, um abraço, tudo de bom, a Ilúcia Latsup também, a dona Neuza, vamos acordar que tá na hora, pessoal, bom dia premiado aqui no programa do Bronze, obrigado pela companhia, o Fábio que escuta o Botudo todos os dias, obrigado pela companhia, já já tem informativo da Coamo, aqui na 102, o Alisson, lá de Boaventura de São Roque, pilhando com as vacas, a Luana tá ouvindo o Botudo em Buriti, bom dia Luana, tudo bem, Walter Pittner, previsão do tempo com a Gisela lá pra Ana do Cantu.
3: Oi, Ana, tudo bem? Olha, agora são 6h52 da manhã, sol com muitas nuvens, pancadas de chuva à tarde e à noite, corre temporal. E hoje a previsão diz que vai chover 9 milímetros, tá bom, Ana? Bom dia.
1: Ô, vamos levantar, Terezinha.
4: Bom dia, Bronze.
1: Bom dia. Valeu, Terezinha. Deu bom dia, já participa. Vai lá, dona Neuza, um abraço, bom dia.
5: Bom dia, meu amigo Bronze.
1: Vamos lá, piazada.
5: Por enquanto, estamos na escuta, tomando um café aqui com a dona Lúcia, mas daqui a pouco estamos partindo para os Manarriba.
1: Vai tomando café aí,
5: curtindo, então. Curtindo a 102. É beleza, sim. Um abraço, tudo de bom.
1: Alô, Lu, alô, Reinaldo Sassá, bom dia, meninos. Bom dia, meninas. Está na hora!
6: Calma, Bastião. Acredite na mim.
7: Caramba, que jeito! Eu tô nervoso demais da conta.

0: italiano.
1: Alô, meninos do grupo Espirigozão de Bitanga, quem acorda cedo, parabéns pro Neizo. Ô, Grudão, vai chover muito hoje, Grudão. Alô, Creiton Grudão, abraço, Giovanni, bom dia. Alô, Valdinei, o Gold, piazada que acordaram cedo, dá um radinho ligado aí, bom dia e parabéns pro Neizo. Tudo de bom, Neizo. Vamos lá, piazada. Bom dia, premiado da 102 FM pra Sueli. A Maralise acordou, tá ouvindo o Botudo. Bom dia, Maralise.
2: Fala, Botudo. Bom dia. Bom... Esteja preso. É. Um abraço aí pra nós. Estamos aqui no Rio do Meio, na linha do Puxa do Leite.
1: No Rio do Meio.
2: Vamos ver se nós ganhamos esse kit aí pra nós comer uns petiscos.
1: Uns petiscos. Uns petiscos.
2: Só ligado na 102, nos interiorzão.
1: Que beleza. E olha, hoje à tarde eu vou sortear camisetas do Botudo, que ficou bonita, dá uma olhadinha no status ou no meu Instagram, arroba Programa do Bronze. Eu vou sortear essa camiseta à tarde e um rádio maravilhoso lá do meu amigo, que é da cidade de Nova Tebas, que mandou pra gente, o rádio já tá aqui na rádio, e pra você participar a partir das 3, tá convidado. Alô, Wagner, bom dia! Zenilda, quem quer petiscos gostosos e um kit personalizado daqui tudo?
3: Bom dia, Bronze. É o Roberto Amarcelo.
1: Alô, Roberto, bom dia, ótima manhã. Vamos lá, piazada! Já já informativo com o Amo na 102 FM.

0: Hoje é quarta-feira, 5 de agosto de 2026, e o Informativo Coamo está de volta ao seu rádio. Um ótimo dia para você, cooperado, e para você, amigo ouvinte de todas as manhãs. A lua entra hoje na fase minguante. Reze nesta data para Nossa Senhora das Neves. Comemora-se hoje o Dia Nacional da Saúde, o Dia Nacional da Vigilância Sanitária e o Dia da Farmácia no Brasil. A produção deste programa é da Assessoria de Comunicação da Coamo e conta com reportagem de Ilivaldo Duarte. Eu sou o Guilherme Boller e trago para você o programa da Família Rural e Cooperativista.
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0: A colheita da safrinha de milho 2026 chegou a 50% da previsão da Coamo. O ritmo conta com o avanço das máquinas nos campos e encontra dificuldade devido às chuvas neste período, algo que não tem sido normal nos últimos anos. As precipitações abundantes na região da Coamo têm propiciado colheitas com umidade elevada do cereal, e isso tem provocado uma demora no serviço de armazenagem e de secagem do grão. Mesmo com os desafios, a Coamo está sempre perto dos cooperados e vai receber toda a produção nas suas mais de 120 unidades nesta que será a maior safra de inverno da história. Para contar sobre a estrutura e serviços que estão sendo efetivados num grande esforço, como a utilização de selos, bolsas e bags, por exemplo, daqui a pouco nós vamos ouvir o presidente do Conselho de Administração da Coamo, José Haroldo Galassini, e também o diretor de Logísticas e Operações, Edenilson Carlos de Oliveira, que vão trazer os detalhes de todo o trabalho desenvolvido pela cooperativa para efetuar o recebimento da safra com a máxima agilidade. Segue com seu rádio sintonizado aqui com a gente para conferir todas as informações. Nós vamos para um rápido intervalo, mas logo já estamos de volta com o Informativo Coamo.
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0: A lua minguante é ideal para plantar vegetais que crescem abaixo do solo, como raízes ou tubérculos. Aproveite esta fase também para realizar podas ou transplantes de plantas. Os melhores itens para cultivar durante a atual fase da lua são cenoura, batata e beterraba.
4: Bom dia, Guilherme. Bom dia, ouvintes do Informativo Coamo. A comunicação é um dos importantes princípios e valores do cooperativismo. A Coamo está sempre perto dos cooperados e, desde o início da cooperativa, tem pautado na comunicação uma fonte para divulgar, comunicar, levar a informação dos produtos e serviços, bem como da situação da cooperativa, do cooperativismo e do agronegócio. Para chegar mais perto dos novos produtores e cooperados da região norte, duas novas emissoras estão integradas à Rede Coamo de rádio. Uma delas é a Rádio Terra Nativa FM 93,7 de Cornélio Procópio e a outra, a Rádio Terra Nativa FM 99,5 de Mandaguari. A nossa saudação especial aos ouvintes dessas emissoras que estão retransmitindo o Informativo Coamo a partir desta semana. E com esta comunicação, a Coamo vai chegar mais perto dos cooperados, das novas unidades que estão fazendo parte da Coamo a partir desse ano de 2026. Bela Vista do Paraíso, Açaí, Cambé, Sabáudia, 1º de Maio, Tamarana e Biporã, distrito de Irerê e Sertanópolis. Parabéns a todos os cooperados e produtores do norte do Paraná.
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0: A Coamo está sempre perto dos cooperados e vai receber toda a produção da atual safra em estrutura eficiente nas suas mais de 120 unidades. Nesta, que é considerada uma das maiores safras de inverno da história. O presidente do Conselho de Administração, José Haroldo Galassini, e o diretor de Logística e Operações, Edenilson Carlos de Oliveira, estão hoje no espaço de reportagem para falar sobre a estrutura e sobre os serviços que estão sendo utilizados em um grande esforço para o recebimento do milho segunda safra. Você confere os detalhes na reportagem de Livaldo Duarte.
5: Realmente uma safra nunca é similar à outra, né? No começo da safra a gente tinha um pouco de preocupação com relação à qualidade, face a alguns ataques de lagartas em algumas regiões que isso poderia vir a comprometer, mas pelo menos por enquanto, com 50% colhido, a gente não está com problema, a coisa está bem controlada, está bem tranquila com relação a isso. Mas claro que nós tivemos, né, face até voltando para o plantio da soja, houve um certo atraso, por consequência um atraso no plantio do milho segunda safra, e o que a gente tem observado é que esse milho está alongando um pouco mais no campo, e a gente está recebendo com umidade muito superior à média dos últimos anos, se comparado ao ano passado ainda mais, né? Então isso interfere bastante no nosso recebimento, mas a cooperativa adota de uma estrutura fantástica de secagem, de armazenagem, né? E todos os investimentos que foram feitos nos últimos anos e todos os anos seguidamente, está provando aí o bom atendimento, a boa capacidade de atendimento que a gente tem ao nosso quadro social.
6: A previsão da Coamo de receber milho safrinha é de quanto?
5: Nós temos uma previsão em 69 milhões de sacas, né? Chegamos agora próximo a 50% disso, né? Então tem bastante coisa por acontecer. Mas claro que isso é muito diferente de acordo com as regiões. Na região oeste nós estamos findando, essa região aqui Juranda, Campina da Lagoa também praticamente encerrando. Campo Mourão, agora indo para o lado do Vale, a gente está no pico. MS, a safra é um pouco mais alongada, mas também muito próximo aí de 45%, é o que nós estamos até agora.
6: Quando você fala que esse é um período atípico, porque as chuvas têm sido bem regulares e às vezes em alguns lugares até abundantes, né?
5: Exato, né? Para a época do ano não seria tão normal essa quantidade de chuvas, a gente tem observado bastante chuva, isso deixa o cooperado um pouco apreensivo, afinal de contas o produto está no campo, mas assim, também com esse plantio atrasado e como eu disse agora há pouco, nesse aumento de umidade, isso compromete um pouco a capacidade, né, operacional nossa. Para você, só para ter um exemplo, né? Se você pegar um milho com 18 de umidade, por exemplo, um secador que a gente chama ele de 100 toneladas a hora, ele faz 100. Se isso for a 22, ele faz 50. Se isso for a 26, ele faz 33. Então você imagine que um milho de 26 de umidade, você vai secar aí 2 truques por hora. Ah, é pouco. E conforme essa umidade vai abaixando, isso vai melhorando. Mas esse ano, né, nós temos unidade que está terminando a safra com média de acima de 23, próximo a 24 de média. Então foi uma umidade muito alta em relação ao ano passado. Ainda bem que estávamos bem preparados, principalmente com relação à biomassa, à lenha, né, porque isso também interfere na secagem. Mas, e todos os esforços feitos, né, também de estar levando produto, de estar procurando acomodar essa safra, que é o que a gente sempre preocupa, né? O ritmo, numa safrinha, quem sempre vai ditar o ritmo é o secador, né? Isso é muito claro. Secador é um investimento muito pesado, mas a Coamo, na sua área de ação, você não vai encontrar ninguém que tenha uma capacidade como ela tem. E sempre com os investimentos novos, que a gente já está aí, por exemplo, Campo Mourão, na safrinha do ano que vem, ali na indústria, nós vamos montar uma separada do etanol, né? Ali na indústria de soja. Nós vamos montar um recebimento de milho, né? Que já vai estar pronto para a safrinha do ano que vem. Acabamos de entregar secador em Rivaí, entregamos secador em Ouro Verde do Oeste. Né? Então, temos vários investimentos aí programados que a gente está seguindo e entregando aí para acompanhar esse ritmo do cooperado.
6: Ok, então com essa umidade alta, o que você disse nesse exercício é que daí a Coamo deixa de receber mais cargas, né? Em função disso, em função dessa demanda, né?
5: Deixa de receber mais durante o dia, né? Uhum. A safra pro cooperado acaba alongando, porque o secador entra em rodízio, que a gente chama, né? Você imagina que você começa por cima do secador e desce. Se ali ele tiver com 17, a hora que ele chegar ali embaixo, ele tá com umidade de armazenagem, que é 14. Se ele tá com 22, ele vai chegar ali com aproximadamente 18. Tem que voltar ele para cima. E esse ciclo é uma hora. Então, toda vez que eu faço uma vez ou mais esse ciclo, uma conta arredondada, é até pior que isso um pouco. Uhum. Pensar a cada 4 pontos percentuais de umidade, isso implica uma hora a mais de secagem. sob o mesmo produto, né? Então, realmente, isso compromete a operação.
6: Muito bem. Doutor Haroldo, com a experiência que o senhor tem, o senhor fala sempre que safra é na safra, né? Mas é uma safra certo. Diferente, com umidade maior. Esse é um desafio que a Coamo está enfrentando hoje, doutor?
7: Não, eu acho que até é normal, né? E estamos felizes por ser uma safra normal. Não tivemos grandes problemas com geadas, né? Então, temos aí uma safra de milho praticamente normal. O problema é que todo mundo plantou milho, né? Reduziu bastante o trigo. Então, nós temos aí a safra de verão, o cooperado planta 110 mil hectares de trigo, de milho, e a safra de segunda safra plantou 2 milhões e 100 mil sacas. E vai plantar, ou plantou, 200 mil hectares de trigo, que é pouco trigo, se vê poucas lavouras de trigo. Então, o problema está sendo esse aí. O cooperado tem hoje na Coamo, de safras anteriores de soja, e a safra, a última safra, 36 milhões de sacas. E tem de milho, todo dia está colhendo e entregando 2 milhões de sacas, tem atualmente 41 milhões de sacas de milho, né? E nós estamos fazendo tudo o que é possível para a gente entregar, para o cooperado entregar o mais rapidamente possível. Mas temos alguns problemas, né? Um problema é o volume, todo mundo colhendo na mesma hora. O outro problema é um inverno com o sol fraco, né? Até com muita umidade, vamos dizer assim. E aí não seca rápido. E aí tem cooperado que reclama, que demora, tudo mais, está fazendo fila, mas isso é uma coisa normal. Então, o que a gente pede, o cooperado ter paciência, porque nós estamos fazendo tudo o que é possível para receber os 69 milhões de sacas da previsão, e estamos mandando milho para toda a região onde não tem milho segunda safra, que tem capacidade de armazenagem. Estamos fazendo silo bag onde é possível, enfim, estamos fazendo todo o esforço para receber o mais rapidamente possível do cooperado. Mas é uma coisa que ele tem que entender, que o volume foi muito grande plantado de trigo, de milho, e um volume grande, uma safra boa, vamos dizer, uma safra boa, de média boa, né? Teve gente que falou aí até em 360, 400 sacos na segunda safra, o que é muito boa, porque plantou cedo. Então, a gente fica assim, na expectativa, né, de que passar esse tempo aí de receber esse volume todo, mas o cooperado tem que ter paciência, porque vai realmente demorar um pouco para a entrega, mas vamos receber. Temos estrutura. Saiu esses dias na imprensa que a Coamo é a maior capacidade de armazenagem do Brasil e provavelmente de secagem também. Então, estamos estruturados, mas pelo volume, né, tem uma certa demora, porque o tempo não está secando rapidamente como gostaríamos, né? Então, acho que é um trabalho que está sendo feito. Cooperado tendo um pouco de paciência, nós vamos chegar lá, vamos receber toda a safra.
0: Você acabou de ouvir as entrevistas realizadas com o presidente do Conselho de Administração da Coamo, José Haroldo Galassini, e com o diretor de Logística e Operações, Edenilson Carlos de Oliveira, que falaram sobre o trabalho desenvolvido pela cooperativa para acomodar a produção dos cooperados na atual safra, que tem registrado grandes volumes de produção em toda a área de ação da cooperativa. Essa entrevista foi veiculada originalmente ontem à noite no Momento Coamo. E você pode conferir essa conversa na íntegra, acessando a plataforma de vídeos e fazendo a sua inscrição no canal para se manter atualizado sobre as principais notícias da nossa cooperativa e também do agronegócio regional.
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0: Estes foram os preços dos produtos agrícolas praticados pela Coamo na tarde de ontem com a base de Campo Mourão. A soja fechou o dia sendo comercializada pelo valor de R$ 123,00 a saca de 60 quilos. Já o milho fechou no valor de R$ 57,00 a saca. Trigo pão tipo 1, R$ 75,00 o valor da saca. E o café em coco, padrão 6, bebida dura, R$ 23,39 o quilo renda. Repetindo para você que nos ouve, os preços dos produtos agrícolas praticados pela Coamo na tarde de terça-feira com a base de Campo Mourão. Soja, R$ 123, milho, R$ 57, Trigo pão tipo 1, R$75. E o café em coco, padrão 6, bebida dura, R$23.39 o quilo renda. Informativo. Antes de encerrarmos o nosso programa, eu gostaria de saudar os ouvintes da Rádio Terra Nativa nos municípios de Cornélio Procópio e Mandaguari, do Paraná, que nessa semana passaram a acompanhar o Informativo Coamo por meio dessas emissoras. É a Coamo chegando na sua região e mantendo-se sempre perto de você, produtor e cooperado. Além dessa adição à nossa rede de rádios, essa semana também é de muita comemoração por conta do Dia dos Pais, a ser celebrado no próximo domingo. 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Acesse o aplicativo Coamo ou procure a sua unidade para consultar a sua pontuação e conhecer as possibilidades de troca. Com essas mensagens, nós encerramos o programa de hoje. Muito obrigado a todos que até aqui nos acompanharam nesta edição de mais um Informativo Coamo. Amanhã, nós estamos de volta neste mesmo horário, aqui no seu rádio, com uma nova edição do programa da Família Rural e Cooperativista. Um forte abraço para você que nos ouve e até o próximo programa.
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8: Bom dia, pai da audiência, obrigado. Vamos lá então, 7:16, com aqui tudo hoje, seu bom dia. Você vai concorrer o kit do papai torcedor. Sabe o que vem além da camiseta? Olha, acompanha chocolates, Coca-Cola, copo personalizado do time do teu pai, meu amigo. E pra concorrer, é só dar um bom dia pro Botuda aqui na 102 em mensagem de texto ou áudio pra você participar, né, Tonhão? Bom dia, boa sorte a Ivone Siebre. À tarde, na Semana Especial dos Pais, no programa do Bronze, a gente vai sortear pra vocês hoje um rádio e também uma camiseta do programa do Botudo do Sassá Uniformes, que ficou maravilhosa. 7:15, ô Bronze, ó, teu companheiro agora tá assistindo desenho, manda um abraço pro Murilo. Ô Murilo, tudo bem? Alô Ivone, um abraço, a tarde Baticós, que tá com a família ouvindo o Botudo, a nossa amiga Silvana Vicentim, todo o pessoal da Agro Esporte, obrigado pela companhia. Bom dia, daqui a pouquinho tem o nosso amigo Claudemir da Clínica dos Colchões. Alô Pedro, lá em Prudentópolis, bom dia pra Elisângela, também o Neurilo de Vique, um abraço lá pro João Lipe. Quem mais tá aqui? Um Arcio Bártico também, na sintonia do Botudo. Vamos lá, meu povo, tá na hora de acordar e tá na hora de deixar o seu bom dia aqui no WhatsApp da rádio, porque está rolando o Bom Dia Premiado do programa do Delegado da Audiência nessa Semana dos Pais. Tem presente todos os dias. A previsão do tempo diz que vai chover hoje. 9 milímetros. Bom dia, certo, seja bem-vindo, bom café da manhã.

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1: Esse irmão parece estar dormindo. Fala a hora.
2: 7h29, bom dia. Mas ela...

0: Que duro que eu tô me achando, acabou que você tô ligado no pai da audiência, eu tô me achando o pai da audiência hoje. Hoje é até domingo, né? Porque é semana dos pais. Ô, Batuda, será que é muito se o pessoal fala assim, bom dia, pai da audiência? Bom dia!
1: Será que foi verdade?
0: 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Ô, seu João Dasco! Alô, Márcio! Meu amigo Vando! Sempre ligado com o Tino Botura aqui na 102 FM nessa manhã. Quarta-feira com previsão de 9 milímetros de chuva, segundo as informações. Eu dou clima tempo e para você que deixar o seu bom dia aqui no nosso WhatsApp, um bom dia premiado, você vai concorrer hoje, kit personalizado, lá daqui tudo, hein? Camiseta do time que teu pai torce, copo, coca, petiscos, bem bacana. Só deixar o seu bom dia no WhatsApp da rádio e a semana toda vai rolar sorteios hoje à tarde. Tem rádios, tem camisetas do Botulho também.
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5: Alô, agricultor, vamos falar daquela mata na beira do rio, da sangue, do açude. Aquilo ali é a APP, que é a Área de Preservação Permanente. A lei é clara, ali não pode ter lavoura e também não pode ter gado. É o que protege a sua água. E também tem a reserva legal, aquele pedaço de mato que o senhor tem que deixar na propriedade, e aqui no Paraná ela é de 20%. Se no passado o senhor precisou tirar, calma. O CAR e o PRA, que é o Programa de Regularização, estão aí para ajudar o senhor a acertar essas contas com o meio ambiente e muitas vezes sem precisar derrubar mais nada. 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
8: 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Não, amor, calma, não pense assim. As coisas vão melhorar, tá tudo sob controle. Não, amor, não é isso, não é um desabafo. É real, olha só. Ele comprou a grama sintética lá no Bonifácio Ferragens. Eu te falei que tinha lá. Eu fui comprar o tacho, que você ama comer as minhas carnes do tacho, que é que eu destruo na cozinha, eu manjo. Aqui manja! E eu falei pra você que tinha grama sintética. E você não comprou, e agora o vizinho comprou primeiro, amor. E agora, cara, a gente compra e vai parecer invejoso, a gente não compra e fica querendo. Pois eu vou comprar, amor. Vou comprar pro nosso jardim. Eu vou comprar, amor. Porque eu não vou ficar sem essa grama. 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
0: Bom dia! 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Tem aviso da Copel aqui na 102 FM pra hoje, quarta-feira, dia 5 de agosto.
8: Atenção para o aviso de desligamento da rede para serviços da Copel. Rua Arthur Mel, Amarelinha, temporariamente sem luz, das 3 às 6:30 da tarde, informou o Copel.
0: Bem no fim então, bem no fim então, nem vai ter o programa hoje. Vamos acordar que tá na hora, bom dia. Olha, na China, um casal foi flagrado fazendo amor num colchão numa loja. Eles foram fazer o teste do colchão e acabaram fazendo amor. Farta de pegar uma vara de marmela. Ô, Sete, bom dia. 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Bom dia, Eduardo Choma, lá em Guarapuava. Rumo Guarapuava, Deus abençoe, boa viagem, obrigado pela companhia. Tá na hora de acordar, o seu bom dia pro Boturo vale hoje, kit personalizado lá daqui, tudo presente já já, vamos saber quem vai ganhar e a semana toda tem presentes aqui no programa do Boturo. Vamos lá, quem acordou cedo, eu vou mandar aqui um tê de preso lá pro Alexandre Jardim, boa Milton e a esposa, estão tomando café da manhã, ouvindo o programa, um abraço para vocês, bom café da manhã, obrigado pela companhia, nosso amigo Nascimento, sempre na audiência, bom dia para Josinelli, oi Tiquinho, bom dia João Lemes, um abraço pro Marciano Moreirão, a Valdiné e o Eugênio também, tá ligado, ouvindo a 102 FM, bom dia pai da audiência, bom dia. Fala, Bronze, a Daiane aqui do Arroio Grande, Santo Antônio, bom dia Daiane. Vamos lá, o Juliano também, o Juliano ontem ganhou inclusive, já tava na Fazenda Barbosa, hein? Ele ganhou ontem camiseta do programa do Bronze. E a gente vai sortear hoje também camisetas do programa do Botudo a partir das 3 horas da tarde. E um rádio pra você ouvir o programa do Botudo. Alô, meu amigo Anderson Jacinte. Como é que você tá, índio velho? Um abraço pra todo o pessoal aí, rapaziada que tá nos ouvindo lá em Bituruna. Alô, Bituruna! Alô, Bituruna, Paraná!
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0: daqui a pouquinho eu vou tocar essa música inteira pra você. Diga-se de passagem, essa música ficou maravilhosa nessa nova releitura com o Daniel, 40 anos, e o Rick Renner. Faltam 14 para as 8. 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
0: Até amanhã. Bom dia. Ó, o seu bom dia vale prêmios hoje, hein? Bom dia premiado é só aqui, ó. No programa do Bronze, 26 anos. Alô, Kelly Padilha. Ricardo Talagaço, Guilhermina. Alô, Gisele Frango. Bom dia, José Ferreira. Quem deu bom dia premiado pro Botudo? Quanta gente, hein? Alô, Carlos Augusto, bom dia pra Zenilda, o Eugênio, Valdinei, o Marcelo Moreirão, um abraço pro João Lemes, o Tiquinha, Josinélio Nascimento, o Hamilton. Bom dia pro Adir dos Anjos, Leomar Vitor. Alô, Noidi, tudo bem, Luiz?

0: Tá na hora de ir embora, gente. Vou mandar os abraços aqui. Você sabe quem vai ganhar o kit. Hoje à tarde tem presentes pra você que acorda cedo. Já liga o radinho, Guba Tudo, 26 anos. Fala aí, bom dia, pai da audiência. Bom dia, Pia. Bença, pai da audiência. Deus abençoe, meu filho. 26 anos, já começa a abençoar o ouvinte agora. Juraci Goldacha, é você que tá comigo. Bom dia. Alô, Pedra Azul, um abraço pra Dona Odete. Vambora. Alô, Anderson, Carol. E olha, o escorredor de louça, dois andares ainda. Esse é chique demais, dois andares, corredor de louça, a mulher lava a louça se achando, né, cara? Porque a louça tá lá, né? Que seria de nós, homens, sem uma mulher, de repente passa lá, a louça tá limpa. Foi uma fala de um prefeito homenageando a mulher no Dia das Mulheres. Ô Neizo, parabéns, Deus te abençoe, tudo de bom. Feliz aniversário, Neizo. Obrigado pela companhia. O aniversário do nosso amigo Neizo. Tem churrasco hoje, com certeza. Todo dia tem churrasco com ou sem aniversário, né, Neizo? E carnes tem que ser do Frigodasco. Bom dia, qualidade Frigodasco. Parabéns, Neizo. Obrigado pela companhia.
1: Saúde. Felicidade.
0: Quem mandou bom dia pro Botudo aqui? Muitas mensagens, muito obrigado a todos. Quem vai levar hoje o kit é o Nelson Davi Monteiro, final do telefone 0236. Deixa eu mandar um abraço aqui pra quem participou comigo, Neizo, a Diana, bom dia, abraço Botudo, a Liara, a Zélia, alô Rosinha da Kubinski, a Diana, obrigado nosso amigo Roberto da Comercial, a Miriam, oi Miriam, tudo bem? O Aloísio, a Sueli já tá ligada. A Rosilda falou assim, Botudo, manda aí um Deus o Livre pra nós aí, ó. Alô, Rosilda, vambora, gente. À tarde tem sorteio de rádios e camisetas do Botudo.
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0: Vambora. O William mandou um videozinho, a Janete tá ouvindo o Botudo também, o Luiz Carlos lá de Santa Maria. Bom dia pro Noidi. Alô, Adir dos Anjos. O Hamilton também. João Lemes, bom dia! Fala bom dia pro delegado aí, ó.
3: Bom dia, pai da audiência. Olha. E aí, como é que está? Tudo beleza? Tudo tranquilo? Tudo de uma boa, legal?
0: Bom dia.

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0: Agora são 8 horas da manhã, 9 minutos. Bom dia, estamos começando mais um programa Manhã Livre. Hoje é quarta-feira, meio de semana, dia 5 do mês de agosto do ano de 2026. O nosso programa começa a partir de agora. Já agradecemos você pela audiência. Você que já está aí no seu trabalho, nos ouvindo nesta manhã, seja bem-vindo. Bom trabalho, uma excelente quarta-feira para todo mundo. O nosso programa vai começando pela 102.3 FM, mais uma manhã. Informações, notícias, vamos interagindo com os nossos ouvintes nesta quarta-feira hoje. Já queremos a sua participação aqui na 102. Você já pode ir mandando a sua mensagem no 42999008756, né, Marcão? O Marcão tá animado hoje, chegou por aqui com sua camiseta. Sexta-feira, né? Como? Não é sexta-feira, não, Marcão. Faltam 2 dias ainda. Ainda não é sexta-feira, mas
1: é que eu tô achando que é.
0: Depois da manhã já é sexta-feira.
1: Só pra ficar feliz assim, mas assim,
0: né? Não, mas tem que trabalhar todo dia, né? Segunda-feira é como se fosse na sexta, né?
1: É.
0: E você sabe que o domingo é longe, né? O domingo é longe pro próximo sábado que vem, né? Mas o sábado é pertinho, o domingo. O negócio vai desse jeito, né? Confundindo a cabeça do povo, mas é a realidade. Good morning, Marcão.
1: Good morning, ótima manhã a você, Jairo, ótima manhã a todos os nossos ouvintes. Hoje dia 5, fechou-se as convenções, né, Jairo?
0: Agora quem vai e quem fica, quem
1: chora, quem vai daqui sorrir, a pouco vamos falar dos nomes aí, já no programa, vamos comentar pro povo aí as novidades.
0: Agora bateu o martelo.
1: Agora dia 15 é o dia da registratura.
0: É, o que será que vai acontecer? Será que vai ter aquela surpresa pro povo, alguém falar assim, eu mais ou menos já sabia que ia ser desse jeito. Tem alguns que, né, tem aqueles que esperam a primeira confirmação, né, mas eu já sabia nada. Negócio, você não sabia nada, é uma caixinha surpresa a cada dia, a tal da política. Bom, vamos trazer aqui a previsão do tempo, né, vamos saber como é que fica a quarta-feira hoje, teve uma pancada de chuva, madrugada, né? Aquele barulhinho da chuva no telhado, o vento no portão.
1: Antes das 5 já tá, acho que caiu uma garazinha.
0: É, mas foi fina, né? Garazinha só pra nem apagar o pó.
1: Tem previsão agora 8h45 pra cair, começar a cair chuva, você
0: vê? Então pra hoje tem 6.3 milímetros, pra hoje temperatura de 15 a 20 graus. Amanhã, quinta-feira, vamos pra amanhã. Amanhã tem mais 3.2 e na sexta, olha só, Marcão, como diminuiu a chuva
1: aqui. Nossa! Né? Era 32, depois 27, acho, né?
0: E agora, pra amanhã, tem mais 3.2 e hoje 7.8 milímetros. No sábado, 18. E aí, Marcão, no domingo, olha lá, no domingo, é o que nós falávamos dos dias de chuva.
1: É, nós estamos com a previsão de chegada de um ciclone bomba. É de os pais, né? O ciclone bomba está para chegar agora, né? Então, até o dia 15, a previsão é isso mesmo. Até o dia 15 de muita chuva para nós aqui quem vai pro interior vai ser complicado, porque é muita chuva esse domingo. Essa é a previsão. Já é o ciclone bomba aí chegando, né? Que vem com muita chuva. Não é esse, quando fala ciclone bomba, não é porque é que
0: já vai vir. Já conversando com o pessoal do Jeep Club para pegar aquele jipão, pneu dele.
1: Para interior?
0: É para ir pro interior, aquele jipão que é preparado.
1: Que ele é preparado,
0: né? Aquele que a mola é invertida, ao invés de ser por baixo da como é que fala aí? Não é carcaça, como é que fala lá?
1: O paralama ali,
0: se diz. É, ele é invertido, ele é por cima, então fica ali que você tem que colocar
1: quase uma escada.
0: Acabei esquecendo, faz muito tempo que não mexo com isso. Mas eles acabam invertendo ali a mola, né? Então ela fica o dobro mais alto, e aí coloca aqueles pneuzão que tem ali um palmo mais ou menos de garra, e aí você trepa até nos pinheiros, Marco.
1: Não tem pra ninguém. Tem pra louco.
0: E você vai na casa do teu pai e volta. Daí, você chega e fala assim, agora eu vou embora. Mas com o teu carrinho embaixo, meu amigo, você vai ter que ficar uma semana dando prejuízo pra família. Então, pro Domingão, Dia dos Pais, 54.6. Só que o que acontece? Nós, em 2 dias que nós falamos aqui da previsão que era pra sexta-feira muita chuva, caiu bem, eu acredito que vai chover só uns 15%, 20% mais ou menos do que nós falávamos aqui. Uhum. Era 32%, depois baixou pra 23%, parece agora 7.8%. Então, esses 54, de repente, pode voltar para uns 20, Marcão.
1: Pode mudar até lá, né? Até
0: domingo. Já dá para ir visitar daí.
1: Eita.
0: Daí dá para visitar os pais. Bom, essa é a previsão do tempo. Vamos aguardar para ver se vem a chuva ou não, desse volume que nós falamos aqui, de o que mais chama atenção, que é no domingo, com 54.6. Marcão, 5 de agosto, o que nós comemoramos hoje?
1: Vamos lá, hoje então, segundo o meu calendário que chega para mim agora nesse exato momento, hoje comemora-se o Dia Nacional da Saúde. E falar em nacional, São Paulo tá vivendo um surto de sarampo, né? E agora que nós estamos para ver, já que hoje é Dia Nacional da Saúde, né, no estado bem próximo ao nosso aí, né, tá vivendo com esse surto de sarampo. É, todo mundo fala que isso já vem lá do período da Covid, onde muita gente ficou com medo de se vacinar, os pais não tinham medo de levar os seus bebês, suas crianças, né? O pessoal fala, depois o resultado vem aparecendo agora. E agora esse surto aí, mexendo, mobilizando com a saúde no estado de São Paulo. E é claro que os estados de fronteira ficam sempre em alerta também, né, com relação a esse surto de sarampo.
0: Bom, vamos começando nosso programa aqui, agora são 8h14. Mais uma vez, Pitanga foi destaque a nível nacional. Recebi ali no nosso jornalismo da 102 um recorte do jornal que passa a noite, né? Aqui da RPC, né? Aquele sinal lá que uma mulher fez, o sinal internacional de pedindo socorro, né?
1: Era pra falar ontem sobre isso, já eu não pois deu tempo, nós tínhamos
0: aqui destaque, movimento. Ontem, agora os recortes que o pessoal acaba postando em vídeos, em grupos de WhatsApp, em vários grupos, né? Porque Pitanga foi destaque, passou no jornal, enfim, até, né, para incentivar as demais mulheres, né, que de repente não tinha aquele conhecimento, né, daquele sinal internacional que faz com a mão, né?
1: É, que você pega o dedão,
0: coloca o dedão na palma da mão por dentro.
1: E os outros quatro dedos
0: isso, em você cima. Acaba, né, cobrindo ali o dedo, né, por várias vezes e mostrando. Na verdade, eu não conhecia ainda, Marcão. Eu já não lembrava já mais isso aqui. Eu sei que tinha alguns sinais, né, daquele xizinho na mão que você fazia assim, né, escondido, pegava uma caneta, né, ali, né, chegava nas farmácias, farmácias, né. Agora, claro, qualquer estabelecimento comercial, você chega, né, fazia um xizinho, pegava uma caneta bem escondidinho, né, tipo, fazia um xizinho e mostrava assim, ó. A pessoa olhava aquele x e já sabia que algo estava errado ali, né. Acionava a polícia enquanto o cidadão tava ali bem na boa, pedindo um quilo de carne, na hora que o açougueiro empacotava ali, né? Atendia ali, chegava a polícia, o senhor não vai levar carne para casa porque não vai levar o senhor para outro lugar. O senhor tá de má fé. Então, o que acontecia muito, né? Aquele sinal. E agora, né? Ontem foi destaque que essa mulher passando pelo centro da cidade, né? Ela acabou fazendo, né, o gesto lá, né?
1: Era no bairro da cidade, né?
0: Exatamente. Era no bairro da cidade. Ela passou, né, por ali, depois no bairro, né, ela acabou, né, sendo abordado ali para alguns que viram esse sinal, esse senhor viu esse sinal, foi buscar ajuda para depois, né, abordarem lá esse casal e acabou levando. Então, ontem, até o Dr. William, né, concedeu entrevista ali à RPC, depois, né, conversaram aqui com a polícia militar, enfim, né, a polícia falou que foi a primeira vez, né, que se deparou com uma situação como essa aqui na cidade de Pitanga, né, durante o trabalho. Então, chamou a atenção ontem, a nível nacional, então, esse caso aqui de Pitanga. E aquelas que estão com esse mesmo problema, né? Vivendo essa mesma situação, que é de violência doméstica, também pode procurar a polícia, ou se de repente não consegue sair de casa, enfim, vai vendo uma situação aí, né? Um jeito mais fácil, pede ajuda, nem que seja por cima do muro, né, Marcão? Coloca a mão lá e ó, né? Chega a mão e fala, opa.
1: Repercutiu, né? Claro, chamou que atenção. Não de uma forma que nós esperávamos, positivamente para o município, mas foi negativamente ainda, mas repercutiu em muitos daí, Jair.
0: Chamou atenção. Ô, Marcão, e a garganta, né? Nossa, não tá fácil, vai falar que é tossir. Então vocês já vão desculpando aqui as nossas tossidas hoje no ar. Ô, Marcão, teremos convidado hoje no programa?
1: Sim, o Artidor já confirmou, tá chegando. Daqui a pouquinho o Artidor, de Boa Ventura de São Roque. É o Artidor, que é pré-candidato ao governo do estado do Paraná, ele estará então com a gente daqui a pouquinho. A deputada estadual.
0: Deputada estadual.
1: Pré-candidato a deputada estadual. Okay. Isso, ele estará com a gente na programação. E as convenções e os partidos estão fechados, principalmente, desculpa, gente, os três principais partidos aí, né, os principais grupos, né, três principais grupos aí do estado do Paraná fecharam seus vices, fecharam seus candidatos ao Senado, né. O partido ali, o grupo do Ratinho, o PSD, então tendo na sua chapa Sandro Alex como pré-candidato ao governo do Paraná, o vice Rafael Greca, ao Senado ficou o Alexandre Cury, e ontem às 4 horas da tarde foi noticiado ali, foi informado que a Cristina Grêmio seria a segunda vaga para deputada. Então ficou formada a chapa ali, né, Sandro Alex, candidato ao governo do Paraná, Rafael Greca, vice, e os dois senados ali, no Senado, a Cristina Gama e o Cury, no grupo do Ratinho. No grupo do que estava aqui com nós aqui, fugiu o nome dele agora.
0: Do governo?
1: Do candidato ao governo.
0: Requião Filho.
1: Requião Filho, desculpa, eu fugi o nome do Requião Filho na cabeça. O Requião Filho também fechou sua chapa, né? O Requião Filho vai, então, Requião Filho ao governo do estado do Paraná. E ontem também, né, o Michele Caputo, vai de vice, né, também assume, então, como um pré-candidato a vice na chapa do Requião Filho, o ex-deputado estadual, ex-secretário, né, de saúde do Paraná, né? Ele é do grupo, acho que é do Solidariedade, e então será o candidato a vice na chapa do Requião Filho. E aí, entra também no Senado a vaga, né? A primeira vaga ali, entra ali a Gleisi Hoffmann e o Dr. Rosinha. Então essa é a composição do PDT. Aí nós temos a situação de quem mais, que é outro candidato que nós falamos? São três, né? Dos três principais, que agora me fugiu a cabeça. Hoje fugiu tudo da minha cabeça. Que...
0: Tem o Moro.
1: E o Moro. Isso, obrigado, Jair. Obrigado, o Moro. O Moro ficou com o Vasconcelos mesmo, né? Como seu vice. E as vagas de Senado ficou Felipe, ficou Deltan. Então, se compõe desta forma aí as principais, né? Os principais grupos políticos que estão concorrendo ao Senado e ao governo do estado do Paraná. Então agora fechou tudo certinho, agora o pessoal vai à labuta, né? Vai aí participar, né, dessa corrida do voto. Então fechou tudo certinho, agora tudo sim. Né? É claro que tem alguns que estão com a ata aberta ainda, porque esperam partidos. Mas acho que agora, até o momento, se não me falha a memória, o PDT que está com mais partidos. Né? Até agora tiver, é o PDT. PDT, detém, claro que tem ali os demais, o PT, o PCdoB, o PV, o PSOL, o Rede Solidariedade. Nossa, nós são todos, e acho que até o momento estão com mais partidos. A coligação ali do PSD, do Ratinho, é PSD, é PP, né? São sete partidos então. MDB, Republicanos, PSD, PP, União Brasil, PSDB e Cidadania. Então são sete, né? São sete, então, que compõem ali a chapa também do Ratinho. Então são sete do Ratinho. E aí vem o time ali do PDT, né? Do Requião Filho também. Então vai contar 1, 2, 3, 4, 5, 6, 7. Um a mais apenas, né? Pro time do Ratinho aqui. Agora tem outra situação. Hoje também, o Flávio disse que é para anunciar hoje à tarde também quem será o vice do Flávio Bolsonaro também. Flávio, uns falam que pode ser o Roberto Marinho, outros falam que pode ser a Michele. E tem uma vereadora, que agora fugiu o nome dela também, que ela é muito bem vista também, foi cotada, cogitada para ser vice do Flávio.
0: Uma vereadora?
1: É vereadora, muito vereadora. Bem vista.
0: Tem que ter um nome bom,
1: hein? Diz que é um nome muito bom, só que no meu agora fugiu, tinha tanta informação, fugiu o nome dela. Mas o mais provável seria o Marinho, né, como candidato a vice do Flávio Bolsonaro, que é para hoje à tarde, não, 11 horas, é 11 horas da manhã. Hoje, 11 horas da manhã, ele vai estar anunciando quem será o seu vice. Será, né, um homem ou uma mulher? Muitos queriam que fosse a Tereza Cristina, se eu não estou enganado aqui, mas parece que não vai. O grupo do Flávio ficou, tanto o grupo do Flávio quanto o grupo do PT, eles gostariam muito que o Centrão tivesse, né? Mas parece que o Centrão ficou meio isoladão, ficou meio sossegadão na deles aí, os partidos de centro. Agora vamos esperar o que vai acontecer, né, nos próximos dias. Mas no Paraná, agora, vamos dizer assim, que está consolidado aí esses nomes, são os três principais grupos, né, Jair? E no Paraná nós temos 41 deputados estaduais que estão buscando a reeleição e 13 sonham com voos mais altos, né, que vão lá para a Câmara do que vão deputado federal, né, também. Então,
0: os que saem do estadual vão pro federal.
1: Então,
0: abrindo vaga para os demais.
1: Então você vê, pelo menos 13 cadeiras na Assembleia Legislativa do Paraná são ocupadas, então, já por novos nomes aí a partir de 2027. 13, vai ser 13 nomes que nós não... Vai ser novo, vai ser deputado novo.
0: É, que seja aqueles que vêm para somar, né, Marcão? Não só para ocupar a cadeira.
1: É, então 13 vão concorrer aí a reeleição, então, né? O que significa, no entanto, aí que eles estarão fora do pleito de outubro próximo, mas assim, é, que vão buscar aí alçar voos mais altos, né? Conforme uns deles que vão aí para... O próprio Requião Filho, que é deputado, ele vai... É candidato ao governo do Paraná, então sobra a vaga dele. O próprio Alexandre Cury também
0: vai pro Senado,
1: também vai sobrar
0: a cadeira.
1: Vai sobrar a cadeira. Então, só para vocês terem uma ideia como que vai acontecer, mas esse levantamento, tem vários outros nomes aí, né, que vão estar concorrendo ao Senado, mas vai ser bacana. Vai dar uma mudança legal, eu acho.
0: E a renovação que seja positiva pro povo, né, Marcão? Não só apenas alguém que senta lá novo para ocupar a cadeira por 4 anos. Né, deixando muitas das vezes aquele que poderia sentar na cadeira e fazer a diferença pro povo, né? Então seja.
1: É, eu tava vendo aqui, dos deputados estaduais, quem vai buscar aí uma vaga lá em Brasília, né, na Câmara dos Deputados, na Federal, nós temos aí o que já são, que são deputados estaduais, que vão tentar alçar aí um voo maior. Acho que é Cloara o nome dela, Pinheiro, a Cristina Silvestre, o Gilson Souza, o Marcelo Rangel. O Marcelo Rangel é irmão do
0: Sandro Alex, né?
1: Da Rádio Mundi.
0: É.

0: aquele de único mandato.
1: Sim.
0: Depois esquece do povo e o povo esquece dele na sequência.
1: Bem certinho.
0: Desse jeito. Bom.
1: Agora, a população do Paraná, vocês estão nos ouvindo aqui em Pitanga, na região, vocês sabem que agora vocês já tem as chapas formadas aí, né, para vocês escolherem seus candidatos. É claro que tem, eu falei os três principais grupos, mas tem os candidatos ali que são de outros partidos, mas que aparecem nas pesquisas também. Mas eu coloquei os três que estão mais em destaque, que é o Moro, o Sandro Alex e o
0: Requião
1: Filho aqui na programação.
0: Bom, enquanto isso, né, a população vai pensando naquele que vai votar, porque muitos ainda estão indecisos, não sabem para quem votar. Alguns falam, eu não vou votar, mas seria interessante que você escolhesse um dos candidatos e votasse, fazer o teu papel, exercer teu papel de cidadão, que é do voto, onde todo mundo é igual, né, Marcão? Vale o voto de todo mundo, tem o mesmo peso, e olha que faz a diferença, que tem muitos que ganham por bem pouco voto, e de repente esse, aquele que pensa não votar, acaba muitas das vezes deixando que aquele assuma uma cadeira e sente lá e fique por 4 anos, e você só vai ver depois de 4 anos. Alguns desaparecem, viram mágico.
1: Falando em desaparecer, mágico, o que chamou atenção ontem no anúncio, quando o Ratinho fez o anúncio da Cristina nessa segunda vaga do Senado, todo mundo procurou ali, cadê o Eduardo Pimentel? Cadê o Rafael Greca? Não apareceram.
0: Não apareceram.
1: Não. É porque ali tem, vamos dizer assim, tem uma certa rivalidade, briga política, né? O Rafael Greca, Eduardo Pimentel, a própria Cristina, né, Jairo? Então, eles não compareceram ontem nesse anúncio ali, e todo mundo ficou perguntando por que será que eles não participaram no anúncio da Cristina nesta vaga ao Senado. O Pimentel já tem aquela briga com a Cristina, que foi candidata. A Cristina, ela era apresentadora de televisão, né, de jornal e tudo mais, então ela é bem interessante, a Cristina. E agora, então, ela fica essa vaga e vai correr atrás do voto. Era o sonho dela, na verdade, a Cristina Grêmio.
0: Tem uma popularidade, né? Mas é assim, né, Marcão? É a política que vai se desenhando, e tomara que esse desenho seja bonito e seja bom pro povo.
1: É, e o PT também, mais uma informação aqui das últimas horas, o PT aqui do Paraná está pedindo a impugnação já da candidatura do Deltan. Como o Álvaro Dias saiu da jogada, Jairo, automaticamente, se estiver elegível o Deltan, segundo, já foi para a convenção e tudo mais, tá, ou pode ser candidato sob jus também ali, é jus que fala, né?
0: Está apto.
1: Vai ficar ali respondendo ainda. Mas ele é líder das pesquisas. Com a saída do Álvaro Dias, o Deltan ficou como líder das pesquisas. Então tem toda essa questão aí.
0: Os concorrentes é uma pedra no sapato.
1: De inelegibilidade aí do Deltan, e o PT pediu. Então, o Partido dos Trabalhadores, né, o PT, e a Federação também, Brasil da Esperança, eles até protocolaram ali esse pedido de impugnação da candidatura, né, do Deltan ao Senado aqui do Paraná, indicado por seu partido. Então o Deltan é considerado inelegível por decisão unânime do Tribunal Superior Eleitoral, TSE, e posteriormente confirmada pelo Supremo Tribunal Federal. E agora eles estão pedindo. Então, na manifestação protocolada ontem, antes de ontem, na terça-feira, dia 3, a Federação sustenta que o pedido, ele não apresenta ali fatos novos, né? E apenas repete argumentos que, segundo a legenda, já foram analisados e rejeitados pelo Tribunal Superior Eleitoral e pelo Supremo Tribunal Federal. Então, a Federação afirma que o Deltan tenta rediscutir, né, essa decisão que resultou na cassação de seu registro de candidatura em 2022 e na declaração de inelegibilidade também. Então, agora estão buscando, né, que se manifeste, né, o Tribunal Superior Eleitoral, o TSE, e também o STF, né, que eles possam estar se manifestando com relação a essa situação. Já está protocolado, né, pedindo essa impugnação da candidatura. Por exemplo, ali, se caso saia o Deltan na jogada, se eu não estiver enganado nas pesquisas, parece que o Felipe estaria depois, né, na sequência ali, o Felipe, depois acho que eu não sei se é o Alexandre e a Gleice, ou é a Gleice em segundo, Alexandre em terceiro, mas começa a mudar também o cenário político. Mas é aquilo que nós falamos, da corrida do Senado, a briga ali entre Deltan, Felipe e Alexandre vai ser a briga entre os três, porque até o momento, se fosse hoje as eleições, a Gleice estaria com sua vaga garantida.
0: Bom, são 8h30 agora, nós vamos aqui

0: Para o nosso intervalo comercial, já fizemos um balanço da política e a gente vai falando mais sobre isso, porque as coisas ainda estão se desenhando, né, devagarito, e depois, né, chega aquele momento da população decidir para quem vai votar. Então nós vamos aqui para o nosso intervalo comercial e nós voltamos já, daqui a pouco vamos receber o nosso convidado de hoje aqui no programa Manhã Livre.
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0: São 8h35 da manhã, nós voltamos aqui com o programa Manhã Livre da 102, quarta-feira hoje, meio de semana, e como passa rápido a semana, amanhã já é quinta-feira, já começa mais um final de semana, Marcão, então o tempo tá voando, meu povo, tem meta pra cumprir, então corre atrás, porque já chega o final do mês. 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Daqui a pouco nós teremos a participação da Diane direto da Realizar Imóveis participando aqui do nosso programa. Teremos a participação da Dona Aline também direto lá da loja Faeli e ainda, né, o Alexandre lá da farmácia Farmaonic participando aqui do programa. 8h36 da manhã, lembrando que hoje acontece então a audiência pública, Marcão, às 19 horas, né? Teremos hoje audiência pública às 19 horas aqui em Pitanga. Você é convidado, então, para participar. Ontem estive no comércio depois do programa e muitos empresários, né, estarão participando. Alguns também, né, já aproveitando para fazer aquela fala ali, Marcão, né, para usar os microfones. É o momento que você pode, né, como já fala, é audiência pública, então você pode se manifestar, você pode trazer a sua ideia, né, sua sugestão, seu questionamento também, né, para as autoridades que estarão ali, ou quem estará à frente também da audiência pública. Então esse é o momento. E o que nós sempre falamos aqui? Muitas das vezes todo mundo reclama, mas chega aquele momento de você decidir, muitas das vezes, pela tua fala, pela tua ideia, uma situação que vem incomodando a população, atrapalhando você no seu dia a dia, aí muitos acabam muitas vezes cruzando os braços e não comparecendo, Marcão. Então, esse é o momento. Horário, sempre nós cobramos aqui com o Marcão. Era 9 horas da manhã, 10 horas da manhã. O cidadão tá trabalhando, né? Acorda de manhãzinha e, ó, pro trabalho. Volta só à noite. Então, ficava de fora. E muitos falaram, não, mas eu gostaria de participar, mas eu não tenho como. Como é que eu vou falar pro meu patrão, viu? Não vou trabalhar hoje porque eu vou numa audiência pública, né? De poucos que vão aceitar isso, né? Ou quase nem aceitar. O que que aconteceu? Mudar, a audiência pública hoje será às 19 horas na Câmara de Vereadores. Então tem desculpa? Não tem, chega na casa, 6 horas da tarde, toma aquele banho, toma um cafezão, penteia o cabelo, né, Marcão? Deixa bonito lá o cabelão, dá aquele tapa no loiro que nem do povo e vai pra audiência pública. Só que sim, vai lá e pensa bem no que você vai falar, porque muitos pegam o microfone e ficam ali 10, 15 minutos, fala e não diz nada, né? Então pensa, fala, ó, eu quero cobrar sobre isso. Lá na minha rua, no meu bairro, no meio, está acontecendo isso. É sobre esse assunto. O que que vocês têm de novidade? Já estão vendo? Já sabem? Não sabe? Pode lá ver a situação. Pode resolver ou não? Objetivo. Perguntou. Agora, ficar fazendo comentário, muitas das vezes, ali, desnecessário. E no final da palavra, no final, quando encerra lá, boa noite a todos, obrigado pela oportunidade, ninguém entendeu nada, também não vai chegar a lugar nenhum. Então, seja objetivo na tua pergunta, se você vai participar lá, né? E seja firme também, para cobrar firme, né, Marcão? Para ter um resultado também do jeito que você espera. Então, essa audiência pública de hoje, às 19 horas, dia 5, às 19 horas, na Câmara de Vereadores. Hoje, não esqueça. Então, que hoje você vai chegar ao trabalho, né, vai ter aquele compromisso de participar dessa audiência pública. Segundo a expectativa, que nem aqueles que não sabem entrevistar os artistas, chegue, qual que é a expectativa do show? Então, hoje a expectativa é receber hoje um grande número de cidadão pitanguense ali, Marcão. Que seja a população hoje que vá para lotar a Câmara de Vereadores ali para ficar um pouco até para fora lá.
1: Vai ser.
0: Mostrar força.
1: Vai mostrar força. Bom, tá. O povo vai estar lá em peso.
0: Se tiver meia dúzia ali, né, não adianta nada também. Né, chega lá, tem 5, 6 sentados e 2, 3 lá fora do celular. Então, não...
1: Pois é.
0: E larga o celular também um pouco.
1: Tava,
0: né,
1: lá, né? Não sei.
0: Ir pra audiência pública e ficar só no celular mandando mensagem, não adianta nada, nem presta atenção que estão falando lá.
1: Ô Jairo, olha, eu tava vendo aqui o Republicanos que está com...
0: Vou pedir pra deixar um balaio na porta, Marcão, pra guardar o celular.
1: O republicano que está com o PSD, né? O republicano que está lá com o Sandro Alex. Tá, o pessoal tá comentando que tá tendo uma divisão, né? Porque o republicanos tem alguns que estão com o Moro, né? Que inclusive gostariam de ter, que era a vontade até do próprio Alexandre ter levado aí o Alexandre Cury como visto do Moro, se dividiu. E para mostrar que aconteceu essa divisão também no republicanos, o Lupion, né? Lembrando que o Pedro Lupion, ele deixou a presidência também, né? Da legenda lá do republicanos, né? Então, e ele falou que vai apoiar o Moro. É um negócio muito louco a política, né? Porque ele está no grupo do Alexandre Cury, tudo ali, e presidente do Republicanos, e agora, né, acabou então abandonando, aí deixando, não, eu não vou mais ficar na presidência da legenda, né? E anunciou que vai estar junto com o Moro no palanque. O Moro, pra você ver como que é a situação. E daí quem que ficou, quem que assume esse lugar do Lupion? O irmão do Alexandre Cury. Né, o irmão do Alexandre Cury, que fica ali agora, né, na legenda, na frente da legenda.
0: Irmão do Alexandre Cury?
1: É, o Rodrigo. O Rodrigo que ficou na frente agora, é primeiro vice-presidente, né, do partido. Então, o irmão do Alexandre Cury, o Rodrigo Cury, ele fica na frente agora do partido. E o Lupion, é um negócio muito, a política é muito louca. E o Lupion agora vai fazer palanque, vai estar no palanque junto com o Sérgio Moro. É um negócio estranho da política, né?
0: A política, sempre nós falamos aqui, ela é estranha, é uma caixinha de surpresa cada dia, e você só não vai ver o cavalo voar, o resto tudo. Marcão, coloca essa fala aí no ar, não sei se você conhece esse, o dono dessa fala.
1: Deixa só eu aumentar aqui, tá no jornalismo?
0: Tá no jornalismo.
1: Não, no jornalismo, deixa eu pegar
0: aqui. Quando é contamos então. Quem é.
1: Deixa eu aumentar aqui o volume.
0: Dá
1: aqui.
0: O play.
2: Fala, Jairo Farias, Marcão de Guerra. Um abraço, Marcos Vinícius por cá. Estamos aí cruzando Pitanga, sentindo ali a capital das Serras, Cândido de Abreu, positiva. Deus abençoe vocês aí, estamos na sintonia da 102.
1: Marcos Vinícius, né? Marcos Vinícius é um baita companheiro, amigo da gente. Eu não trabalhei com o Marcos Vinícius, não tive essa oportunidade. Trabalhou, né? Eu não estava na rádio, na 102, no período que ele estava aqui, mas é um baita comunicador também, tem uma história muito bonita, acho que é o pai dele, se não estiver enganado, também, Guarapuava, né? A família, se não estiver enganado, o Marcos pode me corrigir qualquer coisa, Marcos. Mas o Marcos diz é um baita comunicador também. Hoje, é claro que hoje ele está no Tapetão Preto, tá aí carregando o Brasilzão nas costas, né? O nosso amigo Marcos Vinícius. Mais um abraço pra você, meu amigo. Obrigado pelo carinho. Que
0: tá
1: Deus,
0: na boleia.
1: Tá na boleia, que Deus abençoe você no Tapetão Preto cada dia, né? Livrando de acidentes e tudo mais. Né, sempre longe da cristalografia, mas sempre quando passo por Pitanga, tá aí ligado na programação, ligado na caixinha, né, né, escutando nós aí. Abraço pra você, viu, meu irmão? Tamo junto e misturado, como se fala, hein, Marcos Vinícius.
0: É, e não muda de sintonia pra eu sair de sorte.
1: É, o Marcos trabalhou, acho que foi aqui nos anos...
0: Eu não me recordo agora qual que foi a data, até se ele quiser mandar um áudio aqui pra nós contando. Naquela época era eu, o Jonas, o Mário Luiz, não me recordo quem mais. Mas ele era o locutor sertanejo da rádio.
1: Era o locutor sertanejo, eu lembro. Uhum. Nesse período aí, o Marcos Vinícius. Então, um abraço pra você, meu irmão. Obrigado pelo carinho. Gostava muito
0: de tocar a música Lambendo Espoleta. Né, Marcos Vinícius? Ouvi não? Gente boa por demais.
1: É, que era muito, muito bem ele. Um abraço pra você, Marcos.
0: Ô, Marcão, pra lá e pra cá. Tá atrasado. Já chegou?
1: O Artidor tá ali já.
0: Já, então nós vamos acertar nosso bloco comercial aqui. E nós voltamos já aqui no programa Manhã Livre da 102. Agora são 8h44. Então, um abraço lá pro nosso amigo Ouvinão, que é o... Nosso amigo Marcos Vinícius agora tá na boleia do caminhãozão e nos ouvindo nessa manhã.
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0: 10 minutos para as 9 horas da manhã, falando aqui, a garganta já reclamando, né, Marcão? Vamos que vamos por aqui. 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Seja bem-vindo, bom dia.
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0: Tudo bem, Manuel. Aquele abraço.
1: Ótimo dia.
0: Bom dia. Todos. Bom dia. Agora são 8h56. Vamos lá rapidinho aqui para o nosso programa. Quero mandar um abraço para a equipe da Papelaria Santo Anjo, também nos ouvindo aqui na Avenida Brasil, entre a antiga Caixa Econômica e o Sindicato Rural. A pesada também da Pitlac Terraplanagem. O Fernando e o Todd sempre nos ouvindo. Assistencial São Roque, de Boa Ventura São Roque, também Santa Maria do Oeste. Aquele abraço para todos vocês. 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Valeu, Manuel, aquele abraço. 8h57, coloca lá, Marcão, para falar.
2: Informação ligada, Caxias. Positivo, positivo. Tenho grandes amigos aí em Pitanga, Jairo, você. 2008 ou 2010, acho que foi, Jair, que eu trabalhei aí na rádio, na antiga Rádio Pitanga, né? Hoje é 102, Zaia, né? Todo o pessoal aí. Para mim foi uma honra. Fiquei 2 anos em Pitanga, né? Foi uma honra muito grande estar por aí. É, meu pai foi 40 anos radialista, eu cresci no meio do rádio, né? Estamos agora no tapetão aí, mas com saudade sempre do rádio. Se não me engano, na época que eu fiquei em Pitanga, o Marcos estava em Palmital. Parece que era isso. Então foi aquela época, Marcos, você estava lá em Palmital. Não me recordo bem o ano que eu fiquei aí. Mas foram 2 anos aí abençoados para mim, cara. Gostei muito de Pitanga e se um dia eu tiver a oportunidade, é onde eu quero passar os meus dias aí depois de velhinho. Cidade abençoada.
0: Esse é o Marcos Vinícius, né? O Vinão, como é conhecido. E o dia que estiver passando por aí, chega, né, Marcão?
3: Só chega.
0: Dá tempo aí. Aqui ao vivo.
3: Ancore o caminhãozão
0: e você acha. Deixa o caminhãozão ali e chega pra cá, das 8h às 9h30, estamos por aqui. Ô Marcão, rapidinho lá então, vamos trazer a Diane pra gente já falar com o Artidor? O Artidor já tá aqui?
3: Artidor, pode chegar aqui, Artidor, entra
0: já
3: aí.
0: Já chega, ela chama a Diane então já pra gente falar com o
3: Artidor. Bom dia.
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18: Confira agora a hora certa. 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
19: 96.
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0: Agora são 9:07 da manhã, voltamos aqui com o programa Manhã Livre da 102 FM nesta manhã de quarta-feira, meio de semana. Bom, como nós falamos aqui no início do programa, que nós estaríamos recebendo hoje aqui no estúdio da 102, o Artidor Soares já está por aqui, tá mateando desde a hora que chegou aqui no estúdio da 102, na recepção, e agora também, né, Marcão, continuou por aqui, né? A Coelho Mato sempre na mão.
1: Nós dois,
0: né, que já mateando. É de mano, só, e eu só assistindo aqui. Que já é a marca do Artidor, né? Tem que estar com o chimarrão na mão, você faz parte. Marcão também, então, Artidor, seja bem-vindo aqui a 102, bom dia.
2: Bom dia, amigos, que satisfação enorme estar na nossa 102 novamente. Porque inúmeras vezes já vim aqui, sempre fui muito bem recebido. E ao cumprimentá-los, eu deixo um abraço carinhoso a todas as pessoas que estão nos ouvindo no nosso Paraná querido.
1: Pode falar, Marcão. Vamos lá. O Artidor, hoje, nós falamos no início da programação e ontem comentamos também na programação. O Artidor é muito conhecido aqui na nossa região central e, por que não, no Brasil todo, como um dos principais locutores de rodeio crioulo, laço comprido, como você fala aí no linguajar tradicionalista, é muito conhecido. E hoje, né, hoje não, em conversa aí durante alguns dias aí, colocando o seu nome à disposição como pré-candidato a deputado estadual pelo Podemos. Da onde que surgiu essa conversa? Quem que chegou em você? Artidor, queremos você no nosso grupo e você é um forte candidato para disputar essas eleições.
2: Saber da necessidade que essa região tem de ter o seu representante com domicílio aqui, eu sei faz tempo. Faz muito tempo. Eu já fui candidato há 8 anos atrás, há 4 anos atrás, e hoje estou pré. São em torno de 150 mil habitantes. Quando você soma a população do nosso querido Turvo, Boa Ventura, Pitanga, Manuel Riba, Cândido Abreu, Iretama, Nova Tebas, Nova Cantu, Altamira, Palmital, Laranjal, Santa Maria, Campinho do Simão, você chega em torno de 150 mil pessoas que não tem um representante que resida aqui. Nada contra os nobres representantes da Assembleia que vêm de fora atuar e trabalhar por esse povo. Muito pelo contrário, minha gratidão aos nobres deputados estaduais que vêm atuar aqui e continuem, nós precisamos que vocês continuem. Mas essa região precisa de um representante que seja domiciliado aqui, que conheça a nossa realidade. É quem mora no rancho que sabe onde que é a goteira. E esse cidadão mora em Boa Ventura de São Roque, na rua Giovanete Vaz, número 715, nasci aqui no município de Pitanga, Campinho dos Freitas, depois residi nos Krieger, Faxinal dos Krieger. Mas, arrematando a resposta, quem é que foi o pilar para que eu realmente me dispusesse a colocar meu nome como pré-candidato? Um amigo meu, um amigo dessa região, que hoje, então, está como pré-candidato a deputado federal também, o Rodrigo Estacho. O Rodrigo Estacho. O Estacho foi a pessoa que me visitou, que me convidou, que me convenceu da importância de eu novamente colocar meu nome à disposição dessa região, sendo que eu sou natural daqui, eu vivo aqui, eu sou um idealista, sou um bairrista dessa região, eu amo essa região, eu luto por ela, eu quero ver essa região cada vez mais organizada. Eu entendo essa região desses municípios que eu te falei, Marcos, como uma região de pequenos municípios da região central do estado do Paraná. E esses pequenos municípios têm necessidades, têm demandas similares, parecidas, que devem ser organizadas nessa região para que o Estado e o Brasil passe a respeitar mais ainda a nossa região. Quanto mais organizada for a região, maior é o respeito do Estado por ela. E eu estou aqui me propondo, colocando meu nome à disposição, para buscar esse processo de organizar essa região, organizar suas pautas, suas demandas e chegar diante do governo do estado, do governo federal e dizer, olha, nós somos 14 ou 15 municípios, enfim, pequenos municípios, não são apenas 15 ou 16 prefeitos, não são apenas 150 ou 160 vereadores, é 150 mil pessoas que residem no centro geográfico do estado do Paraná. Nós temos uma posição geográfica estratégica para o desenvolvimento do estado. Precisamos ser respeitados como tal, tanto no setor primário, no setor de produção, no setor secundário e também no setor terciário desta região. Este povo merece mais qualidade de vida, mais respeito, e isso passa pelo fato de termos aqui um representante.
1: Muito bem. Jairo, alguma pergunta, Jairo?
0: Tomando meu chá aqui, que a garganta está reclamando. Artidor, falando em goteira, né? Uhum. Geralmente a gente conhece a região, se referiu, né, como goteira. Então, quem mora na região, quem mora no Paiol, sabe, né, que é a goteira que incomoda. O que que você vê da nossa região quanto os representantes que vêm de fora buscar o voto e depois não aparecem mais? A importância de ter um representante, aquele que você vai bater na porta, muitas das vezes, e ser atendido.
2: O principal ponto que eu cito é que o nosso povo dessa região passe a ter uma referência que é daqui. Isso faz toda a diferença. Uma coisa é você olhar a casa do vizinho e ir ajudar o vizinho. Outra coisa é você residir ali naquela comunidade onde o vizinho mora. É lutar pensando nas pessoas que ali estão e nas gerações que estão chegando. Por exemplo, vamos supor que na nossa região nós tivéssemos uma obra de um hospital parada. Quais são as famílias que estão sendo deixadas de atender nesse hospital? A minha, a sua, a do Marcos, a do meu vizinho. As nossas famílias estão deixando de ser atendidas num determinado espaço relacionado à saúde que eu mencionei. Não é a família de pessoas que às vezes moram longe, que bem intencionadas, às vezes vem aqui, eu não falo mal de nenhum dos deputados, vem aqui com boa intenção, mas a família deles não reside aqui. Se o problema é educacional, as crianças dele não estão matriculadas aqui onde nossas crianças estão matriculadas. Então, ter um representante daqui faz a diferença. E olhe, vejam que interessante. Eu mencionei aqui uma região de pequenos municípios, que abrange cerca de 150 mil pessoas em torno disso. Qual foi a última vez que nós tivemos um deputado residindo aqui? Eu tenho notícia de um cidadão chamado Seu Jurandir, que está no céu, que foi um dos deputados aqui, mas isso há décadas atrás.
0: E o único.
2: E o único. E nós não temos esse representante. Eu finalizo dizendo para você o seguinte: este representante tem que estar disposto a abrir portas no estado e no governo federal, e não a fechar portas. Esse representante tem que sentir a dor das pessoas. Esse representante realmente tem que abraçar essa região e dizer: olha, essa é a nossa região. Esse representante, por exemplo, o Artidor Soares, deverá, uma vez por ano, organizar um fórum regional para discutir as principais demandas dessa região, para que se entregue ao governo do estado e veja. É possível, por exemplo, vou citar aqui só um exemplo, é possível colocar em pauta o governo do estado a discussão sobre uma extensão de uma Embrapa mista para aquela região? É possível? Vamos colocar em discussão para o próximo orçamento do ano que vem? Ou seja, um representante que realmente mude a forma de representar as regiões na Assembleia do Estado. As regiões que são representadas somente com visitas de vez em quando, sem mobilizar a própria região, com as demandas do povo, porque eu não posso adivinhar o que o povo quer, eu tenho que respeitar. Um representante que não faz isso, que não senta com as pessoas, tomamos um mate com os representantes, por exemplo, no setor da produção de leite, e levamos as demandas de forma organizada para os setores responsáveis. É disso que eu estou falando. Um deputado que reside aqui e que tenha contato direto com o nosso povo.
0: Bastidor, foi interessante essa tua fala aqui, porque deixa, vamos voltar lá no passado, né, uma redundância, mas é voltar no passado. Porque quando nós falamos do Seu Jurandir Messias, que foi o único representante da nossa região como deputado, e acredito que a reeleição também, se eu não me engano, parece que a reeleição é dele, ele era, naquele momento, o único nome que tinha e que representou a nossa região. Hoje, quando nós falamos em pré-candidatos a deputado pela nossa região, aí tem vários. Não seria, de repente, uma união de todos esses pré-candidatos, né, que pensam pela nossa região, que têm interesse pela nossa região, uma reunião, conversar, falar: olha, nós vamos colocar em pesquisa, nós vamos decidir qual que vai ser o melhor nome, todo mundo vai apoiar para que nós temos o representante de hoje. Será que muitos acabam, de repente, dividindo os votos e ninguém chegando lá? O que que você pensa sobre isso?
2: Concordo em grau e gênero com você. Eu lembro que em ocasiões anteriores que eu estive com meu nome à disposição, eu dei esse passo, eu caminhei até o outro pré-candidato e disse para ele: vamos nos unir. Pode ser você, não precisa ser o Artidor, Pode ser você. Mas aí, naquele momento, existiam questões partidárias que, mesmo estando dentro da janela de transição, a outra pessoa achou melhor permanecer na sigla que estava e não migrar para outra sigla. Porque eu, depois que ocorri a primeira eleição, aumentou a minha preocupação. Eu pensei, agora vamos passar mais 4 anos sem esse representante residindo aqui. Então, quando veio a segunda eleição que eu fui concorrer e que eu soube que tinha outro pré-candidato, inclusive amigo particular meu, eu o procurei para tentar estabelecer essa ponte, para dizer, pode ir você. Mas aí as questões partidárias não foram possíveis de conciliar naquele momento, entende? Eu, na eleição anterior, eu tive esse ponto de vista, sabe, de ir procurar, entende? Porém, nesse momento que nós estamos vivendo, quando eu olho, e isso foram pessoas que me fizeram olhar, para a representatividade que o Artidor tem no estado do Paraná, eu acredito que eu devo ser um dos influencers com a maior quantidade de seguidores dessa região, a viabilidade, a possibilidade de sucesso, se o Artidor vir a ser candidato, como está proposto da minha pré-candidatura, ela é muito grande. Porque um deputado, para se eleger, ele não se elege com os votos de um único município, a menos que ele more num grande centro. Mas se ele mora numa região, ele precisa pegar votos em toda aquela região e, às vezes, quiçá, até no estado do Paraná inteiro. Mas a tua observação, ela é muito importante. E vou finalizar dizendo para você, lembra que anteriormente eu te disse, um representante dessa região tem que abrir portas, tem que construir pontes. Um representante dessa região, eleito for, não pode construir muros, não pode fechar portas. Nós temos que dar as mãos com outras lideranças do estado do Paraná, para que essa região realmente continue evoluindo, que essa região venha a ter a representatividade e a qualidade de vida que merece ter no estado do Paraná.
1: Muito bem, 9h19, você que está ligando o seu rádio agora, um bate-papo aqui com o pré-candidato a deputado estadual, né, o Artidor Soares, bastante conhecido na nossa região, no estado do Paraná, no Brasil, por que não? Inclusive, te falar em Brasil, te mandar um abraço e bom dia a Giovanni. Marcão, manda um abraço pro Artidor, eu sou seguidora dele, né, nas redes sociais, tá aí, manda mensagem aqui na programação, viu?
2: Muito obrigado, Giovanni, Deus abençoe. O
1: Claudio C, da Costa, Costa, Claudio C?
2: Meu amigo.
1: É, Marcão, nosso tá ouvindo, amigo, né? Amigo aí, o Artidor tá vendo a programação. O Artidor, com relação ao partido que você está hoje, o Podemos, como que ficou o grupo de vocês? Vocês vão ir com Sandro Alex, vão ir com Sérgio Moro, dividiu o grupo, o próprio grupo deixou a livre para quem quiser escolher ou não? Como que vocês, como que está essa definição dentro do Podemos hoje?
2: O Podemos hoje tem apoio declarado ao Sérgio Moro. Podemos hoje caminha em direção da eleição do Sérgio Moro. Nós temos apoio declarado ao Sérgio Moro. Isso que é o que está definido no Podemos, o partido ao qual estou filiado.
1: Mas é interessante falar isso, porque hoje mesmo a gente vê algumas situações e alguns se definem a nós estarem, por exemplo, Podemos. Vamos com o Sérgio Moro, mas tem alguns nomes dentro do próprio grupo que às vezes... Né,
2: perfeito,
1: né,
2: claro.
1: Vou escolher outro, né, outro candidato. Então hoje, só para o pessoal entender, você hoje o teu candidato, você segue o grupo, segue o Podemos.
2: Isso, exatamente.
1: Teu candidato hoje é o Sérgio Moro.
2: É o Sérgio Moro, perfeito.
1: E essa polarização que você vê também acontecendo, vamos dizer assim, a nível nacional, gostaria de ver a tua posição com relação a isso, da chamada direita e esquerda. Uhum. Como que você analisa isso aí também a nível nacional?
2: Considero que é saudável que se exista ideologia política, mas ela não pode se transformar em odiologia. Eu não posso odiar você porque você pensa diferente de mim. Não se eu defendo a liberdade de verdade. Se realmente eu defendo na essência, na prática, além do discurso, a liberdade de expressão, daí eu tenho que respeitar. Posso não concordar às vezes com você, mas respeito e luto pelo teu direito de poder opinar, de poder escolher. Então, o Brasil vive a polarização, sem sombra nenhuma de dúvida. Porém, quando se torna em ódio pelo próximo, porque o próximo pensa diferente, isso não é saudável. Daí não é assim que nós vamos resolver o problema da nação. Não. Daí não. Não é obrigando meu vizinho votar em mim e no meu candidato que eu vou conseguir fazer isso. Eu tenho que ter propostas. Eu tenho que ter sugestões administrativas. Eu tenho que ter um histórico mínimo de idoneidade para poder convencer o meu vizinho que a minha proposta é melhor, não só para ele, mas para a região, para o estado ou para a nação. Acredito muito nisso. Então, me coloco sim como um homem de direita, mas acima de tudo, um homem que luta pela liberdade de todos no que diz respeito a essa questão.
1: Muito bem, agora 9h23. A duplicação da 466, Artidor, nós acreditamos, né, para toda a nossa região daqui, Guarapuava, daqui, a região aí que vai sentido Campo Mourão também, né, essa duplicação, fala-se que nós teremos um boom, um salto no crescimento das cidades. Aí é onde está passando a 466. Você, se eleito for deputado estadual, o que você pensa do Porto Seco, talvez aqui na nossa região?
2: Faço aqui um parêntese e novamente estendo minha gratidão, meu reconhecimento aos empresários desta região que lá atrás se preocuparam em custear as despesas do projeto, né, do projeto. Muito obrigado, muito grato. A nossa rodovia, ela tinha mais de 4 décadas de construção. Imagina o tamanho que era a frota quando ela foi construída, que passava por aqui. Além de imaginar o tamanho, imagina a quantidade, o quanto que era mais leve aquela frota e era menor. A atualidade, essa frota é muito maior, essa frota é muito mais pesada. E digo para você, imagine qual era a produção que o Paraná tinha há 20 anos atrás ou há 30 anos atrás, produção de grãos, enfim, era muito menor. Hoje se produz muito mais, hoje a quantidade da frota é muito maior, mais pesada, hoje é uma necessidade básica que se pensa em planejamento para um porto seco, sem dúvida nenhuma. É fundamental que se exista planejamento para isso, sabe? Que essa região, ela consiga, por exemplo, através de um porto seco, desafogar as rodovias. Não vai deixar de existir o caminhoneiro, não. Ele só vai trabalhar de uma outra forma. Mas é fundamental. O Brasil precisa evoluir como um todo no que diz respeito a estruturas de ferrovias. Nosso país é pobre no que diz respeito à estrutura de ferrovia. Qualquer asfalto que você ande, você encontra uma quantidade muito grande de caminhões de grande carga rodando, e isso acaba trazendo uma situação muito delicada, não só para o motorista, mas também na demora para chegar até o porto de Paranaguá, por exemplo.

0: candidato a prefeito também em Boa Ventura, não nessa eleição, na anterior, onde eu vivo, na nossa querida Boa Ventura de São Roque, tá? Onde tem a minha família. Então já concorri uma vez lá a um cargo de prefeito, quando na época eu não obtive êxito no que diz respeito a ser eleito.
1: Muito bem. E para as pessoas que não conhecem o Duarte Dor, tem as redes sociais. Hoje você tem milhões de seguidores nas redes sociais, as pessoas não sabem disso. Mas hoje qual que. Como diz, o pessoal fala no linguajar do influencer, qual que é o teu arroba, né? Como que o pessoal procura você hoje nas redes sociais?
0: Muito bem, para as pessoas conhecerem melhor o Arte Dor, saber quais são os princípios que eu defendo, é muito fácil, basta olhar minhas redes sociais. Eu há anos venho falando da importância dos valores familiares, acredito que a família é a base de uma sociedade. Há anos venho falando da importância da educação pública de qualidade, de quem produz comida, quem produz alimento, enfim. Basta digitar Arte Dor Soares, oficial. Tanto faz, TikTok, Instagram, YouTube, Facebook, é Arte Dor Soares oficial. Se quiser comprar o meu livro, quiser conhecer o meu livro, eu tenho um livro que está publicado também pela editora Viseu e que está lá à disposição da sociedade na Amazon. Basta escrever lá Arte Dor Soares, ou então o nome do livro, Será que a Vida é uma Competição? Que você vai chegar nesse material meu, que ajuda também o cidadão conhecer melhor o Arte Dor Soares, sabe? Muito importante isso, muito importante.
1: Lembrando que o Artidor também é professor, professor do estado também, o pessoal não sabe disso, é professor também, né?
0: Atuei como professor também, profissão que amo, que adorava, nossa, importantíssima. Aliás, me permita fazer aqui um parêntese. Eu olho para o nosso professor na atualidade e encontro nele, salvo exceções, mas a vida é regra, um profissional que está cercado das seguintes situações. Primeiro, uma burocracia digital muito grande em torno dele. Tem horas que o professor tem que escolher, atender a burocracia ou dar aula. Segundo, uma desvalorização social que é gritante. No nosso tempo, que a gente estava em sala de aula, o professor era, e para mim é, uma autoridade acima de tudo. Hoje não. Às vezes você vê determinados eventos públicos que chamam todo mundo, mas não chamam um professor para representar a classe. Terceiro, o professor está diante também de uma desvalorização financeira. A carreira já não é mais atraente. Eu não sei se nossos netos terão professor físicos em sala de aula. E quarto, eles têm que conviver com a indisciplina de determinados alunos que entram em sala, não deixam esse professor trabalhar, atrapalham a aula dos outros que querem estudar. Então, esse professor é fundamental para a evolução de uma sociedade. E hoje se encontra diante dessa realidade. Esse professor merece recuperar o seu respeito, seu prestígio social. E é uma das minhas causas que eu muito defendo, a questão do respeito à educação pública de qualidade.
1: Jair, alguma pergunta, Jair?
2: Marcão, acredito que é isso, né? Nós já perguntamos, algo que nós deixamos de perguntar, Tidor, que seria importante também para esse momento, nesse nosso bate-papo, porque nosso tempo já está indo embora, está se indo, como se fala por aí.
0: Acima de tudo, agradecer a Deus por essa oportunidade de estar aqui com vocês. Agradecer a Deus pela oportunidade de estar podendo colocar meu nome novamente à disposição da sociedade do estado do Paraná. Dizer que é uma honra poder representar a minha região central, como venho representando há muito tempo, não só como locutor, mas agora como influencer,
2: Cezinho, te mando um abraço.
0: Agora como leiloeiro, sabe? Enfim, um grande abraço, meu amigo Cezinha, lá de Boa Ventura de São Roque, meu amigo demais. E também queria mandar um abraço a dois vereadores, amigos meus lá, que foram muito solidários com a minha pré-candidatura. Meu grande amigo Vanderlei Jacaré, muito obrigado pela mensagem que você me mandou. Sou muito grato pelo respeito e pela diplomacia política. E também ao amigo Rodinei Marcos Matias, que também me mandou mensagem parabenizando. Tá? Muito obrigado mesmo. É isso, nossa querida 102 e equipe. Me sinto em casa, um abraço do Artidor, contem sempre comigo. Deus abençoe nosso povo que está nos ouvindo.
1: Em nome do Nazaia, nós colocamos sempre à disposição, você sabe disso, né, Nazaia, o carinho que a 102 tem também por você, né? E sucesso nessa caminhada aí como pré-candidato a deputado estadual, irmão.
0: E me permita deixar um presente aqui para nossa 102,
1: Opa!
0: um pacote da minha super sertaneja para vocês experimentarem, a melhor
1: Olha aí.
0: erva do Brasil. E se precisar mais dela, tem no Mercado Leve na entrada da cidade ali.
1: Olha aí, então deixa aí, ó.
0: Um abraço, meu povo
1: Tomar um
0: querido.
1: mate de erva
2: Um
1: diferente.
2: abraço. Agora
0: Deus
2: vai,
0: abençoe.
2: Marco vai
1: Eu e a
2: matear
1: Tânia.
2: diferenciado aqui na
1: estúdio aí, a Tânia.
2: Nós voltamos já para encerrar o programa aqui. Agora são 9h29 da manhã.
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0: 9h35 na manhã, voltamos por aqui para encerrar o programa. Estávamos indo no bate-papo com o Artidor Soares, agora já colocou o chapéu, né, Marcão?
1: Ele tá voltando com o destino
0: para a Boaventura São Roque.
1: O seu João Maria Fernandes perdeu todos os documentos. Se pede para quem encontrar, deixar aqui na rádio. É o seu João Maria Fernandes. Está acontecendo a feira de roupas e calçados, mochilas, ali na praça, na Matriz Santana. Roupas de R$2 a R$10. Essa feirinha de roupas está acontecendo às 8 da manhã e 5 horas da tarde, aqui então, na Matriz de Santana.
0: Bora? Finalizando o programa.
1: Agradecer a todos pelo carinho. Desculpa, pessoal, muita gente participando aí, né? Na programação, não conseguiu atender todo mundo. Obrigado pelo carinho de vocês, o carinho que vocês têm com a nossa programação. A gente fica feliz demais. Muita gente participou com a gente aqui, tá bom? Obrigado, gente.
0: Voltamos no rádio amanhã, a partir das 8 horas da manhã, com mais um programa livre. Marcão, às 13
1: hoje. Às 13 hoje. Gente, um abraço, Deus abençoe.
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bom dia! Bom dia, bom dia, Pitanga! Muito bom dia a toda a região centro do nosso estado do Paraná. Vamos chegando então nessa manhã de quarta-feira, meio de semana animado. Dia 5 do mês de agosto de 2026. 9 horas agora, 42 minutos. Vamos iniciando nossa manhã de programa dos Pia por aqui. Iniciando aí nossa quarta-feira abençoada. Que Deus venha estar junto com nós, enchendo alegria, saúde e paz. É claro, é lógico, né, que o rádio venha estar servindo de fonte aí de alegria pro seu dia a dia e companhia. A senhora dona de casa, você que tá no trabalho, você que tá no serviço, tá na cidade, tá no interior, tá nos municípios vizinhos aí de Pitanga. Vamos junto aí até às 13 horas com o melhor da moda sertaneja nessa manhã de quarta-feira.

0: Aí, moçada.
1: Salinho, Celinho, caminhonete branco pra nós começar a iniciar a nossa manhã de quarta-feira. 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Até às 13 horas com o melhor da moda sertaneja. É claro, você é o nosso convidado a estar participando. Manda o seu bom dia aqui pra nós. Manda o seu alô aqui pra nós. Confirma sua audiência. 42 99 00 8756.
2: Boa, Fabinha.

0: faz barulho aí.
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2: 10:05.
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0: Eu quero palmas pra João Neto e Frederico.
1: Neto e Frederico.
2: Valeu, galera.
3: Valeu, Fernando.
1: Obrigado, rapaziada.
4: Vocês são demais. Obrigado a vocês.
3: Sucesso cada vez mais pra vocês. Parabéns, obrigado parabéns. A equipe toda aí. Parabéns, time do
5: BBB. 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

0: aqui do Ego Regis Briancini. Fala, Regis, bom dia, como é que vai?
1: Fala, Samuca, beleza? Bom?
0: Tudo certo.
1: Passando aqui pra dizer que estamos ligados na amarelinha aí. E pra, também pra divulgar aí, fala aí pra nós aí do nosso encontrão trilheiro, o quarto encontro trilheiro do Pistão Viracambote.
0: Pistão Viracambote.
1: Lá na Borboleta São Roque. Se for possível, convidar toda a galera aí pra ir lá, dia 15 agora de agosto. Festar com nós lá, tomar cerveja e fazer uma festa graúdo lá. Positivo?
0: Aí sim, positivo. Valeu, Resbrancini. Obrigado pela participação, audiência, Regis.
2: Parece até delega.
0: Nesse final de semana,
3: eu
0: encontro também dos amigos, né, do Fernando Fester, lá da... Um abraço aí a Japa, Fernando.
2: Será que eu sou muito?
0: Tem no dia 15 aí, tem aí o quarto encontro dos trilheiros aí, que equipe Pistão Viracambote.
2: Assim não dá. Um
0: abraço aí a galera aí das trilhas aí da região. Valeu, Regis, obrigado pela participação aí.
2: Fazendo
0: pra vocês lá então. 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Valeu, Regis. Agora 10 horas e 23 minutos. 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

nada, já faz mais de hora que nós estamos na cachaça, só tem os parceiros aqui. Vai soltando os podre aí.

0: acabou de mandar mensagem pra mim. 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
4: Bom dia, Samuel. Sebastião Pedreiro, por cá na obra. Sempre na escuta todos os dias aí, Samuel.

0: chuva, postear a obra.
1: Ótimo dia aí, Deus abençoe. Um abração pra galera aí da construção civil.
0: Amém, Deus abençoe essa parcela aí da construção civil que escuta a gente aí. Sempre levando nós aí pro serviço aí pras obras. Chuva, né? Pra quem tá trabalhando as obras aí, chuva prevista aí. Já tá chovendo em Pitanga, previsto aí chuva de 6 milímetros pra hoje. Amanhã, quinta-feira, só entre algumas nuvens, mais 3 milímetros de chuva. Sexta-feira, 13 milímetros. Sábado, 23. Domingo, 50 milímetros. E segunda-feira, mais 50 milímetros de chuva. Então, tem muita água ainda pra rolar. Tem aí umas pancadas de chuva previsto aí até sexta-feira. Sábado, domingo e segunda-feira, bastante chuva aí pra região centro-estado, aí pra nossa Pitanga e região.

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0: Lima. Isso, o Rastelo aqui pro Cantu. Tamo ligado, amarelinho. Toca pra nós aí, caminhonete branca. Se tiver sorteio, coloca meu nome no sorteio, beleza? Tchau, obrigado.
1: Bom dia, Samuca, Munhoz, aparelhagem.
2: Fala aí, Munhoz.
1: Manda uma música aí pra nós escutar. Pode ser aquela do Lobete, Mulher Braba.
2: Mulher Braba.
1: Nem precisa falar porquê, né?
2: Não, nem precisa tentar, né?
1: Manda um abraço aí, né, pra toda a piadada aí que tá na produção também. Curtiu, tudo, irmão?
2: Positivo, valeu, Munhoz, grande abraço. Não vamos nem comentar, senão se atenta pior, né? Já fica sem almoço já hoje, né, Munhoz? Vamos tocar a Mulher Brava aí, quero mandar um alô pra toda a piazada gurizada aí, que tu não puxa aí também, só no
3: bagunçado, mas tem gerência.
2: 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Alô, Munhoz!

0: aí, Samuca, tudo de bom? Quero participar do sorteio.
1: Bom dia, Samuel. Márcia Padilha Gomes aqui do Borboleta Baixo, passando para confirmar a audiência. Estamos aqui com o Madison ligadinho no teu programa, preparando o almoço e preparando o Madison para ir para a escola. Grande abraço, Samuel, tudo de bom.
2: Meu grande abraço. Valeu, Márcia. Uma aula aí. Um abraço, meu amigo.

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8: 11:03.
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0: Então, quer saber que hoje é dia do aniversário do Neizo? Alô, Neizo, meus parabéns, Deus te abençoe, Neizo, nosso ouvindo todos os dias aqui, sempre plugado aí na rádio, nosso ouvindo número um aqui. O Neizo, grande abraço aí, meu irmão, Deus te abençoe, muitos anos de vida, saúde, alegria, paz aí, sempre esse cara 10 aí que você é. Também a Patrícia que tá falando pra nós aqui, ó, bom dia, Samuca, manda os parabéns pro Neizo. Um abraço aí aos irmãos dele, a Zilda, Ivone,
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0: Nete, Valdir e Patrícia aí. E que horas do churrasco? Até agora não veio convite, porque eu também não recebi nada ainda, né?
1: Vamos
0: ver se vai sair, cara. Isso já deve estar com a churrasqueira acesa desde cedo já, né?
1: Meu sistema é de fé.
0: Um abraço aí, Patrícia. Obrigado pela participação. Também a todos aí do...
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0: Cartório também aí do Marcos Pacheco. Acho que é amanhã, né? Que o Marcos vem. Semana passada ele não pôde estar aqui. Acho que é amanhã. Amanhã quinta, né? Sexta, na verdade. Vai estar aí batendo papo, conversando com nós aí novamente. Um abraço aí ao Marcos Pacheco, a todo o pessoal lá do cartório aí, a toda a equipe. Um abraço aí, Patrícia, valeu!
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2: Bom dia, Samuel. Toca uma música pra nós da Ana Castela. Aqui pro Márcio, Dinei e Eduardo, Rei da Régua e Rei do Reboco.
0: Rei do
2: Jardim
0: Reboco,
2: Maravilha. Estamos ferradão no Reboco, que homem.
0: Valeu, um abraço e pesado as obras, o Rei da Régua.

0: Você viu, mas que tipo, né, Patrícia? Um homem desse, né? Só foi falar nele, já mandou um barril, usou foto de um barril de chope lá. Não convite nada até agora, né? Que desaforo uma hora dessa aí, nós tudo trabalhando. Um abraço aí, Patrícia. Amoroso também já mandou foto aí pra nós, tá lá ali das braçudas. Alô, Amoroso! A Elisângela já confirmando audiência por aqui. Abraço, Elisângela. Quem mais que Juliana, lá do Rio Grande da Barca, pedindo Pedro Sanches e Thiago. Fala comigo, Felipão, bom dia.
1: Bom dia, Samuca. Tô ligadinho no programa aí. Se possível, toca a música do Paulinho Mussolini, Caminhonete Branca, pra mim. Caminhonete Branca? Oferecer pra uma pessoa especial aí, que eu cortei um pinheiro uma vez por causa dessa gente. Lembra que ele mandou cortar o pé de pinheiro pra escrever o seu nome? Ei, lasqueira! Forte nossa, abraço, Samuca! Né? Tô pros fundão aí da pitanga, hein, uma hora dessa. Apareci pra nós tomar uma gelobel.
0: Venha, venha, apareça aí!
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0: Abraço aí, Felipão Camargo. O homem do pinheiro.
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3: Bom dia, Samuel, tudo bem? Estamos aqui no Barreiro Grande, esperando a chuvinha. Já deu uma garoinha, parou, mas vai vir mais, tá feio. E nada mais, nada menos, estamos fazendo uma quirera, né? Uma quirera com uma carninha de porco bem temperadinho. Tudo de bom com esse friozinho, né? Tudo que não bom. Tá calor, tá friozinho. Bateu melhor. Uma quirerinha depois do almoço. Rapaz, de certo tá bom, de televisão, né? Fazer o quê? Não tem o que fazer?
0: Ai, não tem,
3: mas obrigado. Melhor, um abração pra todos daí.
0: Um abraço aí, valeu, Janete.
3: Opa.
0: Tudo de bom, Deus abençoe. Mas ó, não tem um dia mais gostoso aí que...
4: Mas se quiser
0: passar o dia com chuva, né? Dentro de casa aí, já. Ela falou aí, já fazendo a quirera, já pro almoço.
4: Então,
0: só já fazendo o almoço, então. Tá mandando só mensagem pra nós. Vai fazendo inveja também, mandando foto aí do que tá fazendo almoço aí. Nós aqui na 102 FM, WhatsApp 42 99008756. 42 99008756. Vem mandando sua mensagem pra nós.

0: Maravilha!
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0: azul.
1: Oi, criança, tá louco aqui, ó. Quer ver? Ó.
2: Oi, Samuel, nós temos uma música da boiadeira.
1: Da boiadeira? Vamos tocar agora, então. Viu, como é que é o nome aqui da criançada? Manda pra nós escrito aqui. Ou manda aí o áudio da criançada e cada um se apresentando.

0: nome é Bruno Miguel Wey.
1: Bruno!
2: Meu nome é Carlos Campeão Marques Ferreira.
1: Carla, acho que é Carla, né?
2: Meu nome é Carlos Campeão Marques Ferreira.
1: Tá certo, criançada, hein, ó.
0: Oi, Samuel, mas tem uma música da boiadeira.
1: Tá agora, então, criançada, tá na audiência, 11 horas 36 minutos. E falando em criançada, daqui a pouquinho vem chegando novidades. 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

Carlos, né, Carlos? Vai mata criançada, né? Olá, criançada, tá na casa aí, vai mandando áudio pra nós também, vamos colocando música aí, telefone WhatsApp 42 99

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0: abraço, meu amigo Marcão, já confirmando a audiência. Bora, bora, hoje é só gole, né? Choveu. Hoje vou atrás do Fabinho do Marinho pra ferver agora. Marinho. Cadê o Marinho falando isso? Não, até cerveja quente. Bom dia, ouvindo aqui já. O Marinho já mandou mensagem também, já que tá ouvindo aí. Bom dia, Marinho. Dona Lúcia. Bom dia, Dona Lúcia. Como é que vai por aí, Dona Lúcia?
1: Bom dia, Samuca. Ó, escutei o que a ouvinte falou aí, que tá fazendo uma quirerinha. Eu também tô fazendo uma quirerinha com carne de porco. Eu tô fazendo batata doce pro almoço. Eu tô fazendo canjica. Eu tô fazendo salada de repolho, feijão, arroz. Um belo de um almoço pra um dia de chuva, canjica. Bom, né? Beleza. Tchau, tchau, Samuca.
0: Tchau, tchau, Dona Lúcia. Eu não sei você, mas como é bom demais, né? Dia de chuva aí. Falou uma quirera com repolho. Rapaz do céu, né, Dona Lúcia? Tá bom demais. Vocês não vão almoçar lá na casa da Dona Lúcia hoje.
2: Arquibancada batendo. Bom dia, Samuca. Bom? Fala,
0: Alisson.
2: Toca toalha branca aí pra nós, aqui da Sidcar. Tamo na escuta.
0: Um abraço aí, Alisson.
2: E tudo de bom.
0: Tudo de bom. Encontro um boi duro. É, aniversário do Neis hoje, pra mim já mandando aqui, já falei cedo já aí. A lida lá de um pneu de uma F1000, pelo jeito, não para, né, nem no dia aniversário dele.

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3: O Marinho, Marcão, tá contando aqui que chegaram no estabelecimento, você tomou 15 copos de café hoje.
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3: Marcão, certeza que era de graça.
4: Tá conversando por mensagem.
3: Ou é na conta de alguém, certeza.
4: Vai se amarrar mais tarde.
3: Aí também disse que tá com o Dudu lá, disse que tá meio emburrado lá. Vai desmanchar o beijo dele.
4: Pra as loirinhas aqui.
3: Meu Deus, já começaram, né?
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3: Ô Marinho, disse que 15 copos de café, tomou cedo.

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2: Que nem diz o Marcão, cheguei lá e perguntei, né, lá na Coamo, lá, falei, será que eu posso tomar um café? Sabe o que ele falou pra mim?
3: E de certo você é cooperado aqui? Lógico que não.
2: Se não fosse com a boca da Coamo, não, eu não podia ter tomado, tomei dois copinhos só.
0: Dois copinhos?
2: Marcão, o nosso amigo Marcão da escavadeira, o rei da ignorância. Né? Mais grosso que parafuso de patrola.
0: Mais ou menos desse jeito, né?
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0: Viu? E dois copinhos porque não era cooperado. Se fosse cooperado, mal mais então.
1: Ah, lindo demais. Outra.
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1: Faz barulho.
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4: Bom dia, bom dia, bom dia, meu amigo Samuca. Cheguei mais pra dentro da casa, vou tomar um chimarrãozinho, fazer um almoço, vim do programa. Verdade, Samuca. O Marinho tomou um pouquinho de café, de certeza que é de graça, porque esse tempinho eu falei um dinheiro pra ele, e ele fala que eu sou muito rico, né, e ele sempre negou tudo. Pode contar pro Marinho, pra ver, pro menino Marinho, que ele confirma. E o Marinho é louco e coroa, Samuca. Eu conheço ele demais. Olha, Samuca, tudo uma brincadeira. Até mais, tchau, tchau.
0: Grande abraço aí, Zezão. O Marinho é seco, magro, pra não gastar dinheiro em lanchonete, pra não comer nada, sabia? Ele tomava 15 copos de café, era nas costas de algum, certeza, né? Fala aí, Ludwig, bom dia, Giovanni. Mandou aqui um positivo, aqui ele confirmando a audiência. Valeu, Ludwig.

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0: Confira agora a hora certa. 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
1: Meio-dia e três.
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Canela Caipira, Eduardo Costa. 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

0: Abel aqui fazendo um alerta pra nós aí. Obrigado pela participação, hein, Abel? Bom dia! BR-466, Trevo, próximo a Boa Ventura de São Roque. Muita atenção, tem muito barro na pista aí. A pista está extremamente escorregadia. O alerta que ele fez aí. Então, o pessoal que tá na rodovia, tá na rodagem, vai pegar a estrada hoje ainda. Então, aqui na rodovia BR-466, próximo aqui ao Trevo de Boa Ventura de São Roque, tem barro na pista aí, a pista está extremamente escorregadia, esse tempo chuvoso, né? Então, obrigado pela participação, Abel, um excelente alerta aí que foi feito aí para quem tá na rodagem, quem tá na sintonia, quem tá na rodovia BR-466, próximo aqui ao Trevo de Boa Ventura. Vamos tocar uma moda aqui, mais doido essa moda, hein?
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0: Chegando a Lecão já por aqui nos estúdios da Amarelinha, estúdio mais badalado da região. Bom dia, Lecão, como é que vai?
1: Bom dia,
0: Chuva.
1: Bom dia toda a região central do Paraná, pelo jeito. Partiu o final de semana com chuva, né, moçada?
0: É, previsão aí de até 100 milímetros de chuva entre sábado e domingo. Sem contar a chuva que vai cair já na quarta, quinta e sexta-feira. Hoje era 6 milímetros, amanhã 3. É, mais 7 milímetros, acho, na sexta. E daí tem 30 e poucos milímetros sábado, 50 milímetros no domingo.

0: Ping mais 50 e poucos minutos na segunda-feira.
1: Molhou o churrasco do Dia dos Pais, né, moçada? Vai ter que fazer no coberto, né? Costela, dois fogos, fumaciou dessa vez.
0: Viu? Mas é que é bom, né? Aí que é bom, né?
1: Fica com um gostinho, né?
0: Quem salvou a lenha até agora, salvou, né?
1: É melhor colocar uma lona por cima, né?
0: Pra não pra garantir,
1: ter perigo.
0: O pior é a lenha, né?
1: Minha nossa. Mas no galão, né? Mudamos pro galão, né?
0: O lugar a gente tá do jeito, né? O pior é a lenha, né? 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
0: Você lembra quem popularizou os patinetes elétricos, moto elétrica, não tem,
1: cara? Na verdade, agora a tendência, na verdade, não só, né? É só a linha de motos elétricas, quadriciclo e carro, já é tem elétrico. Caminhonete
0: elétrica. Mas lembra do primeiro, né, ou não?
1: Então, acredito que a tendência vai ser essa aí.
0: Você lembra do primeiro ou não?
1: Não lembro, falar a verdade.
0: Lembra do Magrinho, do patinete?
1: Meu Deus do céu.
0: Foi a primeira a popularizar o ramo, né?
1: Ai, ai, ai! Um abraço pro Magrinho.
0: Um abraço, doutor Everaldo Carlos dos Santos, nosso amigo Magrinho, né? Ele foi o primeiro, né? Ele por aqui lado aí começou, né?
1: O homem é forte, né? No marketing, chamar ele pra andar de moto ali na frente da loja, ele já chama os clientes pra nós. Chama, né?
0: Agora é 12 horas e 40 minutos. Valeu, Lecão. Grande abraço, tudo bom?
1: Valeu, moçada. Grande abraço e aguardo da visita de todo mundo lá pra tomar aquele cafezinho esperto junto com a gente. Grande abraço e um excelente dia pra você ligar na 102 FM.
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E 12h48, daqui a pouquinho já encerrando o programa dos Piá, tocar mais uma aí, mais uma moda aí de saideira, já pra nós estar aí encerrando aí a nossa programação de hoje dessa quarta-feira, meio de semana.

Encerrando a nossa programação por aqui, nosso muito obrigado a todos. Quarta-feira de chuva, amanhã, quinta, também promete mais água aí pra região, sendo o estado do Paraná. Amanhã já de sorteio, então, no nosso Boteco dos Piados de toda quinta-feira. Nosso muito obrigado, então, que Deus acompanhe vocês. Vamos com Deus também, que Deus venha estar nos cuidando, protegendo. E amanhã, claro, se o Criador se permitir, amanhã, a partir das 9:30 da manhã, com muito mais a vocês. Nosso muito obrigado a todos. Um beijo no coração de cada um e tchau.

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1: 1 e 2.
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Senhoras e senhores, meninos e meninas, o Marcão chegou! É nóis! Que maravilha, viu? Ótima tarde pra você, onde quer que você esteja, essa tarde deliciosa, hoje, quarta-feira, meio de semana, com chuvinha, ui, que delícia, friozinho, né? Sejam todos bem-vindos, a partir de agora eu convido você a ficar comigo na programação, até as 15 horas tem show do Marcão, já liberando o WhatsApp, a partir de agora também você participa, né? Você já pode participar comigo, pedir música, indicar pra quem você quiser na programação, tá valendo, gente, a sua participação por aqui, beleza? Vem comigo então, o WhatsApp já agora, nesse momento, apertei o botãozinho do WhatsApp aqui, ó, tá liberado já, já pode participar. 13 horas, 4 minutos, que Papai do Céu, nosso Deus, te abençoe onde quer que você esteja nos ouvindo. E a partir de agora, juntos e misturados, até as 15 horas, no Show do Marcão.

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Kylie Benz, teve Marina Elali também aqui na programação às 13 horas 12 minutos. Excelente tarde. O pessoal tá chegando por aqui já, né? Já tem mensagem e texto chegando aqui no nosso WhatsApp. Daqui a pouquinho as primeiras participações irão pro ar. Manda sua mensagem também, não mandou ainda? Pega o celular e manda aí. Manda uma mensagem pra gente, manda um áudio, participa comigo na programação. Tá liberado.

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0: volta, galerinha. Agora são 13h20, 13h20. Manda um abraço pro pessoal que tá aí na 466. Até onde eu sabia, a paralisação seria quinta e sexta, né? Quinta-feira e sexta tem uma paralisação das 2 às 5 da tarde na 466, mas agora o pessoal acaba de mandar aqui as mensagens. Tá fechado o negócio, pega lá pra mim.
1: Boa tarde, Marcão. Vamos. Tudo parado no trevo da UCP aqui. Aí estão arrumando lá perto do Dasco. Aí quem vai entrar na cidade vai ter que vir aqui em cima na UCP fazer o trevo. Mas aí tá tudo parado, mesma coisa, não consegue. Estamos para chegar na cidade e não conseguimos entrar na cidade. Estamos pela rodovia, não pela marginal. Estamos na marginal. Não tá fácil. Não
0: tá fácil, né, Valdecir? Abraço, meu amigo. Obrigado pelo carinho. Obrigado pela informação também, Valdecir. Obrigado aí por você estar participando com a gente, trazendo a informação. Mais gente mandando aqui. Até no meu celular aqui particular chegou aqui mensagem. O pessoal contando também dessa paralisação na 466. Então o pessoal que está trafegando a 466 tem que ter um pouco mais de paciência, porque diz que o pessoal já vai liberar. Segundo a informação que chega aí, que já estão fazendo serviço aí, né? Logo já libera. O meu amigo Abel mandou, né, meu celular particular, mandou também aqui. Marcão, travado do lado sentido Guarapuava, Campo Mourão, vice-versa, tudo parado, tá tudo parado nesse exato momento aí, meu povo. Informação aí da 466. Lembrando que amanhã, quinta-feira e sexta-feira também, né? Das 2 da tarde e 5 da tarde, haverá interdição aí da 466, tá, gente? Ali próximo, chegamos a ganhar perto dos Grégios, por ali, né? O pessoal aí que tá passando a informação. 13h21, deixa eu mandar um abraço pro pessoal lá do restaurante Dona Augusta. 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Deixa eu pegar a participação do Flávio, né, que tá aqui comigo também. Cadê pegar pra mim? Deixa eu, tem que abrir esse sistema aí, abre a internet. Meu amigo Flávio, e aí, como que você tá, pia? Aquele abraço, ótima tarde, obrigado pelo carinho, Marcão. Será que saiu um som aí pra nós do Chris Brown? Eu vou campear aqui pra você, Flávio. Um som do Chris Brown, vou mandar já pra você aqui na programação, agradecendo aí pelo carinho e pela audiência. Pessoal do comércio também, um abraço pra vocês, tá? Pessoal das lojas, supermercados, oficinas, pessoal das construções, enfim, aonde você estiver com o teu comércio aí, ouvindo a gente, um abraço e boas vendas, tamo junto, bom serviço aí, viu?

0: seu Chris Brown. Oh, galera, agora são 13 horas com 12 minutos, 1 em 12, ótima tarde pra você que tá chegando agora. 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Deixa eu mandar um abraço aqui lá pros piados da Pitlac. Mandaram agora um vídeo aqui, tiver que o Fernando mandou pra mim. Né?
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0: Aê, Fernando! Alô, Piazado Luizinho! Meu amigo, o Janela, que não é Janelinho, é Janela, né? O que tal vocês, Piazada? A carne assada aí hoje. Em plena quarta-feira, meio de semana, desse jeito aí. Alô, Janela, alô, Todd, alô, Luizinho! É que hoje não tem o que fazer, choveu, né? Alô, Tony, né? Piazada, estão lá, né? Hoje saboreando uma carne aí, tomando uma cerveja. Abraço, eu gostei. Não sei se vocês vão virar no Jiraiya, né? Deixa eu pegar aqui, ó. Olha lá, carne assando. O Todd já no canto sentado. O Janela esperando a vez dele de colocar uma carne lá no pão pra ele comer. Ela, piazada! Abraço!

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Alô, Piazada, Pitlac, essa não é uma carne, ouvindo a programação. 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Tá chovendo, hoje tem que ficar de boa, né? Ficar de moio hoje aí, né, Piazada? Abraço aí, tá bom? 13h41 pro telefone, participação do ouvinte aqui, aumenta lá, é áudio que mandaram ali. Ah, não tá chegando aqui, meu, não tá chegando, não tá conseguindo, não ficou legal o som ali. Ô, Marcão, boa tarde, tudo sucê, Cleverson por cá, tamo na lida desde que chova. Manda aí só os loucos, sabe, quero oferecer pra minha esposa Suelen, alô Cleverson, alô Suelen, abraço pra vocês aí, obrigado pelo carinho da audiência. Só os loucos sabem, é do Charlie Brown, né? Charlie Brown, manda pra eles já agora aqui, ó. 13h42, agora deixa eu pegar o som do Charlie Brown, manda pra eles ouvir aí. Esse aqui, ó, aumenta lá o volume. Aqui, ó, Cleverson.

agora são 13h49. 13h49, você ligado comigo na programação, no pessoal do Supermercado Oeste. 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Ô, meu amigo Ricardo, da Ricardo Radiador, está lá com o rádio ligado também, né? Manda um abraço pro Ricardo. Daqui a pouquinho eu vou falar do Ricardo aqui na programação. 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A hora certa pra você agora são 13h51. Deixa eu mandar um abraço lá pro Ricardo, falei que ia mandar um abraço pra ele, falar dele. 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Deixa eu pegar mais a Lu aqui, daqui a pouquinho o Claudemir participando, né? Daqui a pouquinho. Ô meu amigo Nelson, daí como que tá, Nelson? Marcão, boa tarde, estou aqui em São Pedro do Ivaí, na descarga do Suco do Pica-Pau, toca uma música aí, Teto de Vidro, Pitch, né? Ô Nelson, um abraço. Vou campear aqui a Pitch. Já mando pra você, meu amigo. Obrigado pelo carinho, tamo junto.

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1: De volta, senhoras e senhores, 2 horas em ponto. Deixa eu trazer a música, já que o pessoal pediu lá, quem pediu pra mim, eu não me recordo agora o nome, o Nelson, né? O Nelson Teles pediu pra mim aquela da Pit Teto de Vidro. Ô, meu amigo Eliseu do Posto, e aí, como que tá, Caboclo, Marcão, tamo na escuta, meu amigo Eliseu do Posto, ótima tarde pra você, irmão, obrigado pelo carinho da audiência, tamo junto.

0: 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Deixa eu conversar com a Jaque, tá aqui já? Deixa eu trazer a participação da Jaque aqui na programação. Ó, meu amigo Nelson mandou um vídeo, tá ouvindo aula. Cadê o Nelson? Aqui, pega lá. Aí sim, Nelson. Tá carregando lá o caminhão do suquinho de pica-pau lá. Descarregando ou carregando? Tá descarregando, ó. Ó o maquinona daquela que tem, ó. Aquela mãozona, né? Lá pegando bastante suco de pica-pau lá. Ô, meu amigo Nelson, abraço aí, irmão. Obrigado pelo carinho da audiência. Ô, Jaque, participa comigo agora trazendo oferta. Boa tarde, bem-vinda.
1: 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Tchau, tchau.
0: 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Já o Claudemir vai conversar comigo na programação também, trazendo dicas de economia para você aqui no ar.

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0: Vai ser do Flávio também?
1: Aham.
0: Duas horas e 20 minutos, agora 2h20, o 14h20 como queiram. 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Mercadão dos Acessórios, abraço para toda a equipe e obrigado pelo carinho de vocês. 2h21, daqui a pouquinho eu vou conversar com o Claudemir, direto lá da Clínica dos Colchões. 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E ouvindo aí a gente. 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Ali o piazada, tamo junto e misturado aí. Excelente tarde pra vocês aí, piazada.

0: Rádio Gaga aí, o som do Queen aqui, já, deixa eu pegar aqui no oferecimento da nossa música do Queen. Deixa eu conversar lá com o Claudemir, tá lá na fábrica, lá da Clínica dos Colchões, tá lá ouvindo a programação. Ô Claudemir, boa tarde!
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0: Olha aí, gente, que legal. 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Um abraço pra vocês. Obrigado pelo carinho, uma excelente tarde. Tamo junto e misturado.

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de volta no nosso último bloco aqui da nossa programação, no oferecimento especial dos amigos lá do alto, pega aqui pra mim, recado ali. 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

Vamos embora, fechar aqui a nossa programação, agradecendo a você pelo carinho e pela audiência. Eu volto na programação amanhã às 8 horas da manhã. Gente, obrigado pelo carinho, você que está na minha companhia, fica na companhia do Bronze, chegando por aí para comandar a programação também agora, até às 18h30, tá bom, gente? Aquele abraço, bye bye, tchau, valeu, obrigado, fui!

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9: 3:03.
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6: 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Diz pra mim qual é a rádio que te escuta, índio velho, valendo um rádio hoje do meu amigo Alexandro, ouvinte do Bronze, lá de Nova Tebas, ele que trabalha com táxi. E ele mandou gentilmente aqui um rádio lindão que eu acabei de postar nas minhas redes sociais e nos status aqui da 102 FM. Dá uma olhadinha aí se você quer ganhar o radião do Botudão. E conte pra mim qual é a rádio que tu escuta, caboclo velho. Além do rádio, eu vou dar de presente pros pais que ouvem esse programa e pra todo mundo que participar hoje. Vai concorrer uma camiseta do programa do Bronze, maravilhosa, lindona, viu? Lá no Sassá Uniforme, se você também quer ganhar essa camiseta, manda um boa tarde bem animado pra nós, pode ser vídeo, pode ser áudio, pode ser mensagem de texto, importante que você participe conosco. Você que escuta o Botudo, mas nunca manda uma mensagem, vou te convidar hoje pra mandar pela primeira vez uma mensagem pra rádio. Perca a vergonha, faz uma, tô te escutando aqui, não tenho costume de mandar mensagem pra você, mas hoje eu vou te mandar. 99647884 99647884. Está no ar o programa do Botudo, 26 anos no ar. Diz pra mim qual é a rádio que te escuta. Tá valendo rádio novo hoje.

0: Olha, hoje tem rádios aqui no programa do Botudo e tem camisetas também. Quem quer ganhar camiseta do delegado? Vamos lá, rapaziada. E o nosso amigo Lucas, lá da Campo Forte, ele já mandou cantando. Olha que beleza, Lucas. Você pode pedir cantando hoje a sua música, como meu amigo Lucas pediu. Daqui a pouquinho eu vou colocar no ar aí o Lucas, que pediu a sua música cantando aqui no programa do Botudo. Faz tempo que a gente não faz o Peça Cantando, né? Por que não fazer hoje? Vamos fazer hoje então, Peça Cantando. Estou aqui com a Dona Maria de Lourdes e a Miriam, que vão falar de um projeto que está chegando aqui em Pitanga, que vai se tornar realidade, que vai ajudar dependentes químicos. Vem aí uma quireirada e eles estão aqui para fazer um convite para você que tá aí ouvindo a nossa programação, né, Miriam? Boa tarde.
1: Boa tarde, ouvintes da Rádio Pitanga.
0: Boa tarde, ouvintes da Rádio Poema. Também, né? Tudo bem, Miriam?
1: Tudo bom.
0: Tudo bem?
1: Então, a gente tá aqui para convidar, né, as pessoas e para também comunicar a eles que a gente tá com uma comunidade terapêutica aqui na cidade, né? Então a gente vai abrir as portas pros públicos dia 16, que a gente vai fazer uma quireirada e vai estar lá atendendo as pessoas para conhecer essa chácara. Vai ser muito bom, né, de utilidade para as pessoas dependentes químicos que precisam da nossa cidade, porque nós não temos, né? Então vai ser muito bom, Edificando Vidas, o nome dela vai ser.
0: Olha aí, uma casa de recuperação, Edificando Vidas. Ô, Dona Maria de Luz, tudo bem? Boa tarde com a senhora. Tá animada?
2: Oi, boa tarde, Bronze. Animada, sim, sempre, né?
0: A senhora é sogra do Paulo.
2: Eu sou a sogra do Paulo Glênio, de vários.
0: Viu? E ele...
2: do Carlinhos.
0: Ele é um bom gênero.
2: É bom.
0: Yeah. Alô, Paulo, um abraço.
2: Tem que ser, né?
0: A senhora falou que conheceu a minha esposa,
2: sim,
0: menininha?
2: Sim, menininha, sim.
0: O meu sogro era tratorista, vocês lá?
2: Sim, ele muitos anos ficaram com nós, né? A família deles, né?
0: Uhum.
2: São assim como de casa, né?
0: E da onde que surgiu essa ideia desse projeto?
2: Esse projeto foi, era o meu filho que tinha essa, né? Esse projeto de construir um local para recuperação, né, de pessoas, né, que precisam. E ele falou com a Miriam uns dias antes. Meu filho faleceu, o Gelson Lara, muitos conhecem, né, e já está com 6 meses que ele faleceu. Então a Miriam veio e me falou que ele tinha convidado ela para fazer parte desse projeto, né, e eu estou aqui para colaborar, né, para realizar o sonho do meu filho.
0: Que legal, parabéns, vai ajudar pessoas. É um projeto que é muito bem-vindo. E a rádio está à disposição de vocês para divulgar, né? Que a rádio está aí para somar com vocês, tá bom? Parabéns.
2: Muito obrigada.
0: Pela atitude, salvando vidas, ajudando pessoas num momento difícil da vida, recuperando vidas, é muito importante isso, né?
1: Isso, é verdade. Então nós vamos estar lá e que o pessoal possa estar participando conosco, nos ajudando dessa forma, né? E então na rua Gonçalves Padilha, João Gonçalves Padilha, final de rua, perto da Pipocas Grazi, é a chácara aonde a gente vai atender essas pessoas.
0: Olha que legal.
1: E a gente tá com os cartões de quireira para vender, se alguém quiser pode nos procurar. E eu vou deixar 2 cartões de quireira para você fazer o sorteio pro pessoal que tá participando com você aí hoje.
0: Olha que legal, quem estiver participando do programa, no final do programa faz sorteio da quireira. Muito
1: isso.
0: Bem. Vai ser pro jantar, só para buscar?
1: Almoço.
0: Almoço?
1: Uhum, almoço.
0: E é só para buscar lá, Miriam, como que é?
1: Não, pode buscar e pode ficar lá, pode participar conosco.
2: Levar prato
1: também, né? Pratos e talheres, e pode ficar conosco lá, conhecendo o local, conhecendo a chácara.
0: Muito bem. Então, todo mundo convidado. Quireirada Beneficente, dia 16, para o almoço. Chegue, convida a família, todo mundo conhece a Miriam que trabalhava até esse dia no Super Pão, e agora se aposentou. E vai cuidar do pessoal agora, né, Miriam? Você já fez trabalho anteriormente em outras?
1: Sim, já fazia esse,
0: né,
1: trabalho.
0: Que legal. Mais alguma coisa, dona Maria Lourdes?
2: Nós vamos precisar do apoio da comunidade, né? Pitanguense, das autoridades, o pessoal da prefeitura já se prontificaram, né? E nós vamos precisar do apoio das pessoas, né? E, como eu disse, é um sonho do meu filho, e que eu quero tornar realidade também, né? E quero colaborar com a comunidade.
1: E muitas pessoas vão ser ajudadas, né, Bronze? Porque hoje em dia, na nossa cidade, tem muitas pessoas que querem sair, mas não conseguem. Aí eles voltam para o mesmo ambiente. e eles não conseguem sair.
0: É, precisa um trabalho para que a pessoa consiga uma nova vida, né? Isso, sozinha não consegue, isso é verdade.
1: Sozinha não.
0: E para isso vem essa casa.
1: Essa casa.
0: Que maravilha.
2: Eu então, te agradeço, Bronze, pela oportunidade que nos deu. Eu sei que o teu programa não é assim, foi uma coisa assim, meia queima-roupa, né? Mas você nos acolheu e a gente agradece imensamente. Que Deus abençoe.
0: Amém.
2: Você e tua família.
0: Obrigado. Tudo é bom pra vocês?
1: Pra você também. Obrigada. Tudo é bom, Bronze. Tchau, obrigado. Tchau.
0: Deus abençoe vocês e o projeto de vocês.
2: Amém.
0: Vamos lá, meu povo. Estamos ao vivo aqui. O meu amigo Paulo Glenn tá ligado aqui. Você comporta aí, Paulo Glenn. Tua sogra tá aqui, rapaz. Alô, Carlinhos. Alô, Carlinhos. Carlos Gaúcho, um abraço. Tudo de bom. Eita, piazada animada. Valeu, meninas. Obrigado. Deus abençoe. Vamos lá agora com o Peça Canção. Vamos ver que o Lucas aqui da... O Lucas mandou aqui, ó. Ô, Lucas, vamos ver. Peça Cantando, onde tem rádio. Conte pra mim qual é a rádio que tu escuta. Tem um rádio lindão que eu vou sortear pra vocês hoje. E vou sortear pra vocês também uma camiseta do programa do Delegado. Paulo Glenn, um abraço. Juraci Goldacha. Tá sempre ligado. Ele toma café lá com os nossos amigos. Os nossos amigos do Bandeira. Tome seu café lá também. Abasteça e concorra 5.000 no Pix. Ô, Batudo. 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
3: Fala meu amigo Bronze, estamos aqui na torneirinha do Scooby, escutando aí o programação. Manda um alô pra galera aí, toca o pau que dá cavaco pra nós aí.
0: Alô, mano. Tornearia do Scooby, alô, piazada, tudo de bom. Vamos ver o que o Lucas, solta o peito e traga morango, Lucas.
3: Tá, meu amigo Bronze, boa tarde.
0: Viu, acabou meus morangos, porque a minha mulher é a monstra do morango.
3: Boa tarde, boa tarde, boa tarde, Bronze. Bronze, se não for pedir muito, toca a do Zezé, do Mirosmar, aquela que fala assim, ó. Parecia um pesadelo viver longe de você, e é por isso que voltei pra nossa casa. De saudade toda noite eu chorava. Um abraço, amigo Bronze, toca pra nós aí, Mirosmar.

0: Hoje tem rádios aqui no programa do Botudo. Conta pra mim qual é a rádio que tu escuta. E ainda tem camisetas do delegado. Quem quer ganhar camiseta do Botudo, 26 anos no ar. O Ana Aparecida, tudo bem? Esteja presa. Marli Obal, tá ouvindo o Botudo, um abraço. A Aline já tá costurando, sintonizado com o Botudo. Alô, Juliano, tudo bem? Um abraço pro Fábio, na sintonia de manhã e à tarde. Seja bem-vindo. O Botudo Nelson, cunhado do Nelson, Adivaldo Bida, tá lá em Nova Tebas, um abraço. O Adivaldo, inclusive, tem coleções de rádio, que maravilha. Meu amigo Felipe Camargo na audiência. Vamos lá, gente, estou aqui com a Kelly e com a Sueli da Vera Calçados, promoções. Semana dos Pais, e o pai quer ganhar tênis, sapato, chuteira nova. Lá na Vera tem. Boa tarde, meninas, sejam bem-vindas.
1: Boa tarde, Bronze, boa tarde a todos os ouvintes, né? 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
0: Obrigado, valeu, tudo de bom, Vera Calçados, o presente pro seu pai está na Vera. Vai lá você também comprar na Vera Calçados, tem promoções incríveis e hoje você vai contar pro Botudo, diz pra mim qual é a rádio que tu escuta que você vai concorrer o radião do meu amigo Alexandro, ouvinte do Botudo, lá de Nova Tebas, que está presenteando Vocês ouvintes, alô Gisele Franco, a Célia lá do Bom Retiro, tá ouvindo o Botudo. Oi Célia, obrigado pela companhia, meu amigo Felipe Camargo já mandou mensagem e tem a camiseta do Botudo também, viu? Quem quer ganhar a camiseta, e diga de passagem, que camisetona bonita, rapaz! Tu vai ficar um gatão com essa camiseta aí, ó. Camiseta Cessar Uniformes. Alô, meu amigo, beijo. Um abraço pro Leandro. Tá ouvindo o Botudo, Aparecida da Cruz. A Leliane Rosa Ruth. Obrigado, Aninha, pela companhia. O Celso de Reserva. A Patrícia tá ouvindo a 62 FM também. O Anderson Canudo, sempre na audiência. O Alexandre tá aqui. É, Alexandre, velho. O Marciano Moreirão. Fala, Botudo, queremos participar da promoção do rádio, tudo de bom, obrigado pela companhia. O nosso amigo Roberto da Comercial Vaiporã, tudo de bom pra Vilma também, já mandou e tá ouvindo a 102 FM, o Marcos dos Santos, aqui da Marrequinha, Usina Itaguaçu. Alô, rapaziada de Santa Maria, o Luiz Carlos de Santa Maria, o Amoroso, tá ligado, tá ouvindo, tá trabalhando com o radinho na 102 FM, a Ana Aparecida também, a Marli Obá, um abraço pro Juliano da Michele, né, toda a turma que vai chegando aqui no programa do Botão. Já já tem os áudios da galera que tá carregando aqui, ó, já já tem áudios da galera que tá carregando. Enquanto isso, você dispara mais aí, ó, já vai mandando o seu oi, já vai mandando aí a sua mensagem pra você participar.

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A Botânica vai me dar uma capanga, rapaz, dia dos pais.

0: esses guareparos que tem, que estão escutando o programa Botudo aí. Mande pra cá a foto, mas de um rádio esgualepado. O pessoal tá mandando aqui as fotos de uns rádios aqui, homem do céu. Que eu não sei nem como que tão, como que tá tocando esse rádio. Vamos pro concurso do rádio mais esgualepado do dia.
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0: 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Mande aí um vídeo ou mande uma foto do rádio mais esgualepado. O rádio mais esgualepado da tarde. Vamos ver qual que é.
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0: 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Vamos lá, piazada, concurso! Concurso do rádio mais esgualepado. O rádio mais esgualepado, queremos saber, e vamos postar depois, hein? Mande aí uma foto ou mande um vídeo do teu rádio esgualepado, né? Vamos postar depois lá no Instagram. E você que tá seguindo aí, arroba Programa do Bronze, você vai concorrer uma camisa do Brasil lá no meu Instagram agora, arroba Programa do Bronze, pra você concorrer a camisa. É só você me seguir, aí você pode escolher camisa do Brasil ou camisa do Botudo, pra você me seguir no arroba Programa do Bronze.
2: Interdição em Turvo para detonação de rochas.
0: Acho que essa informação foi de manhã, eu errei a pegada aqui, Botudo, desculpe.
2: Monique Evans revela perrengue com o banco após cirurgia no rosto. O que acontece, Bronze? Ela arrancou gargalhadas dos internautas porque, devido à mudança, ao inchaço, e está ainda em recuperação, né? Esse rejuvenescimento que a Monique Evans vai ter com essa cirurgia, os reconhecimentos faciais dos bancos não aceitaram. Então, em nenhum aplicativo ela estava conseguindo acessar, e ela teve que ir pessoalmente ao banco. Aconteceu algo parecido com a Ana Castela, que diz ela que caprichou na maquiagem e também não estava conseguindo fazer um reconhecimento facial para entrar na própria casa. Agora, Bronze, aí a gente já vai para o seu lado. Você que emagreceu bastante, mais de 40 quilos, né? Agora você já começa a ficar pensando,
0: 42
2: se
0: quilos.
2: Vão te reconhecer na rua, como que vão falar pra você? Porque antes as pessoas alisavam a sua barriguinha, né? Ou faziam sinais assim, um braço de um lado e o pro outro, iam aumentando o tamanho, demonstrando tamanha satisfação em ver você. E agora, Bronze?
0: Agora vão me chamar de orelhudo, vão me chamar, não, já sei, eles vão me chamar do quê? De orelhudo, de narizudo, de careca, É, eu já sei. 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Já começou a chegar aqui a foto dos rádios. Concurso, rádio mais esgolepado do dia. Mande aí a foto ou um vídeo do teu rádio pra ver se tá muito esgolepado. Que a gente vai dar de presente hoje um rádio lá do meu amigo Alexandro, né? Que gentilmente trouxe a rádio aqui, me deu um boné de presente, inclusive, que eu estou com ele. Daqui a pouquinho eu vou fazer uma foto pra vocês verem o meu boné que eu ganhei do meu amigo Alexandro. Obrigado pelo presente, Alexandro. Tô muito feliz. E além do rádio, tem uma camiseta do Botudo também. 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
16: 4:07.
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0: 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Alô, rapaziada. Alô, João Paulo, Maicon. Um abraço lá pro Rafael. Um abraço pro nosso amigo Romualdo, onde tava escutando, inclusive, o programa da Botuda à noite. Tava mandando mensagem para mim. Alô, meu amigo Romualdo. 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Vamos lá, gurizada, onde tem rádio do Botudo e tem camisetas do delegado.
16: Fala, Botudo. Boa tarde, bom.
0: Boa tarde, bom.
16: Tá com uma do, de Paulo e Paulinho. Será onde que ela anda?
0: Onde é que ela anda?
16: Pra quem estiver ouvindo, beleza?
0: Beleza. Vamos lá, Jonathan. Vamos lá, rapaziada. Boa tarde pra você que tá ligado. O Butini tá aqui. Ele quer ganhar. Diz que o rádio dele, homem do céu, tá esgualepado. O rádio dele. Um abraço pra esposa. Tá mandando aqui um alô pra esposa Aline, um abraço pra filha e tá nos ouvindo. Quem mais fala comigo nessa tarde?
19: Fala, meu amigo Botudo, tudo jóia? Ô, Botudo, sorteia esse rádio pra nós aí, ó. Tem a dó de nós, ó.
0: Você quer?
19: Véio.
0: Deixa eu ver. Isolado. Meu Deus, tá esgualepado?
19: Com fita crepe.
0: Nossa senhora!
19: Valeu, meu amigo. Boa tarde, tudo de bom.
0: Valeu, tudo de bom.
19: Tamo junto sempre.
0: Valeu, Marcelo Moreirão. Ele que é bronzé de 2000.
20: Fala, Botudo. Boa tarde, bom. Tudo beleza? Tudo tranquilo? Tudo suave na nave? Viu? O meu irmão Anderson tá tirando sarro de mim já.
0: O quê?
20: Diz que onde é que já saiu? Que tipo de ouvinte fiel que eu sou do bronze?
0: É.
20: Era 3:26, ainda não tinha mandado mensagem. Pra você? Eu tinha que ser o primeiro a mandar mensagem. Tô indignado lá, ele, o Vanderlei, não sei mais quem que tá lá. Manda um abraço pro pesado lá, tão bacão mexendo com um trator lá e largando o hippie no esteira e sorda e pesado virado no gueto.
0: Pose, Botudo. Pose. Alô, pesada animada. Lá na Jaba tá rolando kibe hoje nessa tarde. Kibe pro café bronze. Que beleza. Vamos lá, pesada. Quem quer ganhar o rádio do Botudo hoje, manda pra cá. Um boa tarde bem animado. E tá rolando aqui o concurso do rádio mais esgualepado. Conta pra nós qual é a rádio que tu escuta. Programa do Botudo. Vamos lá, gurizada, que tá ligado curtindo o Botudo. Um abraço aqui pro nosso ouvinte, o Fábio, que tá lá no Parque São Basílio. O Nelson já mandou um videozinho, deixa eu ver.
21: Fala aí, bronze, boa tarde, boa tarde. A rádio que nós escuta é a 102 FM. É o Botudo na área. Toque a música aí, criado em galpão, e pra nós estamos passando aqui na cidade do Ivaiporã, seguindo as pitangas. Beleza, bronze, velho, tudo que ele manda.
0: Alô, Nerso, o Nerso tá na 4, tá na BR aí. Tá na BR ouvindo o Botudo, não é 466 essa BR, né? Que liga vai por, né? Mas tá na BR, um abraço!
22: Boa tarde, Bronzeball. É, tamo aqui na oficina. É, manda um abraço pro Adrio Cauã, o piado neguinho. Manda um abraço pra ele, eu quero a música. É, aquela do Tião Carreiro, qualquer uma do Tião Carreiro. E daí, um abraço pro Jorge. E um abraço pro Mãozinha.
0: Mãozinha.
22: Mãozinho, o piada Michele.
0: O mãozinho é piada Michele, chegou nós.
20: Não, pode abandonar.
0: O quê,
20: Gustavo? Já é 3:26, nós escutando o programa do Botudo.
0: É.
20: E você não mandou mensagem pro bronzinho. Aí paremos, né?
0: Aí paremos, né?
20: Tipo, tô ouvindo, fiel que você é, até 3:27 não mandar mensagem pro bronze. E ele puxa saco do tarde amoroso, que Nossa Senhora.
0: É,
20: que amoroso nem bola dá pro bronze.
0: Pois é, que tá do tipo do amoroso.
20: Câmbio, bronze, boa tarde, bom.
0: Boa tarde.
20: Mas o amoroso hoje pisou na bola, né? Por favor. 3:30, ele ainda não mandou mensagem na rádio.
0: Por favor,
20: cobre. Não, olha. Não sei o que você fez pro amoroso. Moroso tá peidando na bolacha hoje.
0: Alô, Moroso, alô, Piazza, alô, Anderson, vamos lá. Piazza, tão animados aí, ó. Alô, Marcos dos Santos, tudo de bom?
23: Boa tarde, Bruno.
0: Tarde.
23: Estamos aqui no Para o Sul, uma chuva, agora já deu sol. Estamos aqui no trabalho, ficando a 102. E toca aí a Fazenda da Viúva.
0: Valeu, Santão, tudo de bom?
24: E aí, bronze, velho. Quero participar do sorteio desse rádio, hein? Ganhar o bicho. Meu, tá ruim, hein? E manda um modão aí pra mim.
0: Chega comigo, Darcy!
25: Boa tarde, bronze! Bronze é o Vanelino aqui de Pitanguinha. Eu quero participar desse programa aí, ó. Eu tô aqui me corridão na correria aqui. Mas vamos participar desse sorteio aí, desse radinho e dessa camiseta aí. Quero desfilar na cidade com camiseta amarelinha. Tudo de bom.
0: Valeu, Rodrigo. Tudo de bom. Obrigado.
1: Bronze, boa tarde. Viu? Eu quero uma música. Bagual Corcojador. O negão da patrola aqui de Manoel Ribas.
0: Alô, negão.
1: Ofereço pro meu amigo amoroso e a todos meus companheiros do Cascalho.
0: Chegou nós.
1: E toca, rapaz, essa música. Se você não tocar, a hora dessa eu vou na pitanga, nós se acertamos tudo aí.
0: Boa tarde pra você que tá ouvindo com tudo aí, ó. Tarde,
2: tudo bom? Chove no Mané Ribe, chove em Pitanga. A rádio é amarelinha. Manda uma moda pra todos os pais aí do município de Manoel Ribes e Pitanga. O meu pai é meu herói. Moda de viola.
0: Meu pai é meu herói. Vamos mandar. Alô, seu Claudio Scari. Tudo de bom. A Vilma tá ouvindo o Botudo também. Oi, Vilma. 26 anos no ar. Programa do Botudo.
3: Boa tarde, pronto. Tudo bem? Manda um modão pra mim, se der tempo. Eu sou a Rose. Beleza?
0: Oi, Rose. Como é que você está, Rose? Tudo de bom. Alô, Hélio Locke, pessoal do Pesque Pague, obrigado pela companhia. Programa do Botudo. Hoje tem rádio e tem camiseta do bronze também. Alô, Cecília da Ibema. O Ivan José Maier na sintonia de Irceia. Um abraço, Irceia.
4: Boa tarde, bronze atentado. Viu? Que o Giovanni quis participar do sorteio do rádio da camisa. Poder apanhar lá no sorteio. Vai que hoje é boa de ganhar uma coisa, né?
0: Valeu, Giovanni, tudo de bom. Obrigado pela mensagem aí, boa sorte.
6: Aô, estado do meu Paraná, pra você que tá ouvindo a 102 FM, o programa do Bronze. Gabrielinho da ADK, então por aqui, só de boa. Toca uma BN Moda pra nós, hein? Uma do Plano e Marrone, oferecendo pra quem tá ligado.
0: Valeu, Gabriel, vou mandar. Alô, Divalda, Dulce, tá passeando pela cidade, já mandou um videozinho, ligaram curtindo o Botudo, a Leila também. Ó, os vídeos de vocês eu vou postar lá nos stories, arroba programa do Bronze, alô, Vanderleia, TG preso aí, Aloísio. Ô, Botudo, tá feio meu rádio aqui, ó. A Marlene tá ligada curtindo o Botudo, meu amigo Sebastião Pedreiro, alô, Sebastião, diga lá.
7: Boa tarde, Bronze, Sebastião Pedreiro, sempre na escuta todas as tardes, todo dia, escutando melhor aí, Bronze. É a 102 que eu escuto,
0: Bronze. Show, show, show, show, show, show, show. Diga lá!
26: Oi, Bronze, tudo bem? Tudo então, estamos aqui com as mulheres do crochê, fazendo aí, crochê, ó, comendo pinhão e tomando chimarrão. E olha, eles querem mandar um alô pra você.
27: Alô,
0: alô, até meninas! Mais. Olha, a Miriam esteve aqui agora há pouco, né, falando dessa quinerada beneficente que acontece no dia 16 agora. O cartão R$20. No final do programa, vou sortear dois cartões, né, Miriam? As meninas do crochê estão ouvindo o Botudo, escuta aí, ó.
27: Alô, Andrade!
26: Ah, até mais.
0: Até mais, Miriam. Alô, meninas do crochê, um abraço. Tudo de bom.
28: Boa tarde, Bronze. Quero participar do sorteio do rádio. Cecília Mazur Dormeira.
0: Valeu, Cecília. Boa sorte pra você. Alô, Amoroso. O Amoroso tá lá escutando o Botudo. Um abraço pra Josiane, pro Luiz Carlos e Santa Maria do Oeste. Obrigado pela companhia. O Botudo, tamo aqui cozinhando uma canjica. Quem que tá cozinhando canjica, hein?
29: É? Tarde, Bronze. É o Mandioca, doutor.
0: Ô, Mandioca.
29: Mas pela falada, as percas do quilo aí, quem ficou mais faceiro, se perdeu os 40 quilos, foi a Botudo, não foi você, né?
0: Pare,
29: não vou mandar foto, ó, rádio que eu não tenho.
0: É, pare, Mandioca.
29: Só pro celular e pra TV, Lizão.
0: Ô, Mandioca, pare, só. Aqui, gordo, magro, é a mesma coisa, máquina, homem. Não faz diferença. Gordo, magro, é a máquina, pia. Botudo me conhece como máquina. Ô, Botudo, meu tá feio aqui, deixa eu ver. Quem mandou esse rádio aqui? O nosso amigo João. Oi, João. Um abraço, João. Felipe Camargo tá ouvindo o Botudo, diga lá.
30: E ainda tem coragem de perguntar qual que é a rádio que eu escuto.
0: Qual que é
30: a rádio? Sabe muito bem que é 102.3. Se atenta e toca aquela música do César Menotti e Fabiano. Ó, meu amor, não fique triste.
0: É boa, essa é boa.
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0: Show.
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31: Boa tarde, é o melhor radialista do mundo, meu amigo Bronze. Tudo bem com você?
0: Tudo bem.
31: Aqui é a Ana, filha mais velha do Amoroso. Como é que tá?
0: Tamo bem.
31: Vou pedir, esqueceu do ex-PPA, pra oferecer pra mãe, pro pai, cantando ele. E aí pra você, Bronze, coloca nós no sorteio do rádio e da camiseta. Um abraço!
0: Um abraço! Hoje tem Rádio do Botudo na 102 FM, no oferecimento do meu amigo, o Vindo do Bronze, o Alexandro, que é lá da cidade de Nova Teba. Ele é taxista lá, viu, gente? Ele foi lá pra Aparecida. E daí ele trouxe um rádio ontem aqui na rádio. Você já sorteia amanhã no teu programa? Pros pais. E ainda vamos dar de presente a camiseta do Botudo hoje. Cine dos Santos tá ouvindo o Botudo, o Bronze. O meu rádio só funciona na porrada. É mesmo? A Silene dos Santos do Olho d'Água. A Nadir Batista Pontes, lá de Santa Maria do Oeste. Toda a família Pontes, um abraço pro Cauê. A Marilda tá presa com o Botudo. Marilda da Cruz. Osmarzinho, tá ligado na obra? 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Oi, Leni! A Vanessa também está ouvindo, a Verônica já mandou um oi, meu amigo Sete, tá lá na oficina. Ô, Giovanni, manda esse rádio pra mim, rapaz. Tô sem na estrevaria, minhas águas estão sentindo falta já. Saindo de Palmital com a rádio ligado, meu amigo Giovanni, Deus abençoe na viagem. O Ayrton César, Verenoski na audiência. O Adenilson tá aqui, tá trabalhando. Meu radião aí, Botudo. Olha aí, ó. A Miriam, Dona Neuza, Marilva, obrigado pela audiência. Um abraço para Claudineia Garcia, lá do São Basílio. Flávio Donizete Santista, o Tigrão, lá de Cândido Abreu. Ele é oncinha. Vai um oi. Botudo, manda o Panda. Quem tá mandando aqui é a Simone, mando, deixa comigo, a Sônia Xeremeta, tá na sintonia, e você que tá ouvindo o Botudo já sabe, manda um oi pra nós aí, mande a sua mensagem, quem quiser mandar aí participar do concurso do Rádio Esgolepado, mande foto, dê uns rádio aqui que, olha rapaz, que maravilha, viu? Eu pensei que o meu tava esgolepado, o meu tá novo, perto disso daqui, ó. Ha ha ha ha ha!

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0: 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Alô, rapaziada, com o radião ligado, curtindo o Botudo. Tudo de bom pra vocês aí. Alô, meu povo.
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0: 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Quem tá ouvindo o Botura, meu amigo Fabiano Transporte, vendo o videozinho. Comigo, já mandou pra cá, Bruno. Alô, Campo Largo.
3: Boa tarde, Fabiano, por cá.
0: Boa tarde.
3: Tamo aí, Bruno, por casa hoje, ó. Daquele jeito.
0: Olha.
3: Bronze, toca pra nós, franguinho na panela aí.
0: Frango na panela.
3: Beleza?
0: Tá com nós.
3: Tamo aí, tá na lidança hoje, ó.
0: Olha aí,
3: ó. Por casa, de folga. Beleza, Bronze?
0: Beleza.
3: E põe nós no sorteio do rádio aí, tá?
0: O rádio.
3: Positivo?
0: Vamos lá. Vamos que vamos. Tem franguinho na panela na casa do Fabiano hoje. O Vilmar Pisadinha falou que a dele é GG. Olha quem quer ganhar a camiseta do Botudo. E tem rádio hoje também. Vamos lá, meu povo.
4: Boa tarde, Botudo. Boa tarde, coronel da audiência. Eliseu por cá. Estamos curtindo aqui. Coloca nós no sorteio. E toca uma música bem bonita. Oferecer para todos os ouvintes da 102. Vou falar para todos, porque não tem como eu falar nome, porque eu sei que muita gente, muitos amigos nossos escutam e a gente esquece alguns. Então é para todos os ouvintes, aquele abraço e uma ótima e abençoada semana a todos.
0: Valeu, meu amigo Eliseu, tudo de bom. A Eliane e o Paulo estão ligados ouvindo o Botão, um abraço. Choveu é fogo, Eliane, que maravilha. Vamos lá, Piazara.
5: Deu uma cutucada no compadre, ele foi fazer aquele examinho hoje.
0: O quê?
5: Beleza minha.
0: Ah, ele foi fazer o exame hoje. Tem que voltar semana que vem pra ver se deu tudo certo. Mas é só daqui 6 meses, não, doutor. O senhor faz o exame de volta e eu quero ver se deu tudo certo aí. Alô, Carinhos, um abraço. Vamos lá.
6: Tem lá uma
0: sala aqui, ó. Olha, em frente à adrenalina, rapaz. O carro do meu amigo Anjol tá bombando aqui na 102 FM. O alô, Piazada Adrenalina. Alô, Piazada, um abraço pra vocês. Alô, Anjol, Adilson, Mexerica. Um abraço pra toda a galera aí, ó. Inclusive, vou postar essa lá no arroba Programa do Bronze. Inclusive, você que ainda não segue, segue lá que eu vou sortear uma camisa do Botu pra você que for seguir o Botu hoje. Arroba Programa do Bronze no Instagram, tá bom? Um abraço aos amigos lá da Adrenalina Moto Center. Obrigado pela companhia, alô, rapaziada. Todo mundo ligado, Programa do Botudo, 26 anos no ar. Hoje a gente vai dar um rádio de presente pra você e vamos dar de presente também a camiseta do delegado hoje aqui, ó. Fala, Botudo, somos seus ouvintes todos os dias aqui da Borboleta Berardi. Manda um abraço aí pro Afonso, pro Rafael. Ele não perde seu programa. Quem tá mandando aqui é a Cleia. Oi, Cleia! Um abraço aí, Rafael. Obrigado pela companhia. Que ele não perde o programa. Um abraço pra todo mundo. Enquanto eu tô trabalhando aqui, a Botudo tá numa festa de aniversário lá no... na casa da vó Deta, e aniversário dos gêmeos hoje. Um abraço pros gêmeos. Ô, Rafael, você tá aí, Piazinho? Olha que bonito. Mandou aqui a foto escutando o programa do Botudo. Que legal. Obrigado, viu? As crianças que crescem ouvindo o programa do Botudo. São os bronzetes, né? Que maravilha. O pessoal pediu o Tião Carreira aí, ó.

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0: Alô, Ana, obrigado pela companhia. 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Minimax com o delegado da audiência, que vai dar para você hoje as camisetas do delegado, para você que seguiu o perfil arroba programa do Bronze. E olha que eu tô vendo um monte de gente chegar no perfil arroba programa do Bronze. Vou mandar um abraço aqui aos nossos novos seguidores. Para você que tá me seguindo, seja bem-vindo. Todos os dias tem vídeos novos, tem matérias, tem memes. O Instagram tá bem bacana. Tem o nosso dia a dia no rádio. Você que gosta de ouvir rádio, você vai gostar do nosso Instagram. E claro, para você que chegar hoje, vai concorrer também às nossas camisetas aqui no Instagram do Bronze, arroba programa do Bronze, tudo junto. Olha, seja bem-vindo no nosso Instagram nessa tarde, a Eliane, o Paulo, o William, obrigado, sejam bem-vindos. Alô, Adriana, tá aqui, boa tudo, Sandro, Felipe, o Alex, um abraço pro Ítalo, Michele, Wesley. Alô, Rafael, como é que tá todo mundo? O Bronze, manda aqui, estamos curtindo você. Rosalinda e o Pierre também, o Cristiano, sejam bem-vindos. Olha, tá chegando agora nesse momento uma carreta de gente. Alô, Tina, JRB Coito 89, um abraço. Obrigada, Aurora, pela companhia. A galera que tá chegando no Instagram do delegado, Paulo César também, um abraço para você que tá chegando, Everton, o João Paulo. Estamos nesse momento ao vivo no meu perfil, arroba Programa do Bronze. Vai lá seguir que daqui a pouquinho eu vou sortear camisetas do delegado para você que também está conectado comigo nas redes sociais. E dá uma olhadinha como tá bacana a nossa audiência, a nossa quarta-feira tá linda em toda a região central do Paraná. A galera toda interagindo. Hoje tem rádio de presente, tem camisetas. Ó, já tem vídeos novos, inclusive, da galera que está fazendo a maior festa nessa quarta-feira.
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1: 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Quem está ouvindo o Botura aí, ó, deixa eu mandar um alô pros bronzetes que estão felizes da vida, porque hoje é dia de ganhar rádio novo. Tô vendo uns rádio aqui que vocês estão me mandando aqui, ó. Rapaz do céu, como é que toca um rádio desse, né, galera? Tem um que tá amarrado, que tem outro aqui que tá com uma chave de fenda. E você vai participando com o Botudo. A Maria Miranda tá ouvindo. Fala, Bronze, um abraço aqui em Santa Maria. A Cleonice Bonfim. Oi, Cleonice. Obrigado pela companhia. Meu amigo Gelson, rapaziada do grupo Amigos do Botudo aí no WhatsApp. Ó, o grupo fez um ano. Aniversário do grupo, piazada. Um ano, grupo Amigos do Botudo no WhatsApp. Se você quiser participar, proibido falar de política. Proibido porque a gente remove sem dó e sem piedade. E também proibido links de jogos. E não pode ofender o coleguinha. O restante, bora lá. O Gelson tá ligado, o filho do Ditinho, a Suzana Stasiak, sempre ouvindo Botura, Zenilda, o Mão Pesado, o Rafael da Renascença, a Aurora do Bom Retiro, a Maria Holanda lá do Quarteirão Aparecida, o Jaime também está ouvindo a 102 FM, o Edilson tá aqui, o Bronze. Olha aí o cafezinho das quatro, rapaz, na obra, que abraço, tudo de bom aqui, ó. É, olha aí, ó. Edson Mas que tarde, que café bem caprichado, homem. Eu tinha que ter aqui um café da tarde do Botudo, né? Meu amigo Alan tá lá em Xereder, ele é minha amiga Elisa. E tá lá lavando um carro no rádio ligado com o Dino Botudo e criando também uns galizés. Alô, o meu amigo Alan.
2: Boa tarde, Bronze. Tamo aqui ouvindo aqui.
1: Olha aí, ó.
2: Tamo esperando essa chuva que tá por aí chegar pra cá. Por enquanto tá só tempão nublado.
1: Olha, inclusive, um abraço aí pro Paulinho, o Paulinho, né? Paulinho. O Paulinho, ele é Paulinho, né, Alan? Que você arrumou um ouvinte pra mim lá em Xereda, que trabalha na fábrica lá também. É Paulinho, né? Um abraço pro Paulinho, é o novo ouvinte do Botudo aí de Xereda. E ele, inclusive, já tá seguindo o Botudo aí, ó. Vai seguir lá no Instagram, @programadobronze, que eu vou sortear hoje camisetas pra quem tá nas redes também. Tem rádio e tem camiseta pra quem mandar mensagem aqui. A semana inteira é o programa especial, a Semana dos Pais, no programa do Botudo. A galera ligada, curtindo o Botudo.
3: Ô, Botudo, toca a canela baia aí, Roberto Maristela aí. Estamos trabalhando, escrevendo um cálculo, Livelto. Quer participar do sorteio,
1: hein? Alô, Roberto, alô, Livelto, pessoal da Comercial Vaiporã, um abraço pra vocês. Tudo de bom.
4: Boa tarde, é o melhor radialista do sul do mundo e do mundo inteiro também, né? Tudo bem, tudo tranquilo, quer dizer, deixa a liga, esposo amoroso. Estamos escutando diretamente de Manuel Ribas, Paraná. Gostaria de ouvir a música Equivocada do Traia Véia, mudar um pouquinho a rota. Prefiro pro meu esposo, Almirão Mato, só pra curtir mesmo. E gostaria de participar do sorteio do rádio, Bronze. Queria muito esse radião, hein? Vai ser, como diz no aplicativo, às vezes não funciona.

0: mas muito, esse radião aí pra fazer o bronze, tinita pra fora. Quero carregar junto o radinho com o meu amigo bronze ligado. Tudo bom, bom.
1: Alô, alô, obrigado, obrigado pelo carinho. Hoje tem rádios. Alô, Santa Maria. Alô, Santa Maria. Alô, Manuel Rivas, toda a região.
2: Boa tarde, tudo bem? A rádio que nós escuta, com certeza, amarelinha, né?
1: Isso, isso.
2: Eu boto tudo.
1: Isso.
2: E, ó, boto tudo também, né? Ana Bote Jardim da Maria, manda pra casa a rádio.
1: Olha aí,
2: eu já escuto, vou continuar escutando muito mais ainda.
1: Eita, que beleza. A Leni também já mandou uma mensagem pro Botudo. Vamos lá. Vamos lá, meu povo.
3: Boa tarde, bronze. Aqui é a Maria. Gostaria de ganhar esse rádio pra dar de presente do Dia dos Pais pro Sérgio Berranteiro, que o dele ele emprestou. E tá lá na Hortiqueira o radinho dele. Tá escutando você pelo celular. Manda um abraço pra ele.
1: Alô, pessoal da Hortiqueira. Alô, Maria da Luz, um abraço.
4: Boa tarde, meu estudante. Bom, tô assistindo o programa aqui.
1: Alô, seu Jurandir, um abraço. Bro,
5: tá precisando de um radião, mano, por nós, ó. Ó a situação do rádio.
1: Olha aí, ó. Jazado das máquinas. Ó, daqui a pouquinho.
5: Ó a antena ali, ó.
1: E telha solda lá,
5: ó, o radião tem que vir por nós hoje, ué.
1: Alô, Anderson, soldando, rádio ligado, ouvindo o botão, tudo de bom.
6: Tarde, tudo bem? Sou Ivone aqui do Bom Retiro, põe o meu nome, o nome do Murilo, no seu Deus do livro, ligar o rádio, perguntar do bronze, ele corre lá no rádio.
1: Ô, Murilo.
6: Põe o nome dele no sorteio pra concorrer com o prêmio.
1: Oi, Murilo, obrigado, crianças que gostam do Botudo.
7: Boa tarde, bronze, tudo bem, tudo animado. E o mano, chama um musicão pra nós aqui, eu quero participar do rádio. Se eu ganhar essa rádio, eu vou dar pro Jurandir.
1: É?
7: Pelo Dia dos Pais.
1: Olha aí, ó, se ganhar o rádio, vai dar pro Jurandir, que beleza.
8: Boa tarde, bronze, aqui é o Vardino da Planalto, esposa da Santina, viu o rádio aqui daqueles antigos, roda CD, tudo.
1: É.
8: Agora ganhou um.
6: Rádio,
8: eu no sorteio do rádio, viu?
1: Valeu.
8: Tá bom?
1: Tudo de bom. Tudo de bom, um abraço.
6: Oi, boa tarde, bronze. A Santina da Planalto. Mandei a foto do rádio dos antigos. Foi nós de sorteio aqui, meu esposo e eu aqui em casa, não perdendo o teu programa. Bom, a Pitanga é direto, né? Não tem pra. Alô?
1: Não tem pra.
6: Santina.
1: Tamo
6: moendo na audiência.
1: Tamo moendo.
6: Obrigado aí. Pela que tudo lá ontem, o Josmar levei ele lá pegar o kit lá.
1: Aê!
6: O chocolate até hoje comendo.
1: É!
6: Roda uma música bem apaixonada pra nós. Tchau, tchau, beleza.
1: Valeu, Santino, tamo junto aí, ó.
9: Boa tarde, bronze.
1: Tarde.
9: Nós estamos pra cidade, eu, a minha filha Leide, a Dulce.
1: Oi, Leide.
9: Estamos resolvendo os negócios. Hoje estamos sem nosso gaiteiro João Cadu, que foi na. Ele faz agronegócio e hoje eles foram pra Castro, lá.
1: Ah, é?
9: Gastrolândia, acho que parece que é, bronze. Tá lá.
1: Estamos
9: sem ele hoje. Tudo é bom, bronze. Quer participar do sorteio?
1: Tudo é bom, bronze.
9: Toque aquela música pra nós, a Fazenda da Viúva.
1: Vou mandar pra senhora aí.
9: Pra nós escutar aqui.
1: Vou mandar.
9: Estamos aqui na frente da casa do construtor.
1: Então,
9: um
1: aí.
9: Abraço, bronze. Tudo é bom.
1: Tudo é bom pra senhora aí também.
10: Agora, delegado!
1: De bonita que tá a janelinha.
10: Bora, delegado, bora, bora, bora. Tava na casa comendo pipoquinha, o patrão ligou, tamo aí de novo.
1: É. Tava na casa, o patrão ligou, tem que voltar a trabalhar. Mas é pra acabar, né? Alô, os pitiloucos, alô, Joel Mendes. O Joel Mendes, que é o Joel Moela lá da 466.
11: Olá, meu amigo Bronze. Boa tarde, meu amigo. Tamo agora na escuta do programa. Daqui mais um pouco, lá que eles conhecem, vou pra esquecer essa, puxar o resto das abelhas pros estaleiros.
1: É?
11: Minha meninadinha tá muito agressiva, tá muito nervosa. Com a música do Terceira Dimensão.
1: Muito
11: agressiva. Sabor terminou pra expositar
1: mais muito agressivo, é.
11: Valeu, bronze, pelo programa. Até boa tarde, até mais. Tchau, tchau.
1: Valeu, Zezão. Olha, o Anderson R. Multimarco mandou aqui que o rádio tá um pouco esgualepado. Olha, esse é um dos mais esgualepados do dia.
12: É. O bronze, o meu rádio aí pegou uma sujeirinha, cara.
1: É, eu tô vendo.
12: Se eu ganhar um novo, bem no fim, eu vou pôr ele na horta, pá.
1: É.
12: Acho que
1: é
12: capaz de servir até de adubo essa sujeirinha que pegou, né? Bem no fim dá uma horta boa no final.
1: Tá esgualepado o teu rádio?
13: Boa tarde, bronze.
1: Tarde.
13: Aqui é o Caio do Cantu.
1: Oi, Caio.
13: Tamo na escuta.
1: Alô, Caio do Cantu. Um abraço pra vocês do Cantu. Obrigado pela companhia. Daqui a pouquinho tem mais mensagens aqui na 102 FM. Programa do Batudo, Botude vai dar um rádio de presente e mais camisetas do Botude pra você que mandar mensagem e pra você que seguir lá o Instagram, @ Programa do Bronze. Tô postando os vídeos que vocês estão mandando pra mim. Eu estou postando lá nos stories do @ Programa do Bronze, tá bom? Já vou mandá-lo pra você que tá chegando no Instagram também. O Felipe Camargo, a Nadir, tá ouvindo o Botudo. Fala, Bronze. É, olha aqui, ó. Esse rádio aqui, ó. E tem o concurso do rádio mais valepado hoje, né? Esse rádio tá muito velho. Juliana Batista Pontes de Santa Maria do Oeste. Olha aí, ó. O Eugênio Tome também mandou aqui a foto do rádio. Um abraço, concurso do rádio mais valepado aqui no Programa do Bronze. Um abraço!
6: Oi, boa tarde, Bronze. Santina
1: do
6: Planalto.
1: Olha aí.
6: Tô rádio dos antigos.
1: Boaventura.
6: Boaventura.
1: Oi, querida. Obrigada aí, o Fábio Sérgio Chon. Alô, Fábio. Obrigado, as crianças. Daqui a pouquinho eu vou fazer aqui. Eu vou fazer um vídeo só das crianças das minhas redes sociais. Pra você ver que a nossa audiência é de do bebezinho ao vovô. Olha que gostoso isso, 26 anos. Muito obrigado, viu, gente? Tô muito feliz, né, pela sua audiência fantástica. E daqui a pouquinho eu vou postar os vídeos das crianças. Você quer mandar um vídeo da tua criança ouvindo o Botudo? Manda aí que eu vou fazer já já. Eu vou colocar os vídeos só das crianças. A Ângela tá no São Basílio, a Dulce tá ouvindo, inclusive tá lá tomando chimarrão a dona Ângela. O Edilson, pai do Jack, que é o Vinho João Mineiro e Marciano. A Wanda tá na escuta do Programa do Botudo. Um abraço pra Verônica Manchura, que alguém vou mandar o Porcarreia e a Fazenda da Viúva, o Marcos e o Hélio Braia, a Suzana Estaciac no oferecimento lá do Bandeira. Tá chegando a hora do sorteio, 5 mil no Pix, dá tempo de você abastecer e concorrer também. A Madalena já mandou mensagem pro Botudo, um abraço, ô Botudo, tô ouvindo aqui, ó, a Angélica, que é a esposa do Alan, a mãe da Elisa, o Marcos dos Santos, olha que beleza, todo mundo ligado, todo mundo sintonizado. Ele tá mandando aqui, o Marcos falou que tinha o avalanche da audiência. Alô, Eliane e Paulo, um abraço, nosso amigo Rastelo, rastelando a audiência com o Botudo, o Alcides. O Alcides é lá de Joinville. Ele mandou o rádio dele aqui, ó. Alô, Alcides de Joinville, um abraço. Fala, Bronze, meu rádio tá esgualepado aí, ó, rapaz. Ricardo aqui da Nova Conquista, o concurso do rádio mais esgualepado, Cassiano Janinski, estamos ouvindo você, o Cassiano Chebote de Manoel Rivas. Aí um abraço pra todo o povo de Manoel Rivas. Ô, Botudo, aqui é a Liara de Santa Maria, aqui do Bola 8, Centro de Eventos, estamos à escuta. Toque de Paulo e Paulino pra nós aí, grande abraço. Alô, Santa Maria, um abraço pra todo o pessoal aí do Centro de Eventos Bola 8, tudo de bom. A Rose lá do Pesca e Pague do Hélio, obrigado pela audiência também, Rose. Todo mundo ligado, daqui a pouquinho tem mais mensagens, enquanto isso você vai participando com o Botudo. Vai mandando seu oi, vai mandando sua mensagem, que você vai concorrer hoje um rádio novo do Programa do Botudo no oferecimento do meu amigo Alexandro de Nova Tebas, ele que é taxista lá em Nova Tebas.
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1: 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Já já tem um Ortobom ao vivo, o nosso amigo Juarez está ouvindo o Programa do Botudo, que ele quer ganhar, olha, ele diz que ele prefere a camiseta. Tô trabalhando com chuva, escutando Bronze. Ele que é lá de Jaraguá do Sul. O rádio, se eu ganhar, eu dou pros parentes aí de Pitanga. Agora, a camiseta eu quero, viu, Botudo? E a camiseta é muito bonita, viu? Postei nos status do meu celular e no celular da rádio aí, dê uma olhadinha aí, que ficou bonita a camiseta, hein? Ó, quem tá ouvindo boa tudo, inclusive meu amigo Rosalvo Cavalo, o Piada Frida, e sábado tem a fervada lá da dona Frida, em vez de você subir pra Planalto, tu desce ali quando chegar no Caçula, feijoada gostosa e bem feita. Um abraço, meu amigo Rosalvo Cavalo, dona Frida, meu amigo polaco do câmbio automático, que ouviu uma do Rio Negro e Solimões. Deixa comigo, polaco!
15: O Natan falou que se ganhar uma camiseta aqui da Voscan, ele vai usar como uniforme.
1: Olha aí que beleza, Carlinhos, alô rapaziada, piazada Voscan, mecânica pesada, meu amigo Tiagão da Pedra Azul chegou aqui e tá ele, o Formiga, você tá com Formiga de novo, Tiagão, o Formiga caminhoneiro?
16: Fala, cara de leão, tamo saindo do Manuel Facão aí.
1: Manuel Facão.
16: Toque uma pra nós aí, ó. O rosto desmaquiado.
1: Olha aí, ó.
16: Abraço.
1: Tudo em mão! Alô, piazada que estão aí ouvindo o Botudo na estrada. Obrigado pela companhia. Vai, um abraço pra vocês. Alô, rapaziada, toda a região ligada. Olha a Eliane curtindo aí a música do Tião Carreiro. Vai, um abraço pra vocês que pediram o Tião Carreiro aqui no programa do Botudo. O Célio Maia, ouvindo o Botudo, um abraço, Célio. Já já tem a Ortobon. E daqui a pouquinho a gente traz mais mensagens. Enquanto isso, você já vai mandando um oi, já vai mandando um boa tarde. 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R$20 do cartão, colabore para essa casa de apoio que está chegando em Pitanga para ajudar pessoas dependentes químicas a voltar a ter uma vida normal com a ajuda de toda uma equipe que vai ajudar você, tá bom? Eu tenho aqui dois cartões. No final do programa eu vou fazer um sorteio. Se quer camiseta, quer rádio, vem comigo na maior audiência da região central do estado do Paraná, falada e confirmada. Programa do Bronze.
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8: 5:28.
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12: Ô, Bronze, toque uma música do Porca Velha pra nós.

0: tudo na 102, vai dar um rádio de presente pra você hoje. Já mandou a sua mensagem, um boa tarde pro Botudo? Ainda não, tá na hora, tá na hora. Tá na hora de mandar e ganhar um radião maravilhoso. E além do rádio, você também vai ganhar. Atenção, você vai ganhar a camiseta do programa do Bronze. Você pode mandar um boa tarde, você pode mandar um vídeo. Olha, acabei de postar, inclusive, lá no meu Instagram, @ Programa do Bronze. Acabei de postar agora o vídeo das crianças que estão ouvindo o programa nessa tarde. Que criançada bonita, viu? Mas que criançada bonita. 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
0: 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O meu amigo Anderson Jacinte tá em Bituruna. Alô, Anderson Jacinte tá em Bituruna, curtindo o Botão. Um abraço, tamo junto. Alô, rapaziada, boa tarde.
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0: 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Daqui a pouquinho tem o programa da Botuda às 7 da noite. Vamos ver quem a galera tá falando no rádio. Quem quer ganhar as camisetas do Botuda, ficou linda demais. Ficou linda demais. Tá chegando uma turma aqui, ó. A galera do Instagram, pra quem seguir hoje, vai concorrer também. Alô, Cristiano. Alô, Alisson, um abraço pra Juliana. Obrigado pelo carinho. Quem está chegando aqui no nosso Instagram, a Marli, obrigado pela companhia. Sejam bem-vindos os novos seguidores do arroba Programa do Bronze, Cristiano. Andréia, alô, William, tudo bem? Obrigado. O Valdecir Penteado, vem aí um novo açougue. Aí já vai trabalhar de volta, rapaz.
4: Também estou nesse.
0: Eu, quando eu saí do serviço, aproveitava bem, pra ficar no seguro. A Janete tá ouvindo o Botuto. Daqui a pouquinho tem a Milene, gerente lá da Master, com as promoções. A Denise tá na audiência. Vamos lá, quem tá participando aqui é a Isabela Machico. Obrigado pela companhia. Tamo junto aqui na audiência da 102 FM. Domingão da Botuda vai sortear mais de R$1.000 em prêmios. Alô, Denise, seu Luiz, a Sueli. Ô, Amaralis, você tá lindona, hein, Amaralis? Tudo bem? Você tem olhos verdes? Vem aí 5.000 lá no Bandeira. Dá tempo de você ganhar, só você abastecer, né, Ângela? Ô, Dulce, um abraço pra todo mundo aí. Ô, Bruno, fomos no mercado com o Nelson, com a camiseta dos Botudos. O pessoal já perguntou se nós trabalhávamos com vocês. Vocês falam assim que vocês são representante do programa e estão medindo a audiência. Mas nós somos da tropa do Botudo. Quando alguém perguntar, somos aqui da tropa do Botudo. Ô, Botudo, ó, o nosso rádio aqui está esgualepado também. Onde que o pessoal mandou aqui, ó? Aqui da AJM Malhas. Deixa eu ver o rádio do pessoal. Hoje tem o concurso do rádio mais esgualepado do dia. Quem mandou um rádio esgualepado, pessoal, que estão ouvindo o Botudo, pessoal, um abraço para vocês.

0: a galera lá da AJM Malhas, um abraço. Obrigado pela companhia. O Everson Manchur Kreitz, lá do Pouso Alegre. Pedindo Paulinho Mocelim, meu amigo Neizo. Corpo esgolepado. Alô, Neizo, como é que você tá, Neizo? A Ana Aparecida tá ligada, ouvindo o 102 FM. O Felipe Camargo também, obrigado pela companhia. 26 anos no ar, programa do bronze. Alô, dona Neuza. A Suzane da Cruz também tá na sintonia, lá no Cantu. De uma mora da Fátima Leão. O Mário tá sempre ligado, de manhã e à tarde. Ana Dir também. João Ernesto Ponte Santa Maria. Quem mais tá ligado? O Botão Toque, meu velho pai. Estou na escuta. É, quem tá mandando aqui do Arroio Grande, Santo Antônio? Estamos ligados aí na 102 FM. Que beleza. O Fábio Sérgio Seguro também. O Fábio Sérgio Show na audiência. 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
1: Aqui é Diana Show da Planalto. Quero participar de todos os sorteios e quero uma música bem boa pra nós aqui da Planalto. Amo muito seu programa. Vou ficar muito feliz se eu ganhar algum desses prêmios.
0: Valeu, Diana. Tamo junto aí, ó.
2: Boa tarde, Bronze. Toca pra nós Desassossegos aí. E põe meu nome no sorteio desse radião. Valeu. Tamo na escuta, amarelinha.
0: Valeu, amigão. Tamo junto aí.
3: Tarde, Bronze. Aqui é o Michinha Escrave. Lá numa moda bem boa. Tamo junto aí, meu amigo.
0: Alô, Deus abençoe. Tamo junto aí. Vai lá, Mirtinho.
4: Boa tarde, Bronze. E o povo grita. Eu quero, pelo menos, quero agradecer, né? Você me dá o brinde lá.
0: Ah, você ganhou um brinde?
4: Uma música aí com os Porca Véia.
0: Porca Véia. Valeu, Clério!
5: Boa tarde, Bronze. Tô aqui ligadinho no programa. Me coloque no sorteio aí. Manda esse rádio aqui pra Planalto.
0: Alô, Terezinha, tamo junto, Terezinha!
6: Fala, Bronze, boa tarde, bom. Rubens por cá. Tamo na escuta aqui no Parque Industrial. 102 fazendo eco.
7: Rubens e família!
6: Rubens e família, bem certinho.
0: Rubens e família!
6: Tamo aí, Bronze. Manda um alusão pra nós e hoje de folga. E ligadaço. Manda aí o chapeludo Nando Moreno. Eu quero participar também do teu solzinho aí, Bronze. Um abraço, de bom.
0: Você quer ganhar o somzinho do Boturo? Também tocar essa do Chapeludo é boa essa moda, né?
8: Boa tarde, pai da audiência. Ricardo Porcana, escuta aí. Coloca meu nome pra concorrer essa camiseta do delegado aí, rapaz. Capricho no modão pra nós aí. Seja preso.
0: Seja preso.
9: Boa tarde, meu amigo Bronze. Aqui é o Rutilio. Fuja, louco. Eu gostaria que você tocasse aquela música pra mim. Corolla Preto.
0: Vou mandar o Corolla Preto pra você aí, ó. Tudo de bom.
10: Boa tarde, Bronze. Tarde. A Dulce falou que você tá querendo vir aqui comer 3 frangos. Já tem com esse frango aqui, se quiser vir, Michael Dick. Esperando você e a Botuda aqui na nossa casa.
0: É 3 frangos.
10: Eu conheci minha casa, Bronze.
0: 3 frangos.
10: Então, de mão de marrom e curtindo teu programa.
0: É.
10: O rei da audiência.
0: Isso.
10: Aqui pra nós não tem pra louco.
0: Não tem pra louco aí.
10: A busca é o rádio, eu também quero, Bronze. Quando fizeram minha casa aqui, veio um pedreiro da Venezuela que tava fazendo aqui.
0: Ah,
10: não tinha rádio, casa perdendo horário. Eu tinha um rádio louco de bão, Bronze. Pegaram e doaram pra aquele homem o rádio. Quem tem rádio? E comprei outro.
0: Eu não perdi.
10: Mas eu ganhar um rádio novo. Que vacila, né, Bruno?
0: É claro.
10: Um abraço, tudo de bom pra você.
0: Tudo de bom pra você. Pra não perder a hora, o pedreiro, tá certo? Essa é a professora Lourdes. Ô, Loli Borges, está ouvindo o Boturo? Um abraço, Loli. Daqui a pouquinho vamos saber quem vai levar a rádio, quem vai levar camisetas aqui no programa do Bronze.
11: Boa tarde, Bronze. Estamos ligadinhos aqui no seu programa. Manda um abraço aqui pra nós. Rosiele Cabral e família.
0: Alô, Rosiele Cabral.
12: Boa tarde, Bronze.
0: Tarde.
12: Capacitar do sorteio do rádio. Eu sou o João Samuel da Malisté.
0: Hoje
12: é uma música bem bonita pro meu pai.
0: Vou mandar
12: Mala
0: uma.
12: Amarela.
0: Mala Amarela. Alô, Eliane e Paulo, ouvindo o Boturo. Desce comigo, queridão. Um abraço. Programa do Boturo, tem mais gente pra falar, diga lá.
13: Bronze, tudo bem? Tô na escuta do programa aqui na Agropecuária Start. Quero participar do sorteio de hoje, né? Desses prêmios aí da rádio. E manda um abraço especial pra todos os ouvintes e todos da Agropecuária Start. Sou ouvinte de todos os dias, Silvana Vizentinho Start. Abraço.
0: Alô, Silvana, daqui a pouquinho vamos saber quem vai levar a rádio do Boturo hoje lá do Alexandre de Nova Tebas. Vamos saber quem vai levar uma camiseta do Bronze. Se você não me segue segue ainda, segue aí, arroba Programa do Bronze lá no Instagram pra você concorrer também. A Sandra Gereia, Dona Neuda, tá ouvindo o Botudo, o Nelson tá mandando aqui, o Bronze Eduardo tá vindo. Ele tá vindo de casa, falou pra você tocar o Gaiteiro Roncador. Valdineia Martins. A Cida da Cruz. O Vitor de Santa Maria. Vitor Rafael lá de Santa Maria. Vai um abraço pra minha amiga Dulce. O... Eu falei 10 frangos. É mais ou menos, Dulce, uns 10 frangos aí pra sobrar o um moinho pra nós fazer um pirão depois, né?
7: Ô, Brasil, boa tarde. Bom.
0: Boa tarde, bom.
7: Toque uma moda bem ajeitada pra nós aí. Beleza?
0: Beleza.
7: Coloca nós nesse sorteio aí, meu amigo.
0: Quer ganhar o radião? Quer ganhar o radião?
7: Fique com Deus, tudo de bom.
0: Fique com Deus, tudo de bom.
7: Ô, Bronze, esses dias atrás eu sonhei com você, Pia.
0: É?
7: Sonhei que você chegou lá em casa levando 2 pendrive da tortura, 10 quilos de costela e uma caixa de cerveja pra nós fazer.
0: Olha aí, ó.
7: Vai que você realiza esse sonho, Pia.
0: Ah, olha, inclusive, sexta-feira tem pendrive da tortura aqui no sorteio da Casa da Ração. Alô, José Daniel, o Carlinhos tá ouvindo o Botão. Tem mais gente pra falar aí, o Marcelo já mandou aqui, inclusive, que vai doar o rádio se ele ganhar, que beleza, vai lá.
14: Boa tarde, Bronze, quer participar do sorteio do rádio. Cleonice Bonfim, Santa Maria do Oeste.
0: Alô, Cleonice, a Isabel tá ouvindo o Botudo também, meu amigo, beijo.
15: Alô, Botudo.
0: Ah, beijo. Jorge Fessner tá ouvindo o Botudo, mandando uma música aí do pendrive da tortura. Aqui é 100% do Botudo. Alô, meu amigo, seu Jorge Fessner, pai do Fernandão, vem aí o segundo encontro do Fernandão, lá no Rudomei, dia 12 de setembro.
16: Boa tarde, Bronze, tudo bem? Aqui é a Neuza de Cândido, manda esse rádio pra cá. Preciso de um rádio, escutar teu programa, que eu escuto no aplicativo do celular. Ótima tarde.
0: Ótima tarde, daqui a pouquinho vamos saber quem vai levar o rádio e as camisetas do Botudo. Alô, Dulce, tá ligado com o Dino Botudo, já colocaram até nome nos frangos, os Botudos. Ah, por isso que o Nelson mandou hoje, eles estão criando os frangos pra nós lá, Botuda. Boa tarde, Adriane da Costa, um abraço pra todo mundo aí, ó, vamos lá.
17: Boa tarde, Bronze, tudo bom, tudo beleza? Aqui é o Edmilson Ramos, do Parque São Basílio.
0: Parque
17: Coloca
0: São Basílio.
17: Mais no sorteio, tamo na escuta.
0: Alô, Parque São Basílio, um abraço. Daqui a pouquinho tem mais mensagens. Vamos saber já quem vai levar o rádio. Vamos saber já, porque agora tem a gerente lá da Master.
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0: Programa do Botudo, vamos na rapaziada! Os últimos abraços, as últimas músicas para ir pra casa. Olha, inclusive, o pessoal lá do Fernandão vai fazer aí as camisetas do encontro. Quem tiver interesse, o contato é o 42999642330, tá bom? Se você quiser comprar aí a camiseta do segundo encontro dos amigos do Fernandão, dia 12 de setembro. Ô, tá na hora pra casa, pessoal! Deixar as últimas músicas e vamos carpir o trecho.
1: Coloca meu nome no sorteio aí, a Irene Garcia aqui da Limeira. Coloca meu nome no sorteio aí.
0: Alô, Irene Garcia, um abraço de bom. Olha, um acidente ali próximo ao Lavacar do nosso amigo Leandro. Ali no Parque São Basílio. Vários acidentes ali. É, as primeiras informações, somente danos materiais. A Irene Locha e a Tereza, vambora que não dá mais tempo, o Carlinhos está ouvindo o Botudo também, e o pessoal que está nesse momento, o SAMU está atendendo, polícia no local, nesse momento, aqui, próximo ao Parque São Basílio, ali bem na esquina do Lavacar, do nosso amigo Leandro. Um acidente nesse exato momento, as fotos começam a chegar agora, né? As primeiras informações ainda que vão chegando, que apenas danos materiais. Vamos aguardar para trazer a informação para você que está ouvindo a nossa programação. A Adriana da Costa está ouvindo o Botudo, Eloá do Rio do Meio, a Dulce, o Fernando mandou aqui um áudio, deixa eu ver, tudo de bom.
2: Boa tarde, Bruno. Boa tarde. Manda muito pra nós do Rio Geno aí, também puxando o material aqui. Escutando a amarelinha. Sorteio pra ganhar essa rádio.
0: Boa
2: tarde, Bruno. Tudo bom? Tudo beleza? Aqui é o Edmilson Ramos, do Parque São Basílio. Ó, coloca nós no sorteio, tamo na escuta.
0: Valeu, tudo de bom. Vamos lá, rapaziada. Atenção pra você que tá ligado curtindo o Botudo. Quem vai levar a camiseta do Botudo, mandou mensagem e segue o Botudo, atenção, vamos lá, quem vai levar? Lourdes, alô Lourdes, você acaba de ganhar uma camiseta do programa do Bronze, é só você passar aqui na rádio, horário comercial, lá do Sassá Uniformes, a Lourdes, final do telefone 4341, tá bom Lourdes? Você acabou de ganhar uma camiseta, pra você sair e passear e levar essa camiseta onde quer que você vá, de camiseta nova. 4341, final do telefone, lá da Lourdes, nosso ouvinte de todos os dias, aqui da 102 FM, está levando nesse momento uma camiseta do programa do Botudo, tá bom? Você que ouve a 102 FM em toda a região, a rapaziada mandou até um rádio aqui, esgolepado, eles estão na obra lá, vó Botudo, quero ganhar o rádio aqui, mandou aqui um videozinho, você vó Botudo, quero ganhar o rádio, aí tamo ligado, nosso rádio tá esgolepado aqui, ó, mandou a foto e tem que tirar uma foto com nós aqui com o rádio novo amanhã, vem a partir das 3 horas pra tirar uma foto aqui, tá bom?
3: Fala meu amigo Botudo, tudo jóia? Ô Botudo,
0: ó,
3: sorteia esse rádio pra nós aí, ó. Tenha dó de nós, ó, uns radinhos, velho. Isolado. com fita crepe.
0: Meu Deus!
3: Valeu, meu amigo.
0: Valeu, meu amigo.
3: Tudo bom.
0: Ó, o Marciano, ganhou o rádio. Final do telefone, só passar na rádio a partir das 3 pra fazer a foto com o Botudo. Final do telefone 9793. Pessoal, até amanhã, Botudo vem aí às 7 horas. 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Alô, Eloan, ligaram o Gudinho no Botudo. Tudo de bom, Eloan?

0: Ah, não, do rádio. Ô, oh, e o rádio do Quindim tem botão, ô? Botudo? Pra nós mexer no botão do Quindim? Fala, Botudo, meu. Põe no sorteio dessa camisetona aí, Botudo. E o rádio também, cara. Tamo na escuta hoje. Tamo aqui, eu e o boi.
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2: Ótima e abençoada tarde de quarta-feira, caro amigo delegado Botudo.
1: Vocês vão me deixar embora ou não vão deixar embora?
3: Tostão e Rafaela cantando Viciado em Você.

0: Eu quero ir embora e o Lucas mandou mensagem aqui, eu voltei. Ele falou assim, ó, tudo, olha a concorrência olhando o teu Instagram, olhando teus status. O Lucas lá da Campo Forte mandou aqui, atenção.
1: Eu não estou suportando mais. Eu estou no limite, Brasil. Eu tenho vergonha de falar isso.
0: Viu, deixei pra casa agora. A Solange seguiu o Botudo e tá levando uma camiseta do programa. E se você não segue, segue o nosso perfil no Instagram, @programadobronze. Dá uma olhadinha lá que tá bem bacana. Um grande abraço, fiquem com Deus e até amanhã. Tchau.

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10: Confira agora a hora certa. 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
11: 6:22.
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Que Deus abençoe a todos. Desejo uma noite de quarta-feira abençoada a todos vocês. Está no ar o Ponto de Luz. Nós viemos trazer para você a palavra de salvação. Hoje, quarta-feira, dia 5 de agosto, você pode ainda hoje participar conosco, 7:30 da noite, a reunião da salvação da alma. E hoje estaremos dando continuidade ao estudo sobre a armadura do reino de Deus. Nós sabemos que todos os dias há uma batalha invisível acontecendo. Enquanto muitos enfrentam conflitos no pensamento, outros lutam contra as tentações, medos, ansiedades e as propostas do mal. E diante deste cenário, há uma pergunta que se torna inevitável, que talvez você se pergunta, todos os dias você se faz essa pergunta, que se torna inevitável: como permanecer firme e vencer essas guerras espirituais? Somente com o revestimento da palavra, somente com o revestimento da armadura de Deus, que você pode vencer essas batalhas. Diariamente, essas batalhas vêm para tentar nos derrubar, nos desanimar, nos fazer desistir, nos fazer abandonar a fé. E a resposta desta pergunta é você permanecer, lutar para permanecer, se revestir da armadura de Deus, porque somente através da armadura a gente consegue permanecer no caminho da salvação, no reino de Deus, e nos fortalecemos diante das batalhas, diante dos conflitos, e nos fortalecemos na comunhão com nosso Pai, a comunhão com nosso Rei, que é o nosso Deus. Porque não há nenhum guerreiro que vença sozinho as suas batalhas. E quando nós nos aproximamos de Deus, reconhecemos que necessitamos dele, então ele nos fortalece, ele nos dá força, e assim nós vamos resistindo todas as investidas do mal e prosseguimos em frente, prosseguimos na batalha. A palavra de Deus é força. O Espírito de Deus é a força do que você precisa para vencer esse pensamento de morte, esse pensamento de desistência, essa fraqueza, não somente a fraqueza física, mas a fraqueza espiritual, o desânimo espiritual. Então eu convido você, meu amigo, minha amiga, a colocar o teu caminho, convidar o Senhor para que ele venha fazer parte da sua vida. Entrega os teus caminhos ao Senhor e ele vai proteger, ele vai te guiar. E hoje nós estaremos a falar sobre um ensinamento muito importante que o Senhor Jesus, ele nos deixou, que é a oração. A oração, ele ensinou a verdadeira oração. E ele deixou um exemplo de oração, que é a oração mais completa que existe, a oração do Pai Nosso. Vamos estar meditando hoje nesse estudo em cima disto. Mateus capítulo 6. Se você tem a sua Bíblia, traga a sua Bíblia para que você venha constatar do que nós estamos falando. Está na Bíblia. É base bíblica. É com base bíblica, com ensinamentos do Senhor. Não é invenção da nossa cabeça, não é aquilo que queremos

0: achamos? Não. Mas é aquilo que Deus quer falar. É aquilo que Deus quer ensinar para o teu povo. Então se prepare, você aqui de Pitanga, você da parte rural, você das cidades vizinhas aonde tem chegado a nossa voz, então chega até você também esse convite para estar conosco. Não olha para o tempo, não olha para a distância, não olha para o cansaço físico, não olha para as barreiras, não olha para nada, olha para a fé. Porque Deus quer alimentar, como Jesus ensinou, e ele falou: a minha comida consiste em fazer a vontade de Deus. Você vê, o próprio Senhor Jesus, ele falou: a minha comida e a minha bebida é fazer a vontade do meu Pai. E o nosso Pai deseja que você esteja presente nesta reunião de salvação. Então, se prepare. Logo mais, 7:30, nós damos início a essa reunião de salvação. Venha, porque eu garanto para você que você vai vir, mas você vai se fortalecer, você vai se erguer, você já está forte espiritualmente, mas vai permanecer mais forte ainda, porque a palavra de Deus é vida, e vida é o que Deus tem para nos dar. E você se prepare, porque nós estaremos a buscar. E a oração que Deus responde é a oração sincera. Nós estamos aqui sendo sincero com você, sempre. Pro teu caso, ajeite e Deus pode te salvar. Talvez você se sente uma pessoa perdida. Então, essa palavra é para você. Você se sente uma pessoa miserável. Esta palavra é para você. Você se sente uma pessoa solitária, sozinha, essa palavra é para você. Você se sente angustiado, essa palavra é para você. Como o Senhor Jesus, ele fala: eu vim para os doentes, eu vim para sarar os doentes, os oprimidos, então venha buscar. Todos os dias, quando nós nos levantamos e chegamos à igreja, nós fazemos a oração: Senhor, guarda a minha vida, proteja, guia os meus passos, me dê a direção que o Senhor quer que eu faça. Todos os dias nós colocamos Deus no controle da nossa vida. Todos os dias eu faço isso na minha vida e levo isto para as pessoas, para que elas venham convidar o Senhor Jesus para ser o governante da vida delas, para que o Senhor venha guiar a sua vida. Então faça o mesmo, permita que ele venha guiar a tua vida. Vamos agora à chamada que fala desta reunião, e em seguida relatos de pessoas que alcançou a transformação de vida, entregando os seus caminhos ao Senhor Jesus. Então acompanhe e depois a gente volta falando mais um pouquinho e vai preparando aí os teus objetos, a água, porque no final da nossa participação, no final do programa Ponto de Luz, vamos estar intercedendo por você, fazendo aquela oração em seu favor.
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2: Quem olha para uma pessoa viciada pode até pensar, vagabundo, sem futuro. Mas só sabe dar lágrima quem chora. E eu fiz minha família chorar e muito. A primeira droga que eu usei foi lançar perfume, né? Na escola, né? Curiosidade. Aí como ele era fraquinho, né? Aí outro colega meu falou, não, vamos usar maconha. Aí eu fui usar maconha, né? Mas também não gostei da maconha. Aí o colega meu, no final de semana, na sexta-feira, ele levava cocaína para a escola, nós usava no banheiro, né? Eu falei, não, essa daqui que nós vai usar. Aí eu falava, não, vou usar de 15 em 15 dias. Quando eu ia no aniversário, no batizado, no casamento. Eu falei, não, ainda aqui não vai me dominar. Aí esse negócio de não dominar, domina sim. Aí depois conheci minha esposa. Aí comecei a namorar com ela, se amiguei com ela, né? Levei ela para morar na casa da minha mãe. Só que ela não sabia que eu usava droga, né? Aí com o tempo, meu filho começou a estudar. Aí ele chegou no outro dia e falou para minha esposa, mãe, falaram para mim que o pai tava lá na biqueira comprando droga. Aí minha esposa não acreditou, né? A minha esposa deixou, não, é mentira, é mentira. Aí depois que ela soube, aí eu não tinha mais de esconder a ninguém mais, entendeu? Aí começava a comprar droga, usar dentro do banheiro. O meu filho foi passar a vigília da virada na Igreja Universal, né? Aí quando eu cheguei do baile, era o quê? Umas 5:30 da manhã, e minha esposa e meu outro filho estavam dormindo, né? Aí o drogado, eu cheguei no sofá, catei a faca.
3: E quando eu abro a porta da minha casa, eu vejo uma cena horrível, eu vejo meu pai sentado no sofá, com um facão apontado para o próprio peito.
2: Aí meu filho falou, pai, eu vou chamar ajuda pro senhor. Eu pensei que ele ia chamar o bombeiro, o resgate.
3: Eu já entendi a fé. Eu tinha 13 anos de idade na época. E eu falei assim, pai, o senhor acha que morrendo os seus problemas irão acabar? Deus pode arrancar essa depressão, essa tristeza, essa angústia do Senhor.
2: E tinha um colega meu que era de outra denominação, né? E falou pra mim assim, acompanha seu filho, meu. Você não tem nada a perder, não, meu. E eu pedi pro meu filho me internar. Falei, não, me interna. Vendi minha casa duas vezes pra ir embora. Ele, pai, eu sei que o senhor não gosta da igreja, mas vamos fazer um propósito com Deus.
3: Se o senhor for nada acontecer, então eu deixo de ir, o senhor para de ir, mas eu tenho certeza que o senhor indo, a situação do senhor vai mudar. Eu fiz essa prova, eu fiz esse desafio.
2: Eu me lembro que ele colocou minha camisa na bolsa, que ele ia para a escola às 7 horas, né? Aí da escola ele largava 1 hora e já ia direto para a igreja. Só chegava 9 horas da noite. Aí a briga estava feita dentro de casa. Eu falava para minha esposa, vai buscar ele. Coloquei ele de joelho uma vez, ia dar uma pancada na cabeça dele de ferro.
3: O pessoal do Força Jovem evangelizava na rua e iam me chamar em casa para participar das reuniões. Eu me lembro que uma ocasião dessa, o pessoal foi lá na minha casa, estava passando na rua. Ele se transformou, quebrou a privada de casa, de tanto ódio que ele estava. E ele dizia, você não vai para essa igreja.
2: Depois eu pedi a desculpa para ele, pai, eu sei que não é o senhor, perdoa o senhor, pai. Minha vida era um inferno mesmo. Só sabe quem passou por isso, e minha esposa e meu filho buscando por mim ali. Aí teve uma vez que eu também estava jogando baralho, valendo. Estourei o dinheiro todinho na cocaína e cheguei com o começo de overdose de cocaína. Do jeito que eu tava, eu entrei dentro do banheiro e falei pra minha esposa, eu vou morrer. Ela, por quê? Eu falei, tá me dando overdose de cocaína. Entrei dentro do banheiro, tomei um banho de água gelada, de roupa e tudo. Eu fiquei joelhado, falei pra Deus, Deus, se o senhor me tirar dessa daqui agora, eu entrego minha vida pra Deus. Até que num domingo, minha esposa falou que ia pra igreja, né? E eu falei pra ela, me dá um dinheiro que eu vou jogar baralho, né? Aí cheguei lá, os pessoal falou, você vai jogar? Aí eu falei, não vou ali. Aí saí, fui pra igreja acompanhando eles foram na frente, eu fui atrás. E sentei no banco de trás. Aí os obreiros veio lá, conversaram comigo, perguntaram como que eu tava. Falei, não, eu só vim aqui acompanhar minha esposa, que ela tá sentada lá na frente. Ela falou, o senhor é esposo de quem, pai de quem? Eu falei, sou o pai do Robson ali. Ah, o Robson, do Força Jovem. Eu falei, sim, sou pai dele. É, seu Rogério, ele fala muito do senhor aqui, da guerra que ele tá passando em casa. Chega chorando aqui, e ele fez um propósito para o senhor tá sabendo? Eu falei, não. E todo dia ele traz uma camisa do senhor, o pastor tá ungindo. Nós até brinca com ele. Camisa do seu pai tá até mudando de cor, tanto o pastor tá ungindo. Sabe o que ele falou para nós, seu Rogério? Vocês vão ver meu pai aqui, nesse altar em cima comigo.
3: Tudo que eu ouvia do altar, os propósitos, campanhas, votos, eu ia pro altar, fazia com toda a força, crendo que Deus... ele iria trazer a resposta.
2: E o pastor falou para mim, Rogério, agora o seu foco tem que ser buscar o Espírito Santo. Só ele que vai te manter firme, forte na fé. Aí fui buscando, eu me lembro que foi numa vigília. Antes de eu sair de casa, eu entrei dentro do banheiro, o mesmo banheiro que eu usava droga, cocaína. Eu falei para Deus, Deus, o senhor se lembra quando eu joei aqui e pedi pro senhor me tirar da vida errada? E se o senhor me tirasse da vida errada... era só para fazer tua vontade. Então essa vigília, eu falei para Deus, Senhor, tem que colocar teu espírito hoje em mim. Tem que colocar teu espírito hoje em mim. Não para dizer que eu tenho o Espírito Santo, e sim para fazer tua vontade. E foi ali que eu recebi o Espírito Santo. Tive uma paz tão grande que eu nunca tinha na minha vida. Dormi tão bem, cheguei e falei pro meu filho, Robson, pai recebeu o Espírito Santo, tem uma paz tão grande, que se soubesse, parecia que eu estava flutuando.
3: Hoje eu olho para o meu pai, um homem completamente transformado. Transformado por completo. Antes, ele que era aquele homem que me pedia de ir para a igreja, hoje ele fala do Senhor Jesus para as pessoas. Hoje ele é um ganhador de almas. Hoje o prazer dele é fazer pelas pessoas, ajudar as pessoas... levar para as pessoas o caminho da salvação.
2: Aquele filho que antigamente eu batia, colocava de joelho, batia nele de cabo de vassoura, hoje ele não é mais obreiro, ele é pastor.
3: E eu fiz um voto com Deus. Eu falei assim, meu Deus, eu vou cuidar das pessoas. Eu vou fazer pelas pessoas um que o dia o Senhor fez por mim, e pela minha família. Hoje eu estou aqui, quilômetros e quilômetros e quilômetros de distância dos meus pais, mas eu sei que eles também estão na mesma fé, um só espírito.
2: Para você que é usuário de droga, ou tem um filho que é usuário de droga, não desiste do seu filho, do teu esposo, ou do seu familiar. Busca por ele. Eu sou prova viva disso. Hoje eu estou aqui, ó, dando meu testemunho, sou prova viva disso. Que Deus pode mudar. Mudou minha vida, pode mudar a tua também, a do seu familiar.
0: Olha a transformação do Rogério. Porque o filho lutou por ele. O filho agiu a fé. Então age também a tua fé, porque Deus vai te honrar. Se prepara. Todos os dias nós temos reuniões, todos os dias a porta da igreja está aberta, de segunda a segunda, das 7 da manhã às 9:30, 10 horas da noite, e várias reuniões, 8:30, às 15:00, 7:30 da noite, no domingo, 7 da manhã, 18:00 e 9:00 da manhã. Só você preparar. E fora os atendimentos que nós atendemos, então você pode alcançar essa transformação. Lembrando que para Deus nada é impossível. Para Deus nada é impossível. E para aquele que crê nele, também nada é impossível. Então está aí a oportunidade para a transformação de vida. Como diz a palavra, eis que faço nova todas as coisas. Ele quer fazer nova todas as coisas na tua vida. Agora, quero convidar você a se unir conosco em oração. Prepare o teu copo com água, se você não preparou ainda. Aonde você estiver, você pode estar se unindo em oração conosco. Vamos falar com Deus.
4: Existe alguém que pode e quer mudar a sua vida. 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
0: Deus e Rei, em oração nós estamos sintonizados contigo através desta oração. Que o Senhor venha atender a cada oração que é feita nesta programação, pessoas que estão agora orando com sinceridade, que só tem um Senhor para ajudar. E nós clamamos a Ti, honra a fé desta pessoa. Faça, meu Pai, que a Tua obra de transformação aconteça. Já através desta oração, essa pessoa já possa receber a paz, já possa receber a alegria, já possa receber um milagre na sua vida. Que o Senhor haja agora, aí mesmo onde você está, seja abençoado, seja atendido a tua oração, e o Senhor Deus envia o socorro que você necessita, envia o socorro que você precisa, e assim Ele está agindo no controle da sua vida. Levanta a cabeça, porque Deus é contigo. Essa tristeza já não faz mais parte da tua vida. Esse pensamento ruim, essa amargura, esse vício, esta angústia já não faz mais parte da tua vida. Toma posse da vida que o Senhor promete e Ele faz chegar até você. E que esta água seja consagrada, a peça de roupa que você costuma deixar aí próximo do receptor do rádio, a oração que você faz agora, seja abençoado. Em nome do Pai, do Filho e do Espírito Santo. E se você crê, diga amém, graças a Deus. Você que tem o copo com água, pode beber e dê para tua família participar desta água consagrada. Sejam todos abençoados. Amém. Graças a Deus. Amém. Agora é com você. Haja a tua fé, esteja conosco ainda hoje nesta reunião de salvação. Vamos ficando por aqui e amanhã, se Deus permitir, 18h30, no Ponto de Luz. Que Deus abençoe a todos. Até mais.

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gostoso, agradável em Ipitanga, 17 graus. Já conto pra você que hoje a previsão era de 6 milímetros de chuva, um pouquinho de chuva durante o dia e a noite. Amanhã, quinta-feira, a mínima é 14 e a máxima é 20 graus. Para amanhã, a previsão tá marcando 3,2 milímetros. Para sexta-feira, 7,8. Pro sábado, 18. E por enquanto, no domingão, tá marcando 54 milímetros de chuva. Hoje.

maravilhoso. 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Alô, Juliano. Alô, Marcelo. Alô, meninas da Roseli Modas. Hoje tem travesseiro. Manda sua mensagem. Se o teu travesseiro já passou da hora de trocar, você sabe que não adianta lavar, que é bom sempre tocar. Periodicamente é bom fazer a troca do seu travesseiro. Então, ó, hoje tem um travesseiro bem confortável, bem fofinho pra você que manda mensagem. Chega mais, 78!

Motuda, boa noite, Sete. O Sete tá sintonizado com a Motuda lá na oficina. Seja bem-vindo, meu amigo Sete. 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

0: 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Um beijo, estão sintonizados com a batuta. 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Com a minha amiga Jo, um beijo, Jo. Ontem teve sorteio, o Cirineu foi o ganhador. A Jo já deixou aqui na rádio. 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Boa noite, Sete. Bom trabalho, obrigada pela sintonia. A Jô tá por aqui. Um beijo pra você, Jô. Um beijo pra Maria também. As meninas animadas, amigas da Botuda. E pede a sua música no WhatsApp da Botuda. Tá todo mundo chegando aqui? Deixa eu atualizar o meu WhatsApp, que hoje temos presente do Juliano. Juliano, lá da Roseli Mora, 53 anos, gente. 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Boa noite, minha amiga Carmen.
1: Boa noite, Ana. Tudo bem? Tudo animado? Manda uma musicão pra nós que nós estamos escutando, você.
0: Um abraço.
1: O programa é nota 10.
0: Obrigada pelo carinho, Carmen maravilhosa. Um beijo pro seu Jurandir também. Alô, Janelinha.
2: Boa noite, minha amiga Batuda. Boa noite, um abraço. Eu mesmo, Janelinha, por cá. Manda um abraço pra nós aí, tamo aí na lida, juntamente dos Pitiloucos.
0: Pitiloucos,
2: bora detonar o mercado Regina agora.
0: Eita, dinheiro.
2: Boa noite, sorteio, Batuda. Manda um abraço, meu amigo Bode, que tá aqui do lado aqui.
0: Bode, um abraço pra vocês, a galera animada das terraplanagens, as máquinas pesadas, meu amigo Janelinha, um abraço pra você, pra sua mãe Eva, maravilhosa. Um beijo pra Marilva, a Marilva tá sintonizada. Alô, seu Jurandir.
3: Oi, amiga Ana, tudo bem?
0: Tudo bem, graças a Deus.
3: Cuidando por aqui, tá? 100% de bom.
0: Um abraço pra vocês, meus queridos, 718.

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0: Que é 7h24, e gente, que promoção é essa? 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Você se prepara que a Botuda não sabe brincar. Ah, Botuda, não sabe brincar? Não sei. Pra trabalhar, eu não sei. Não sei brincar no serviço. Quer dizer, eu brinco um pouquinho, na verdade, né? Vocês entenderam o que eu quis dizer. 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

0: Fica até as 8h30 hoje, né, dona Inês? Hoje é um pouquinho mais curto. 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Um abraço, meu amigo Juliano. Tem presente hoje um travesseiro bem macio, mas bem gostoso. Aqueles travesseiros de novela. Um abraço pra você, Juliano. 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Um abraço, meu amigo Juliano. 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Alô, meu amigo Nelson. Boa noite, meu amigo Nelson. Vamos ver onde que o Nelson tá hoje. Botuda, estou em casa hoje. Minha mãezinha que tá fazendo aqui uma costelinha com mandioca. Nossa, agora eu senti o cheiro. Comida de mãe é muito especial, né, Nelson? Se bem que a mãe do Eduardo também. Vou ter que contar com essa mãe do Eduardo Teles, né, Eduardo? Um beijo pra vocês, Nelson, pra sua mamãe, pra Dulce, o Eduardo, a professora Luiz. Boa janta pra vocês. Quer ouvir uma do Talagaço? Vou mandar pra vocês já já na sequência. Meu amigo Nelson, repórter São Paulino. Um abraço, Nelson. Boa janta aí com a sua mamãe. Hoje eu tava na casa da mãe e ela fez pastel. Nossa, mas a comida de mãe é outro patamar.
1: Batuda, minha amiga, boa noite. Daniel Miranda por aqui, passando para registrar a audiência. Tamo ligado aí, ó. Indo pra academia, né? De novo?
0: De novo, eu falei hoje.
1: Liguei o radinho aqui pra nós e curtindo a 102.
0: Um abraço pra você, Daniel. Obrigada pelo carinho. Boa noite, um abraço, Daniel, e bom treino pra você, meu amigo amoroso, direto de Mano Ribas.
2: Fala, Batuda, boa noite, bom, tudo beleza, tudo tranquilo? Só pra confirmar a audiência. Pose, pose, tudo de bom, Batuda.
0: Tudo de bom, amoroso. Amoroso e as meninas curtindo lá em Mano Ribas, a sua amiga da rádio.

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agora a audiência do Rádio 102 FM, claro, com a Aninha, a sua locutora preferida. Um beijo pra Paola, a Paola, filha da Fran ali da Menon, um beijo pra você, lindona. Obrigada pelo carinho, eu vou salvar essa figurinha que eu tinha, mas aí quando eu perdi, eu troquei meu celular, eu perdi muitas figurinhas, então eu tô roubando tua figurinha aqui, Paola. Eu sou viciada em figurinhas, um beijo pra você, Paola, boa noite pra mamãe, pra vovó e pro vovô também, lá no Rio do Meio, né, que o vovô e a vovó moram. Obrigada pelo carinho, hoje eu conheci, na verdade eu não conheci, eu tô mentindo. A Elisângela, ela é babá dos meus sobrinhos lá da Jô. Um beijo pra você, Elisângela. Elisângela, eu já conheci, ela foi prof da Alana no primeiro aninho. Um beijo pra você, Elisângela, pra sua mamãe, Carmen. A Carmen eu conheci hoje. Mas ela falou que o filho dela ama escutar o batidão, que é o Jadson. E o Jadson eu não conheci. Eu ia falar que eu conheci, mas eu não conheci porque tava na escola. Ah, Jadson, como que se faz uma dessa, cara? Hoje era dia de faltar na aula. Porque tinha festa, tinha bolo, tinha pastel. Um beijo pra você, Jadson, querido. Deus te abençoe. Obrigada pelo carinho, ó. Tô te mandando um beijo muito especial. Eu fico muito feliz quando as crianças falam que gostam de escutar a Botuda. Um beijão pra você, pra mamãe Elisângela, pra dona Carmen e pra toda a família sintonizada do Jadson. Tá ligadinho com a Botuda todas as noites. Diz que a Elisângela tá lá, ó, fazendo janta e eles estão curtindo o batidão. Então, obrigada pelo carinho da sua audiência em casa, no trabalho, dando carona. A melhor sintonia é a 102. A Dulce tá sintonizada. Um beijo pra você, Dulce, querida. A Dulce ontem não tava muito bem, mas hoje tá melhor, Dulce, porque ontem, menina do céu... Quero mandar um abraço pro meu amigo Romualdo. Romualdo ficou preocupado com a Batuda. É que eu tava com mal-estar, gente. E eu sou boca de sacola. Eu falo mesmo. Porque eu não sou amiga de vocês. Eu sou amiga de vocês. Eu não é só um codinome, não. Eu sou amiga da rádio. Aí eu já falei, gente, eu não tô bem. É porque eu gosto de fazer um dengo, né? Eu gosto. Mas realmente eu não tava bem ontem, porque eu não tenho vesícula. Já contei pra vocês. Aí ontem... Gente do céu, olha. Eu sou igualzinho teu pai. Eu trabalho em primeiro lugar. Porque eu não tava bem, mas graças a Deus deu tudo certo. Hoje tô um pouco melhor. Tô me recuperando ainda, porque é bem chatinho esses sintomas. Mas graças a Deus, já já tudo vai ficar certo. Um beijo pra você, Dulce, querida. Melhoras também, minha queridona Dulce. E também a Célia lá do Bom Retiro. Tá todo mundo sintonizado no Bom Retiro. Um abraço pro Baltazar, pro Baltazar Júnior, pra Luana, a minha amiga Val, Valdineia Martins e o maridão Divo lá na Planalto, tão ligadinhos. Hoje tem travesseiro da Roseli Modas. A Carol tá sintonizada lá em Cinco Encruzilhadas. Quer ouvir uma bem animada? Amo seu programa, obrigada pelo carinho, Carol. E eu amo ter vocês aqui, minhas amigas, meus amigos, sempre, sempre juntos. Alô, Clério, tá sintonizado com a Botuda também. 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
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Então, ó, gente, é muito prêmio para você participar com a Botuda sempre, sempre aqui, todas as noites, aos domingos também. Um beijo para você, Rosélia. 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Alô, Rosélia. Alô, Rosângela Silva, tá ligadinha com a Botuda. A Sueli Amaralis também. Vai pedindo a sua música, porque aqui, ó, é só sucesso.

sertanejo atual, sertanejo antigo, música não tem idade, tem qualidade, toca aqui no Batidão da Botuda, todo mundo sintonizado, vai mandando sua música, sua mensagem aqui, ó, no WhatsApp da Botuda, que até 8h30 eu consigo atender vocês. Um abraço pro meu amigo Juliano lá da Roseli Mota.

patrocinadores que parabenizam a nossa audiência com tantos sorteios, porque é uma corrente, né? Que o nosso ouvinte é cliente, o nosso patrocinador, e aí a gente vai fazendo essa festa gostosa, bonita no rádio. Um abraço também pra quem vai dar presente pra Matuda. Gente, é um caminhão de prêmios! A Matuda não é exagerada. É um caminhão de prêmios, é mais de 1.000 reais em prêmios pra você no domingão. Um beijo pra você, Juliane. Olha só, o Neymar, ele ironizou e provocou o presidente do Remo nas redes sociais, vagabundeando. Sabe o que aconteceu? Após o presidente do Remo chamar o Neymar de vagabundo no final da partida contra o Santos pela Copa do Brasil, o camisa 10 do Peixe fez uma publicação nas redes sociais ironizando e provocando o dirigente. A foto foi postada pelo jogador na tarde de hoje, quarta-feira, no dia de folga do elenco santista. O Neymar, que aparece em seu iate particular ao lado de amigos e de família, postou uma foto com a legenda vagabundeando. Gente, eu não vou falar nada. Eu tenho muito o que falar, mas eu não vou falar nada. Gente, é criancice, vamos falar a verdade? Ah, rapaz, por isso que é o menino Ney. O menino Ney estava curtindo em seu iate. Pronto, falei. Porque todo mundo tem uma opinião, né? Às vezes ela é muito ofensiva. Aí você fala assim, eu nem sei o que eu vou dizer. Mas você sabe bem. São Paulo oferece apoio psicológico a Nicolas, que atropelou idoso em Barueri. O São Paulo ofereceu apoio ao Nicolas, revelado pelo clube, que se envolveu em um acidente de trânsito na noite de terça-feira, quando atropelou e matou um idoso de 84 anos que atravessava a rua em Barueri, na Grande São Paulo. Muita notícia boa, notícia que você fica sabendo do futebol do Brasil e do mundo aqui no Batidão da Matuda, a sua amiga da rádio. 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
1: Boa noite, Aninha. Tava por ali agora, vim pro programa, vou tomar
0: boa noite,
1: Zezão. Janta. Entrei mais agora dentro da casa, tava puxando minhas abelhas pros estaleiros, mas a minha meninadinha batuta tá muito agressiva.
0: Ah, é uma
1: charqueada de ferroada, abelha.
0: Eita, com essas meninas. Tempo,
1: toca a música do Teodoro Sampaio, o roupão de banho pra nós ouvir essa noite maravilhosa.
0: Vou mandar valeu, o meu batuta. Teodoro, com certeza. Programa,
1: boa noite, fica com Deus.
0: Um abraço,
1: mais,
0: meu amigo.
1: Tchau, tchau.
0: Trabalhou o dia inteiro, agora tá descansando, vai tomar um chimarrão. Obrigada pelo carinho, Zezão. Já já tem Teodoro Sampaio pro Zezão das Abelhas, a minha queridona Elisângela. Elisângela Maciel, é o nome da fera. É que me veio o Faustão e eu não consigo meus pensamentos intrusivos, sabe, Elisângela? Elisângela Maciel, que tava lá na casa da mãe hoje. Ela que é mamãe do Jadson. Um beijo pra você, Jadson Miguel, que diz que é meu fã. Obrigada pelo carinho, Jadson. Um super beijo pra vocês, viu, Elisângela? E pra dona Carmen também. Boa sorte no sorteio. Obrigada pelo carinho. Sempre, sempre ligadinhos com a Batuda. Boa noite, Batuda. Aqui é o Caio do Cantu. Tamo sintonizado. Alô, Caio. Caio é o filho do meu amigo Anselminho, porque o Anselminho tá por aqui também. Boa noite, Anselmo. A galera lá no Cantu sintonizado. Quanto tempo, Anselmo? Tem um presente pra você, Anselmo. Toma. Uma chicotada, Anselmo. Duas chicotadas pra você não ficar tanto tempo sumido. Um abraço, Anselmo, pra você, pra sua esposa e pro Caio. Alô, Jussara, sintonizada. Um beijo pra Jussara, pro Miltinho da Reciclagem. Todo dia sintonizados com a Batuda. Obrigada pelo carinho, família maravilhosa. Deus abençoe sempre, sempre. Quem tá chegando por aqui é a minha amiga Carmen, o seu Jurandir. A Mari, que tá lá na praia, mas não desliga o radinho. Sempre com a sua amiga da rádio.

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4: A sua rádio. 8h13, a sua rádio. E as melhores músicas com a Aninha, a sua amiga da rádio. Um beijo pra Dulce. A Dulce falou assim: Ana, eu sofrendo mal, com dor de cabeça, e o Nelson perguntando por que que eu tava bravo. Homens, sério. Não dá. Ô, Dulce, e o bronze a cada 2 minutos. Amor, quer ir no médico? Quer ir no médico mesmo? Você não quer ir no médico? É que, gente, a gente já se conhece, sabe como é que funciona. Toma um remedinho, passa, espera. Aí ontem, Dulce, eu fiz todas as minhas orações. Terminei ontem a palavra lá de São João. E junto com a palavra, acabou a minha vela. Ai, são coisas assim, uns detalhes que a gente que tem mais intimidade com Jesus é sensacional. Depois que eu fiz todas as minhas orações, organizei a casa toda. A gente vê se tá todo mundo em segurança, né, Dulce? Olhei se o fogão tava tudo desligado, se as portas todas trancadas, janelas fechadas, geladeira certinho. Aí sim, aí eu fui dormir. E aí já tava melhor, graças a Deus. Hoje tô quase 100%, mas faz parte, né, Dulce? E o pior, Dulce, é que aos 40 anos, ai, começa a perimenopausa. E sabe o que é legal? Os humores mudam drasticamente, do nada. Então, homem, colabore. Por favor, colabore. Colabore, porque a mulher é um oceano, um turbilhão de hormônios. Tudo ao mesmo tempo não é fácil, né, Dulce? Mas, ó, um beijo pra você, melhoras, minha amiga Dulce. Alô, Hélio Braz, sintonizado com a Botuda. Ele e os gatinhos do Hélio. Boa noite, Hélio. Como é que foi o dia? Tá rolando jogos da Copa do Brasil. Eu vou contar pra você agora, inclusive o Vasco do meu amigo Hélio. Cruzeiro e Chapecoense começou às 19 horas. Às 19h30 começou Grêmio e Mirassol. Às 9h30 tem Fluminense e Vasco. E às 9h30 também tem Fortaleza e Palmeiras. Copa do Brasil, oitavas de final, é a volta. Um abraço pra todo mundo sintonizado. Mais um vascaíno é o Neizo. E não se fala em pouca festa. Eu vi agora um story de um dos amigos do Neizo. Gente, tá fervendo lá na Borracharia Santa Rita. Todo mundo comemorando o aniversário do Neizo. Felicidade, saúde, amor e paz. Nosso amigo Neizo lá da Borracharia, sempre ligadinho. Um abraço pro Loli. O Loli quer ouvir Jads e Jadson. Um beijo pra você, Loli. Alô, minha amiga Mari. Ah, você tá no Rio Grande já, Mari. Mas você viaja, hein, mulher? Que gostoso. Eu amo viajar, Mari. Deus te abençoe com uma boa viagem. Sempre ligadinha com a Botuda, ó. Um super beijo, aproveita bastante. Alô, José Laurindo. O Alexandre Jativa lá do Roncador tá sintonizado com a Botuda. Deixa eu abrir a mensagem do Alexandre aqui. Botuda, confirmando a audiência. Um abraço, meu amigo Alexandre. Tudo de bom, a galera do Roncador. A Ivone Siebre. A Ivone tá ligadinha com a Botuda lá no Bom Retiro. Tudo bem, Ivone? Um beijo pra você. Boa quarta-feira, meiuca de semana. Ai, meiuca é foda. Metade da semana já foi. Um abraço pro meu amigo Urso, tá chegando por aqui.
5: Uma batuda, tá mais coisa, batuda. Tô sepandeando pra Nova Tempos agora, batuda.
4: Muito de saudade dela.
5: Só a segunda, agora eu volto,
4: batuda. Beleza, um abraço, Urso, acompanhando a batuda no rádio. Deus abençoe com uma boa folga. Aproveita bastante, nosso amigo Urso. Um super beijo, Deus acompanhe sempre. A Lucida do Cascata tá ligadinha com a batuda Luângela. Boa noite pra Ângela. A Maria Holanda lá do Quarteirão Aparecida. Dora Camargo lá do Sol Nascente Palmital. Também tá sempre sintonizada pelo radinho ou aplicativo. A sua amiga da rádio te faz companhia. Eva, todo mundo ligadinho. Ó, Eva, agora a gente vai curtir juntinhos. Zezé de Camargo e Luciano.

0: 19. Boa noite, Vera. Vera Lúcia, lá na Pitanguinha, tá sintonizada. Um beijo pra você, Vera. O seu Luiz Letreira, a dona Marlene, todo mundo ligadinho, já tá acabando o batidão da Botuda. Tem muitos abraços pra mandar. Isabel Rocha, lá de Maringá. Boa noite, minha amiga Isa. Oi, Eliane Rodrigues, lá de Terra Boa. Galera, sintoniza a Botuda pelo aplicativo e eu fico feliz demais com a participação de todos vocês. Joanides Baltazar tá chegando no finalzinho do programa. Vamos falar com o Joanides.
1: Um abraço pro Baltazar, já te avino.
0: Um abraço pra você, Baltazar. Chegou ao fim o batidão, não consigo mais atender, mas amanhã eu mando. Um abraço pro José Laurindo, tá abrindo áudio do José Laurindo aqui. O Valdeir de Manoel Ribas, a Célia lá da Pitanguinha também tá sintonizada. E o Nelson me explicou o que aconteceu, Dulce. O Nelson disse que ele é desaforado, né, Dulce? Ele falou que a Dulce fala mais do que eu ainda, mas que ele gosta. Aí ele estranhou que ela tava quietinha e falou, o que foi, o que há, meu bem? Ah, então tá bom, porque tudo que nós, mulheres falantes, queremos na vida é um homem que goste de nos ouvir, sabia, Nelson?
2: Se a Dulce trabalhasse no rádio, não tocava música, só tinha conversa.
0: Daí era só prosa, Nelson. Esse gatinho que eu mandei pra você agora, esse gato falando, se eu tivesse um gato, ia ser assim. Eu ia fazer o gato falar, Nelson, porque, meu Deus, como eu gosto de conversar. A Alana e o Bronze, eles são parecidos, Nelson. Eles são poucas ideias, poucas palavras, mas eu gosto de contar detalhes, de falar o que eu penso, que eu tô sentindo. A minha intuição, que costuma ser muito certeira, mas tem umas coisas que acontecem que dá uma baqueada na gente. Eu falo assim, ó, depois que você começa a ler a Bíblia, que você vai se aproximando, você fala assim, ó, ah, você tá assim, você é um falso profeta, né? Então deixa estar, jacaré, porque você pode ser até um falso profeta, mas Deus está vendo e nada passa despercebido. Faz o seu, não se justifica, fica ligadinho, porque a gente também não é, pode ser burro, né? A gente tem que ver as coisas e ficar muito clara. Um abraço pra você que tá sentado. Ivone, vou mandar o link pra você, tá bom, Ivone? Um abraço pra Dulce, tá melhorzinha. A gente ama homens que nos escutem, que tragam quando a gente fala que não quer nada um doce, porque a gente pode até não tá querendo, mas vocês chegarem com um doce é uma baita declaração de amor. Oi, Maria Miranda, sintonizada. Eu vou tocar um pedacinho do Teodoro Sampaio pro meu amigo Zezão das Abelhas e já volto com a mensagem e com o sorteio.

2024, réu apaixonado, já não dá mais tempo de nada, os últimos beijos, a Vera Lúcia me contou aqui, ó, que o maridão tá internado, Deus abençoe, viu, Vera? Já já ele vai estar bem com a graça de Deus, um beijo pra você e pra suas filhas, Deus abençoe o nosso amigo aí, o marido da Vera que tá internado, que recupere a sua saúde, possa voltar logo pra casa, a Maria Miranda, a Ângela também tá por aqui, gente, quem leva? O travesseiro. Presente dos meus amigos lá da Roseli Modas, obrigada pela parceria, Juliano. Sucesso sempre pro meu amigo Juliano. Deixa eu apertar aqui o sorteador e vamos descobrir o ganhador desse travesseiro bem, bem macio. É a Elisângela. Elisângela, como tem duas Elisângelas aqui no WhatsApp, eu já converso com você no final do programa. O final do telefone aqui, já pra você saber, é final de telefone 0074. A Elisângela ganhou, então, o travesseiro presente dos meus amigos lá da Roseli Modas. Todo mundo ligadinho. Que bom ter vocês aqui. Uma semana abençoada. Dia dos Pais está chegando. Que você possa aproveitar em família o fim de semana, né? E não esquece de sintonizar o Domingão da Batuta, porque vai ter muito, mas muito sorteio especial. Porque os pais merecem, né? A família vai estar reunida curtindo a sua amiga da rádio e mais de R$1.000 em prêmios. Ó, vai ter presente do Mercado do Marcão. A Rosana, um beijo pra você, Rosana, que deu uma caixa de cerveja. Vai ter R$300 no Pix do Pitangão, da Ótica Cedelândia e também do Cosar Moto Center. Os meus amigos da Adrenalina, um beijo pra essa família maravilhosa. Vai ter furadeira da Tramontina, cabelo, tintas e materiais para construção, perfume da Spa, 10 litros de combustível Alto Posto Bandeira. Vai ter camisa Caltri, mais uma camisa, meu amigo, R$200, mais uma. Aquelas faquinhas, eu esqueci o nome. Mas você sabe, né? Você que é country, vai ter junto. E também vai ter o que mais? Caixa de cerveja do Mercado Mercão, Jack Daniels, do Meia Dupla Maravilhosa, Léo Avril Letícia, pizza, cerveja e refrigerante. Vai ter também caneca personalizada da loja Todo Tipo, presentes criativos e mais alguns que estão chegando junto com a sua amiga da rádio para presentear a nossa maior audiência. Então é mais de R$1.000 em prêmios. Um beijo para todos vocês que estão sintonizados sempre, sempre com a Batuta. É uma honra ter a audiência e o carinho de vocês. E sintonize sempre, que é uma alegria ter vocês aqui. Um beijo, Neia. Em tudo, dai graças a Deus. Quando a vida aperta, a gente descobre que lar nunca foi um endereço. São pessoas. A gente corre atrás de conquistas, viagens, dinheiro, metas e sonhos. Tudo isso tem o seu valor. Mas existe uma verdade que quase sempre aprendemos tarde demais. Não há sucesso que substitua o abraço de quem nos espera de coração aberto. Um dia, a casa muda, as cadeiras ficam vazias, as vozes, tão falantes que falam o tempo todo sem parar, se calam. E o que parecia garantido passa a existir apenas na saudade. Por isso, ligue, visite, aproveite um pouco mais. Sente a mesa sem olhar para o relógio. Abrace com força. Diga que ama enquanto pode. Porque no fim, não é sobre quantos lugares você conheceu. É sobre ter para onde voltar. E principalmente, para quem voltar. Hoje eu vi uma mensagem tão bonita que nós mulheres, a gente ama homens que são homens de verdade. Porque é muito fácil falar que é homem, né, gente? Mas e as atitudes de um bom homem? Todo bom homem, todo homem quer uma boa mulher. Mas esse homem também tem que ser bom, né? Senão a conta não fecha. É, a gente agradece aos homens que... Obrigada por planejar encontros. Obrigada por planejar sonhos. Obrigada por me deixar falar sem parar. Obrigada pelos gestos de carinho. Por nos buscar, nos levar em todos os lugares que a gente precisa ir. Por nos acompanhar. Obrigada por cada gesto, homem. Feliz Dia dos Pais. Os pais que são maridos e que toda a família sinta-se abraçada pela sua amiga da rádio. Sempre, com muito carinho, levando o melhor para vocês. E que Deus dê muita, muita discernimento, saúde, parceria para todos os lares que estão sintonizados nesse momento. Um beijo e até amanhã.

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1: Prezado ouvinte, observes que a certa altura da vida, por não disporem mais de tanto vigor como antes, ou até mesmo por qualquer outro impedimento ou circunstâncias da sua trajetória, algumas pessoas não conseguem mais realizar determinadas tarefas, sejam elas de trabalho ou de atividades que antes exerciam com tão boa vontade e com tanta facilidade. Diante disso, tendem a ficar com o pensamento preso num só tema, voltado tão somente para aquela impossibilidade, e sofrendo com profunda saudade, mágoa, tristeza ou com ansiedade por épocas passadas ou por situações sem retorno. Se situações semelhantes a estas têm sido a causa do teu abatimento ou de tua inquietação, prezado ouvinte, sugerimos que reajas ao desânimo ou à tristeza decorrentes desses pensamentos negativos e que medites no alcance deste ensino que ficou registrado no livro de Provérbios. O espírito firme sustenta

tem o homem na doença, mas o espírito abatido, quem o pode suportar? É de bom senso que, acima de tudo, busques amparo e proteção junto a Deus Pai e aos seus santos, a fim de que possas recuperar o bom ânimo e seguir em frente. Assim procedendo, constatarás o renascer da tranquilidade e da alegria em tua alma. Sentimentos estes que possibilitarão a renovação do teu interesse para a boa convivência, para dar um bom testemunho da fé que professas, para fazer o bem sem olhar a quem, inclusive para colaborar com a melhoria da interação social no local onde vives, trabalhas ou exerças alguma atividade saudável. Saber viver cada idade segundo as exigências de cada uma delas é demonstração de sabedoria. Prezado ouvinte, atitude esta que, alicerçada na confiança e na esperança que depositas no amparo da bendita Mãe Maria Santíssima, da Santa Vó Rosa e do Santo Irmão Aldo, serão de muita valia para a superação de momentos de intranquilidade, de insegurança, de incertezas, inclusive contribuirão para que prossigas sempre em frente em sua jornada terrena rumo à eternidade com Deus Pai e os seus

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1: Prezados ouvintes, eu cumprimento a todos com a paz de nosso Senhor Jesus Cristo e desejo que a graça e a bênção de Deus Pai, a proteção da bendita Mãe Maria Santíssima, da Santa Vó Rosa, do Santo Irmão Aldo e dos anjos do poder celestial se façam presentes em sua vida e em seu lar. Falando em nome da Santa Vó Rosa na função de primaz, de sucessor do Consolador e Profeta do Altíssimo, o Santo Irmão Aldo muito ensinou e aconselhou, orientando pais e filhos a buscarem o entrosamento e a melhoria das relações familiares, a fim de que vivam e convivam em paz e para que possam sempre contar com o amparo e a proteção dos céus para o seu lar e para a sua família. Este é o tema sobre o qual discorremos nesta oportunidade, prezados ouvintes. Pais apostólicos, criem e eduquem os seus filhos e filhas conforme os ensinos doutrinários e as regras morais e de boa conduta que nosso Senhor Jesus e a Santa Vó Rosa nos legaram. Estas são palavras que o Santo Irmão Aldo direcionou por muitas vezes, tanto aos pais quanto às mães, para alertá-los de que, na vida em família, é de fundamental importância que alimentem a paz, o amor mútuo e a boa convivência, que prezem o amor por seus filhos e filhas e que vivam no temor do Senhor. Os ensinos doutrinários e de boa conduta, legados por nosso Senhor Jesus, pela Santa Vó Rosa e pelo Santo Irmão Aldo, são ensinamentos de valor e de eficácia eternos, pois vieram dos céus com a finalidade de formar filhos e filhas para Deus Pai, tanto no passado como hoje e sempre. Senhores pais, a formação moral, espiritual e religiosa dos seus filhos e filhas é de grande importância e significado para o reino dos céus, para o futuro deles, para a união da família e para a sociedade em geral. Assim sendo, ensine os seus filhos e filhas a viverem em honestidade, honradez e temor a Deus Pai e aos seus santos. Sejam pais zelosos da religiosidade e da espiritualidade da sua família. Conversem com os seus filhos e filhas, com palavras simples que eles possam compreender, a respeito da origem da fé que professam e da igreja que frequentam. Falem com eles a respeito da vida dos profetas e de homens e mulheres piedosos do passado, da vida exemplar da Virgem Maria, do nascimento do menino Jesus, da vida honrada e do ministério da Santa Vó Rosa e do Santo Irmão Aldo. Ensinem as suas crianças a orar, orem com elas. Sejam exemplo de amor, modelo de coragem, praticantes da bondade e da justiça, a fim de bem educarem os seus filhos e filhas. Ajam como companheiros leais nas horas das dificuldades deles. Sejam amáveis com eles, trate-os com carinho, firmeza e justiça e promovam a paz e a união de sua família. Ouça-os quando eles desejarem relatar algo que lhes aconteceu na escola, na vizinhança ou mesmo em casa. Muito embora possa lhes parecer que se tratem de assuntos dos quais os senhores pouco conheçam ou sobre o qual não estejam bem informados, mantenham-se atentos ao que as crianças e jovens têm a dizer, inclusive pela oportunidade de aprenderem algo novo para o cotidiano, como, por exemplo, a praticidade dos avanços tecnológicos. Caso a conversa seja a respeito de temas morais e comportamentais, clamem em pensamento pelos poderosos nomes da Santa Vó Rosa e do Santo Irmão Aldo e procurem ser objetivos ao orientar seus filhos e filhas para que sejam prudentes, para que se afastem das más companhias, dos vícios, do engano e da ilusão de que tudo é muito normal, simples e fácil neste mundo. Converse com calma e simplicidade, procurando destacar para eles o perigo e o comprometimento negativo que esses costumes nocivos podem trazer para a vida, o futuro, a família, a fé e a alma deles. No entanto, sejam cautelosos para não os amedrontar com quaisquer tipos de ameaças, nem com punições, uma vez que estas tendem a desencadear insegurança e instabilidade emocional, igualmente prejudiciais ao desenvolvimento deles. Pais e mães, zelem com amor, afeto e bondade desse tesouro precioso que Deus Pai e os seus santos colocaram em suas mãos, sob os seus cuidados, os seus filhos e filhas. Lembrem-se de que o Pai Celestial sempre usou de amor, de misericórdia e de compaixão, indistintamente, para com a criatura humana, tanto que enviou o seu Filho amado, o primogênito da criação divina, nosso Senhor Jesus Cristo, para dar a sua vida em sacrifício a fim de remir e salvar do engano e da maldade a tantos quantos puderem assim crer. No tempo presente, mais uma vez, Deus Pai oferece a oportunidade de redenção e de salvação através do Consolador prometido por nosso Senhor Jesus, que preparou e enviou a Santa Vó Rosa para cumprir essa missão. Ela é a grande bênção que, com seu Divino Espírito e o Filho amado, Deus Pai concedeu para a humanidade do tempo presente. Ao lado de nosso Senhor Jesus e da bendita Mãe Maria Santíssima, essa Santa de Deus formou o Santo Irmão Aldo para representá-la como seu sucessor, primaz e profeta dos dias atuais, ministério que ele cumpriu por longo tempo à frente desta Igreja Apostólica. Glorificado nos céus, esse santo continua intercedendo em favor dos fiéis, do mundo em que vivemos e daqueles que aceitarem a mensagem de vida e de salvação do Evangelho de nosso Senhor Jesus Cristo. Ó, ouvintes, meditem na concessão dessas oportunidades de redenção e de salvação e nelas identifiquem a magnitude do amor e da misericórdia de Deus Pai e do poder celestial para com a criatura humana. Reflitam a respeito do significado das incontáveis graças e bênçãos que têm recebido do poder celestial e constatem nelas a manifestação da justiça, da misericórdia, do amor, da benevolência divinos em favor do seu viver, da sua saúde e bem-estar e da sua família. Procurem agir dessa maneira em relação aos seus filhos e filhas, aos quais compõem a família que com tanto amor e esperança um dia constituíram. Sede, pois, imitadores de Deus como filhos amados, recomendou o apóstolo São Paulo aos fiéis de seu tempo, ensino apropriado também para os dias de hoje. Senhores pais e mães, esforcem-se para viver em paz e conviverem com amabilidade, a fim de que, como pais dedicados, estejam em sintonia, alinhados com as suas ideias, valores e comportamentos em relação à educação das suas crianças e jovens. Lembrem-se de que atitudes simples no dia a dia podem levá-los a ser companheiros leais e pais cada vez melhores para os seus filhos e filhas, qualquer que seja a idade deles. Sejam esforçados para cumprir com amor o sagrado dever de serem pais e mães atuantes e sempre presentes na vida dos seus filhos e filhas. O Santo Irmão Aldo afirmou que o exemplo de um lar bem constituído é o maior e melhor tesouro que os pais podem legar para os seus descendentes, uma vez que o lar onde existe a paz, o amor, o respeito de uns para com os outros e a boa educação é sempre feliz e abençoado. O apóstolo São Paulo legou valiosos ensinos a respeito dos deveres da família, instruções estas sempre oportunas para a boa convivência entre as pessoas. Recomendou ele que os pais não irritem nem provoquem a ira dos seus filhos, para que estes não desanimem do caminho do bem e nem da prática das boas obras. Por sua vez, os filhos e filhas devem aos pais honra e respeito, como afirmou o Santo Apóstolo. Filhos, em tudo obedecei a vossos pais, pois fazê-lo é grato diante do Senhor. Ou seja, o filho ou a filha que atende os conselhos e ensinos dos seus pais é aprovado ou aprovada por Deus, que a tudo criou com suas palavras de poder e de justiça. Por sua vez, o santo irmão Aldo recomendou que os filhos e filhas expressem sincera gratidão, bondade e afeto por seus pais e que direcionem o seu reconhecimento a eles pelo trabalho e esforço que fizeram ou ainda fazem para criá-los, para mantê-los no bom caminho e para lhes proporcionar boa formação educacional e profissional, no sentido de almejar a estabilidade futura desses filhos e filhas. É sempre oportuno que sejam agradecidos aos seus pais pelo preparo moral e espiritual que eles lhes deram ou continuam dando ao ensiná-los a viver de maneira agradável a Deus Pai e Senhor. Filhos e filhas que nos ouvem, assim procedam, não apenas em datas comemorativas, mas em todos os dias em que puderem desfrutar da companhia dos seus pais. Saibam que manifestações de atenção, de carinho e de afeto amenizam as lutas e o cansaço do lidar cotidiano e muito confortam o coração deles. Jamais os desamparem, filhos e filhas. Sejam amorosos, dedicados e unidos aos seus pais. Sempre que lhes for possível, promovam alegrias e bons momentos para ambos, pai e mãe, em qualquer época de suas vidas, quer se encontrem no vigor da maturidade ou na fragilidade da velhice, quer estejam desfrutando de saúde ou não, praticando o amor, a compaixão e a bondade para com as pessoas de sua família, pais e filhos, esposa e esposo, irmãos e irmãs. O seu lar estará sempre abençoado pelos santos e anjos do poder celestial e será um refúgio seguro de paz e de alegrias, um pedaço dos céus na terra, prezados ouvintes. Neste momento, convido a todos para, em sentido de oração, adorarmos e agradecermos a Deus Pai e aos seus santos, também para suplicarmos as bênçãos dos céus em favor de todos nós. Ó Deus e Pai infinito em glória, poder e misericórdia, enaltecemos as Tuas obras e a Tua justiça, e em nome e pela graça de Jesus, Teu Filho amado, da bendita Mãe Maria Santíssima, da Santa Vó Rosa e do Santo Irmão Aldo, eu Te adoro e apresento a adoração destes Teus filhos e filhas que comigo se dirigem a Ti neste momento. Meu Senhor, suplico neste momento que concedas a paz de nosso Senhor Jesus, a bênção de Maria Santíssima, da Santa Vó Rosa e do Santo Irmão Aldo para que estes teus filhos e filhas tenham saúde, paz, discernimento para serem justos em suas decisões e ações e para que encontrem solução para os problemas que, de alguma maneira, têm lhes tirado a paz. Se for da Tua justiça, da Tua vontade, e se contribuir para que haja entrosamento entre pais e filhos, entre esposo e esposa, rogo que atendas ao que eles estiverem Te suplicando. Ó Deus e Pai, dirijo-me agora à Santa Vó Rosa, a fim de pedir a ela que ajude a estes que me ouvem, para que tenham a fé, a confiança e a esperança renovadas pelo Teu divino poder. Te suplico, ó bendita Santa de Deus, que a Senhora unja a água e o óleo que estes ouvintes aqui colocaram com esperança e confiança na Tua misericórdia e poder, que o uso desses elementos ungidos, aliado à fé que depositam em Ti e no poder do Pai, seja de grande valia para eles todos. Ó eterno Pai Celestial, rogo-te, em nome de Jesus, de Maria Santíssima, da Santa Vó Rosa e do Santo Irmão Aldo, que concedas a Tua bênção a todos nós, ouvintes da Hora Milagrosa, e que manifestes a Tua misericórdia em favor do mundo em que vivemos, do nosso país, das famílias e de tantas outras pessoas que dela necessitam e que, no entanto, ainda estão à procura de um caminho que as conduza a Ti, ó Deus. em meu nome e em nome destes que me ouvem, expresso louvor e reverência a Ti, ó Eterno Deus, e ao Teu Divino Espírito, em reconhecimento por tudo quanto nos concedes através dos Teus santos, dos quais rogamos as bênçãos para todos nós. Louvor, adoração e reverência a Ti e a todos os Teus santos, hoje e para todo sempre. Amém.
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1: Olá, boa noite.
2: Boa noite para você que nos acompanha em todo o país.
1: Terça-feira, 4 de agosto de 2026.
2: Vamos aos destaques do dia.
1: Saúde mental e BETS.
2: SUS vai oferecer 100 mil teleatendimentos por mês a pessoas com dificuldades relacionadas a jogos e apostas. Thaís Araújo.
3: O serviço funciona como porta de entrada para a rede de atenção psicossocial e disponibiliza orientação, acompanhamento profissional e apoio também aos familiares.
1: E a propaganda e publicidade de BETS deve trazer alertas ao consumidor.
2: Quem conversa com a gente sobre isso é a secretária de Prêmios e Apostas do Ministério da Fazenda, Daniele Correia.
4: Você tem, aposta não é investimento. A outra é, apostar pode causar dependência. E uma questão de que apostar faz você perder dinheiro. Então é justamente nessa perspectiva, seja da saúde mental, seja da saúde financeira.
1: Crimes no ambiente digital.
2: Operações identificam grupos envolvidos em crime de ódio e incentivo à violência. Márcia Fernandes.
5: O Laboratório de Operações Cibernéticas atuou na análise de evidências digitais e na articulação entre as forças de segurança envolvidas.
1: Hoje, na apresentação da Voz do Brasil, Luciana Vasconcelos e Luciano Seixas.
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1: Foram realizadas duas operações para desarticular grupos criminosos que utilizam plataformas digitais para disseminar violência e propagar discursos de ódio.
2: As operações foram executadas em conjunto com as polícias civis de diferentes unidades da federação.
1: E os resultados foram apresentados hoje. Os detalhes você vai ouvir agora na reportagem de Márcia Fernandes.
5: A operação Rede Interrompida da Polícia Civil do Distrito Federal apura a existência de uma organização extremista que utilizava comunidades do aplicativo Telegram para planejar atos violentos e disseminar conteúdos preconceituosos contra determinadas raças, religiões e também contra mulheres. O diretor de Operações Integradas e de Inteligência do Ministério da Justiça e Segurança Pública, Anchieta Neri, destacou algumas das medidas adotadas.
6: A partir dessa articulação, a gente teve medidas de busca cumpridas em 8